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7: Você é curioso? Chegando mais uma curiosidade então aqui, ó. Por meio da escamação natural, uma pessoa perde em média 1 grama de pele por dia. A pele é o maior órgão do nosso corpo, medindo 2 metros quadrados em um adulto médio. Sua espessura varia de 0,5 a 6,0 milímetros e corresponde a 16% do peso total do corpo. A nossa pele funciona como uma capa que protege os órgãos internos.
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1: Alô, amigos! Muito boa noite. Boa noite pra você que tá ligado, curtindo a nossa programação. Vamos dando sequência aqui a nossa programação do domingo à noite, agora com Clássicos Sintonia. Isso mesmo. A partir de agora, muita música, aquela música que marcou, aquela música que tocou muito, que virou um clássico. Essas você vai conferir aqui, né? Do sertanejo ao MPB. Muita música boa pra vocês a partir de agora aqui na Sintonia, na 94.7 FM. Vamos iniciando a parte musical, então, aqui do Clássicos Sintonia.

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98.7 FM e o clássico Sintonia neste domingão. Pra você que tá aí curtindo nosso programa, obrigado. Obrigado pela sua companhia, obrigado pela sua audiência. Vamos juntos então até a meia-noite no nosso clássico Sintonia com muita música e tá chegando mais música clássica pra você conferir.

A 94.7 FM, levando a boa música aí, a música clássica, pra você que tá ligadinho, curtindo nosso programa neste domingo. Você que tá aí curtindo nossa programação, tá aí ligado, já tá na cama, mas acompanhando nosso programa, muito obrigado pela sua companhia, obrigado pela sua audiência. Você que tá aí no seu local de trabalho, tem muita gente que também trabalha no domingo à noite, claro que tem. Então você que tá aí ouvindo nosso programa, receba nosso carinho, nosso abraço e obrigado pela sua companhia. E vamos ouvir mais música aqui no Clássico Sintonia.

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8: E você sabia que o chocolate pode ser tóxico para cães e gatos? Isso acontece porque eles não conseguem metabolizar a teobromina, um composto presente no cacau, e até mesmo uma pequena quantidade pode ser perigosa para os nossos amiguinhos peludos.
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Obrigado aí pela sua companhia, pela sua audiência. Estamos aí levando para vocês o Clássico Sintonias neste domingo. Agradecendo aí a companhia e a audiência de todos, tá beleza? Então tá aí, chegando mais música.

Domingão é dia de clássicos aqui na Sintonia. É Clássicos Sintonia, aquela música que marcou, aquela música que tocou muito, aquela música que virou clássico. Você ouve aqui na Sintonia. Tá chegando aí mais um bloco pra você ouvir.

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FM, levando pra vocês aí Clássico Sintonia nesse domingão. Obrigado, obrigado pela companhia, obrigado pela audiência. Vamos juntos aí até a meia-noite. Clássico Sintonia tá chegando com mais música.

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Clássico Sintonia, que você está acompanhando na sua Rádio Sintonia nesse domingo, agradecendo a companhia, audiência de todos aí, você que está ouvindo aí pelo seu radinho, você que está ligado pelo aplicativo, né, em qualquer parte aí desse Brasilzão, velho de Deus, muito obrigado pela companhia, pela audiência. Clássico Sintonias, trazendo aqui mais música.

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4: O macaco narigudo. O macaco narigudo encontrado em Bornéu é conhecido por seu nariz grande e característico. Mas o mais interessante é que, quanto maior o nariz do macho, mais ele é considerado atraente para as fêmeas. O nariz exagerado também amplifica os sons, ajudando a se comunicar com os outros membros da espécie.

obrigado pela sua companhia, obrigado pela sua audiência. Aqui é 94.7 FM, é a Rádio Sintonia, trazendo para vocês aí o clássico Sintonia, com o melhor da música clássica aí, né? Do MPB ao sertanejo, do sertanejo ao MPB, você ouve aqui na 94.7 FM, clássicos Sintonia. Tá chegando mais música.

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Sintonia 94.7 FM e o nosso Clássicos Sintonia neste domingão. Aí você ia aí curtindo o nosso programa, receba o nosso carinho, nosso abraço, obrigado, obrigado pela sua companhia, obrigado pela sua audiência. Vamos juntos aí até a meia-noite, vamos trazendo mais um bloco Clássicos Sintonia.

Vamos agradecendo a sua companhia, a sua audiência, você que se ligou aqui em mais um Clássico Sintonia. Programa esse que retorna no próximo domingo, a partir das 21 horas. Até lá e tenham todos uma ótima semana!

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3: E Osvaldo outro dia foi caçar, ele gosta de caçar tatu, apesar de que não deixam, né, proibido, mas ele vai.
4: Ah,
3: e os cachorros avançaram numa toca lá e ele ficou com medo de meter a mão, porque vai que seja um tamanduá, né? E bem que ele fez, enfiou o cano da espingarda e não achou nada. Saiu, aborrecido, pôs a espingarda nas costas e começou a pesar. Chegou, dei o braço pra trás, assim. Quando ele olhou, o cano da espingarda tava dessa grossura, assim, não é que tinha mordido uma cobra?
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1: O segredo dos flamingos. Flamingos adquirem sua cor rosa vibrante por causa da alimentação. Eles consomem uma grande quantidade de algas e crustáceos ricos em carotenos, pigmentos naturais que dão a cor rosa às penas. Se não consumissem esses alimentos, os flamingos seriam brancos ou cinzas, mostrando a importância da dieta para sua aparência.
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0: você, Paulinho!
1: Obrigado, Marco.
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0: cão mais rápido do mundo geralmente varia entre marcas. No entanto, o Bugatti Chiron Super Sport 300+ atingiu uma velocidade máxima de 490 km por hora em 2019, estabelecendo um novo recorde para carros de produção. E o carro mais vendido é o Toyota Corolla, que é frequentemente citado como o carro mais vendido da história, com mais de 40 milhões de unidades vendidas desde seu lançamento.
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1: E os gatos? Sabia que eles têm mais ossos do que nós? Enquanto o corpo humano tem 206 ossos, os gatos possuem cerca de 244. Esse excesso de ossos, especialmente na coluna e cauda, é o que lhes dá tanta flexibilidade.
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1: E você sabia que o camarão pistola, que tem apenas 3 centímetros de largura, produz um estalo tão alto com suas pinças que é capaz de deixar tontos e aleijar, inclusive matar pequenos peixes?
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1: Tem coisas que parecem, mas não são. A gente não pode fazer nada quanto a isso.

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2: Você sabe como funciona o Sistema CNA, FAESC, Senar, Sindicatos Rurais? Em âmbito nacional, a CNA é a voz institucional do setor agropecuário, com atuação junto aos poderes públicos, na defesa de políticas para o campo e na elaboração de propostas voltadas ao desenvolvimento do agronegócio. Em Santa Catarina, a FAESC representa os interesses dos produtores e articula ações estratégicas para o setor produtivo. O Senar atua na formação profissional, na promoção social, na assistência técnica e gerencial, entre outras ações. Já os sindicatos rurais formam a base do sistema nos municípios, mantendo contato direto com os produtores, identificando demandas locais e mobilizando o setor. Juntas, essas entidades trabalham para fortalecer o agronegócio. Minuto do Agro, uma produção do sistema CNA, FAESC, Senar e sindicatos rurais.
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7: Não deixe para amanhã as palavras que podem alegrar alguém hoje. Um homem entrou em uma farmácia e perguntou: vocês vendem remédio para memória? A atendente respondeu: vendemos sim, mas o senhor já comprou ontem. O homem ficou pensativo por alguns segundos e disse: então me dá mais um, porque eu esqueci onde guardei o remédio que comprei ontem. A história pode até ser engraçada, mas nos faz pensar em algo importante. Muitas vezes, esquecemos aquilo que realmente merece ser lembrado. Esquecemos de agradecer, de elogiar, de pedir desculpas. Esquecemos de demonstrar carinho para quem realmente importa em nossa vida. A correria do dia a dia, a agitação, o nosso trabalho e uma série de outras atividades ocupam a nossa mente com tantas preocupações que acabamos deixando de lado aquilo que dá sentido à nossa vida. Por isso, reserve alguns minutos hoje para lembrar das pessoas que fazem a diferença na sua vida. Valorize os momentos simples, cultive a gratidão e não deixe para amanhã as palavras que podem alegrar alguém hoje. A vida passa rápido, você concorda? Veja o mês que já estamos. Parece até que foi ontem a virada de ano. Que nunca nos falte memória para recordar o que realmente importa. A vida é incrivelmente mágica quando valorizamos a arte da gratidão. Um excelente dia para você.
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8: Bom dia, da sintonia pra você. 5 horas, mais 5 minutos por aqui. Olha a hora, 5:05, bom dia. Pra você, meu amigo, pra você, minha amiga, pra você, ouvinte, o sintonia aí do outro lado do rádio, na líder de audiência na região da Cebola, em 94.7. Seja bem-vindo, seja bem-vinda. É mais um bom dia

0: Sintonia no ar, nesta madrugada de amanhecer de segunda-feira, hoje é 6 de julho de 2026. Pra você que já tá na lida aí, tá trabalhando, já tá agarrado. Para você, trabalhador da cidade, para você, trabalhador do interior, para você que tá na carona curtindo com a gente, bora que bora, vamos que vamos. É mais uma segunda-feira, mais uma semana começando. Para quem tá fazendo aquela preguiçinha ainda, para quem tá despertando devagarinho, né? Despertador já tocou, soninho tava bom. Ei, que o soninho tava gostoso. Mas aí o galo do vizinho já tá naquela cantoria, o povo arendo já passou largando a mão na buzina por aí, anunciando mais uma semana que está começando. Meio de cabeça inchada hoje, meio tristonho, meio cabisbaixo, mas não dá nada não, as contas no final do mês vão chegar, então chegando, então bora! Seja bem-vindo, seja bem-vindo ao nosso Bom Dia de segunda-feira, pós-eliminação na Copa do Mundo. Por aqui tô eu, Diogo Maciel, para te fazer companhia. Eu de cá, você de lá, na nossa parceria de todas as manhãs. Para você que é dos nossos, que é docido, tá aí agarrado, curtindo com a gente, tomando seu chimarrão já, aí do lado fogãozinho a lenha, tomando aquele cafezão para dar aquela energia para começar bem mais um dia. Para quem tá fazendo aquela preguiçinha deitadinho ainda, se preparando para as atividades para a lida de mais um dia. Para quem já tá aí, agarrado, curtindo com a gente, trabalhando. Boa semana, viu? Muito produtiva. Que a sua semana seja muito abençoada, repleta de coisas boas, de alegria, de felicidade. Que Papai do Céu nos abençoe, nos proteja, nos guarde, nos ilumine, nos conduza. E tenhamos uma semana abençoada, uma semana maravilhosa. De bom dia cedinho por aqui.
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0: Bora agradecer? Já agradeceu por mais esse dia de vida? Já agradeceu por mais essa oportunidade? Faça isso, viu? Que a sua segunda-feira seja maravilhosa, hein? Quer mandar o seu bom dia com a gente por aqui? Quer participar? Quer interagir com a gente? Mandar o seu recado na programação Sintonia? Eu vou falar, mas você já sabe, né? Por aqui você fica bem informado, ouve música boa, tem o seu recado, tem o seu alô, tem o seu bom dia, tem os melhores anunciantes, as melhores dicas de ofertas e promoções aí. Você ouve nas manhãs do nosso bom dia por aqui também. Pro seu recadão, é fácil demais, 9192-0947. Já tá nos seus contatinhos aí? Já salvou na sua lista de amigos? Ainda não? Então não perde tempo. Adiciona nos contatos aí, o WhatsApp aqui da Sintonia, 9192-0947. Ô Diogo, posso mandar mensagem por áudio? Pode mandar o seu áudio também, mensagens aí de 15 até 20 segundos? Olha que até 20 segundos dá pra falar um bocado de coisa, hein? Pode

0: amiga, bom dia da sintonia. 5:09, agora 5:09.
1: E ó, bom dia, Diogão, bora, segundo, acabou a moleza, voltamos pro trabalho hoje. Falando um pouquinho futebol, o Brasil, velho, só bate em gato morto, né? Quando pega um timezinho, os bichos se entregam fácil. Time de pé de rato do cão, né, rapaz?
0: Abraço, cabelo, velho. Bom dia pro Vanderlei Santana, voltando das suas férias hoje aí, então. Bom retorno. Alô, Janete Ferreira. Bom dia pra Janete lá em Alto Figueiredo, lá em Chapadão do Lajado. Já mandou o seu bom dia por aqui também. O Wilson Reis aí também tá na escuta, tá lá ligadas todas as manhãs. Alô, Beto, alô, Lu, povo areto que tá lá curtindo com a gente, lá em Buia, lá na Princesinha do Alto Vale. É, boa semana por aí, lá na Princesinha do Sul do Mundo, na escuta do nosso bom dia.
2: Bom dia, Diogão. Ana Lória aqui de Santa. Eu quero agradecer a música para toda a minha família, para todos os amigos, para o Neto Otávio Joaquim e para toda a equipe de setoria, valeu? Um abraço. Brasil, Brasil.
0: Valeu, Ardalá. E bom dia pro Ademar Quinote lá em Antas Gordas, lá em da Ramos. Ei, Ademar, não tem jeito, né? Bora pra mais um dia de lida, hein? Curtindo a programação do nosso bom dia por aqui. E começando bem demais a programação desta segunda-feira. Para começar bem a nossa semana, Grupo Som do Sul, 5:40.

0: Esse é o grupo Som do Sul aqui no nosso Bom Dia. Começando bem demais a programação desta segunda-feira. E os Shots do Sul.
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0: Ah, então vem com o nosso Bom Dia por aqui nas manhãs da sua sintonia. 5:15, já 5:15, madrugadita nesta segunda-feira. Manhã de tempo bom aqui na nossa região da Cebola. Temperatura agora aqui no centro de Ituporanga, entre 10 e 11 graus. É, será uma semana mais fria, tempo mais firme. Ronaldo Coutinho com a gente já aí, direto da Climaterra em São Joaquim, atualizando a previsão do tempo, para a gente organizar nossa semana direitinho, né? Previsão do tempo já atualizada por aqui. Também quem vai estar com a gente é Josué Eger, nosso repórter de sintonia, trazendo as informações de polícia, segurança pública, notícias do trânsito. Final de semana aqui no Alto Vale do Itajaí, na nossa região da Cebola. Tem café com o João também. Josué Eger conta e fala com a gente nesta manhã de segunda-feira. Eronildo de Oliveira para falar de esporte. É para falar de Copa do Mundo, para falar do nosso esporte regional. Sábado teve Moitas também em quadra lá em São Carlos. O Moitas voltou com uma vitória aí no jogo de ida da Copa Catarinense de Futsal. Ainda vamos falar por aqui com o nosso giro de notícias da região da Cebola. Com o Jonas Alves de Bom Retiro, com o Jean Carlos. Ainda tem Catherine Heinz com a gente falando de política, falando de agro, dos acontecimentos do que acontece em Brasília e repercute aqui no agro de Santa Catarina. A Catherine com a gente nas manhãs aqui.

0: bom dia. Também tem você ouvinte, você é o nosso repórter de sintonia, não é? É, para você que tá aí acompanhando com a gente, tem informações aí da sua rua, aí do seu bairro, aí da sua comunidade. Quero você ouvinte participando comigo. Pode mandar foto, pode mandar vídeo, pode mandar textão aí. Tem informações do trânsito, o motorista já tá no trecho, tá na estrada. Algum acontecimento aí que mereça destaque? Compartilhe com a gente, 9192-0947.
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0: 5 horas, 16 minutos, agora 5:16 no Bom Dia.

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4: Tem informação, tem alegria, tem música, tem prestação de serviço, utilidade pública, o rádio a serviço da comunidade. 5:23, esse é o nosso Bom Dia nas Manhãs aqui da sua sintonia. Tá ligando o radinho agora, tá chegando com a gente, despertando devagarinho pra mais uma semana, pra mais uma segunda-feira. Bora que bora então aí pra mais essa semana muito produtiva, independente da atividade aí. Pra você que tá de férias, por exemplo, aproveite bem as suas férias aí, curta bastante, descansa bastante, né? Pra voltar com tudo depois aí. Pra quem está em busca de uma vaga no mercado de trabalho, por exemplo, tá procurando emprego aí, que tem uma melhor sorte esta semana também, seja muito produtiva, independente do que você vai fazer por aí. Tá sempre curtindo com a gente, tá sempre na sintonia. Aquele abraço, boa semana, bom dia.
5: Aqui é a Roseli Bruch de Bela Vista. Quero oferecer uma música pra minha irmã Valina, pro meu esposo. Agora minha irmã comprou um celular. Agora a gente se conversa.
4: Ô, coisa boa, hein?
5: Tudo de bom. E pra vocês da rádio.
4: Muito obrigado. Um abraço pra toda a família aí, dona Roseli, curtindo a programação da sintonia com a gente. É isso aí, a tecnologia tem pra aproximar as pessoas, aproximar as famílias, né? Agora pode conversar aí com todo mundo. Alô, Dilei dos Santos, lá no Lajeado Baixo, lá em Guabiruba. Povarendo na costura por lá sempre, todas as manhãs, cedo, cedo. Firme na costura, ouvindo o nosso bom dia.
6: Bom dia. Aqui é o Dilson Bittner do Alto Baixo Corimbó. Tô escutando a sintonia. Tomando chimarrão.
4: E aquela tradição de todas as manhãs, né, Dilson? Cedo. Acorda cedo, liga o rádio, toma o mate. Se preparem pra linda de mais uma semana e vai curtindo a nossa programação por aqui. Quer participar com a gente? Quer mandar o seu bom dia por aqui? Quer se ouvir no rádio também, é? Pra todo mundo dizer pra você, te ouvir falando lá na sintonia, só mandar aqui 9192-0947. Alô, Zão aqui no rádio, bom dia, Diogo. Brasil perdeu, mas isso nem me abala, viu? Isso é normal pra quem é vascaíno. Não ganhamos mais nada, só vivemos das glórias do passado. É triste, mas é verdade, diz o Gil aqui. O Gil, as duas, né? Que o Brasil perdeu e que o Vasco tá nessa situação. Abraço pro Gil. Aí, cedo com a gente. Alô, Krieger. Abraço pra todo o povo da Proaço e no Distrito Industrial trabalhando lá. É, motor roncando lá e ouvindo nosso bom dia por aqui. Bom dia, jovem. Aquele abraço, boa semana. Bom dia, Diogo. Brasil eliminado. Aqui vai o meu bom dia a todos os milhares de técnicos da seleção brasileira. Alô, Altenira. Abraço, Altenira. Ah, sim. E é mais ou menos desse jeito mesmo, né? Cada um tem uma escalação diferente, uma preferência diferente, um jogo, um esquema tático e coisa arada toda. É bem desse jeitinho. Abraço. Aí, ligadaço, ouvindo nosso bom dia por aqui. Alô, Elísia. Bom dia pra Elísia, no Piauí, em Petrolândia.

0: ligadinha, curtindo com a gente aí todas as manhãs, a Elisa de Souza dos Santos. Abraço pro Varedo aí do Pinhal, em Petrolândia, na escuta do nosso Bom Dia.
1: Bom dia, Diogo, aqui é o Braulino. Segundo, vamos embora, vamos trabalhar pra provar. Um abração aí. Manda uma modão bonita aí pra nós ouvir aí.
0: Alô, Braulino, vamos que vamos então. Bom dia, Diogo, tamo aí na escuta, curtindo a programação da sintonia. Bora ali no Otacílio Costa, uma abençoada semana pra todos aí, curtindo a programação. Alô, Marcelo Medeiros. Abraço, macaco velho, motora da LG Madeiras aí. Gorizada da LG na carona, curtindo com a gente. Simbora nessa manhã de segunda-feira. Com o trem da saudade. Os Monarcas do seu rádio. 5 horas, 27 minutos, bom dia.

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2: Olá, hoje é segunda-feira de lua cheia, 6 de julho, e está no ar o Panorama Agrícola. Eu sou Maurício Frigueto e na mesa de som está o Eduardo Maier. O ditado de hoje é: terra cansada não dá safra animada.
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3: Noticiário de hoje fala sobre plantas para abelhas e vem na voz de Ricardo.

0: do Reiser.
1: Quando a gente fala plantas para abelha, primeiro a família que vem na cabeça na visitação, que é importante para visitação, é a família Mirtácea. Goiaba, jabuticaba, araçá, uma infinidade, é um leque tão grande de plantas dentro dessa família que são boas para abelha, que é difícil até indicar uma ou duas, né? E tem acessibilidade fácil na região, na sua cidade, você pede pela família Mirtácea em qualquer lugar que você vá, sempre vai ter alguém vendendo. E aí tem outras espécies que são de outras famílias, mas que eu pesquisei, em primeiro lugar, quando vou mexer com planta, eu pesquiso para ver se é tóxica ou não é tóxica, se é tóxica para abelha, se é tóxica para o ser humano, porque muitas famílias têm crianças, então tem que tomar esse cuidado, né? E todo o meu leque da minha empresa tem em torno de 60 plantas, entre 90% são nativas brasileiras. Aí tem algumas que são exóticas, mas já estão no Brasil há mais de 3 anos, vieram pelos nossos antepassados, né? Na colonização. Mas não são plantas tóxicas. Né? Tem um outro leque que é de plantas que são importantes para as abelhas nidificarem ninho. Anteriormente a gente estava falando só de recurso floral, néctar e pólen. Agora eu também tenho plantas que com 30 centímetros, árvores, ela gera um oco e as abelhas sem ferrão nidificam os seus ninhos. O que é muito importante, né? Cada vez mais sem árvores, é importante plantar. Lógico, tu não vai plantar para você, você vai plantar para os teus netos, porque até chegar num 30 centímetros.
0: Qual é a importância das plantas para as abelhas?
1: É muito importante no sentido de ter alimento da natureza para elas fazerem o papel delas. Qual é o papel da abelha? É polinização. Então, se ela não tem, geralmente abelha sem ferrão, se não tem pasto na região, os meliponicultores têm que tratar com xarope. E aí, tu tá dando açúcar para a abelha. Salva elas, né? Mas para esse tipo de situação, o cara tem que começar a plantar muito rápido, né? E geralmente, hoje, a consciência dos meliponicultores, dos apicultores, é uma consciência de primeiro ter o pasto para depois colocar a abelha. Isso vem crescendo, mas tem muita gente que foca muito em xarope, né? Então, esse é o principal. A planta, ela vai gerar ou néctar ou pólen para a abelha, vai gerar, algumas vão gerar resina e outras vão gerar, por exemplo, a bracatinga amarela que o pessoal tira da seiva, da cochonilha que fica lá no tronco, ou mel de melato. Então, é muito importante plantar para as abelhas. O melhor pasto que você pode adotar na tua propriedade, no teu meliponário, no teu apiário, é focando em plantas que a partir do verão começam a florescer e vai até o inverno. E principalmente no outono, porque no outono a abelha é igual formiga, a formiga vai lá e come as tuas plantas lá, né? Destrói. Para quê? Para elas terem alimento pro inverno. A abelha é a mesma coisa. Então, melhor estação para você ver se a tua caixa tá forte com estoque de mel é o outono. Então tem que procurar plantas para o outono. O inverno também é importante, só que em regiões frias, que tem geada, elas nem saem, né? Então elas vão ficar consumindo o estoque. Então, verão, outono é o principal para focar em plantas.
0: Esse Ricardo Camilo Reiser, de Rio do Sul, falando no noticiário do Panorama Agrícola sobre plantas para abelhas.
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0: Estamos aqui no nosso bonde agora, 5h38. Para quem passou aqui na Joey Seffens, aqui na frente da cinturinha, largou a mão na buzina aí. Aquele abraço, tamo ligado aqui. Tamo na escuta por aqui. O marido do trecho da carona curtindo com a gente. Você pelas SCs aqui da nossa região da Cebola. É, pelas nossas rodovias aí do Grande Alto Vale, região serrana. Aqui também, né, na Grande Florianópolis. Quem tá pertinho da gente, quem tá aí na carona, nas ruas aí da sua cidade, nas estradas aí da comunidade, tá com o rádio ligado aí em 94.7, curtindo a programação da nossa sintonia por aqui. Bom dia!
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0: E qual, ó, o seu bom dia por aqui também? O seu recadão no rádio 9192-0947. Bom dia, Sintonia!
2: Bom dia, que é Frida Schmidt Sperber, Irvine Sperber, do bairro da Broga. Queria você uma música com minha irmã, que estava de aniversário ontem, e o cunhado também. Desejo a eles tudo de bom para eles.
0: Então tá bom, dona Frida. Um abraço aí para os aniversariantes. Alôzão aí no rádio. Bom dia para o Edemir Luktenberg, lá no braço esquerdo do Rio Novo. Aí a família sempre todas as manhãs, tomando aquele cafezão, se preparando aí para mais uma semana. Para você que já tá trabalhando aí, é, tá agarrado, é do cedo, é dos nossos. Bom trabalho, independente da sua atividade aí, mas mantém aquela tradição de acordar cedinho, ligar o rádio, curtir a programação da sintonia, curtir o nosso bom dia por aqui. Para quem tá aí, não é mais garrado nas tetinhas das vacas e tirando leitinho, né? Hoje é todo nas ordenhas por aí. É, rádio tem alto e bom som por aí, fazendo eco na estrebaria. É, tirando leitinho aí. Povaredo, os motoras aí, os motoras, né? Que vão de propriedade em propriedade também, pra buscar produção, ó. Pra todo esse povo que nessa atividade leiteira, hein? Que cedo tá na escuta do nosso bom dia. 5h40 por aqui pra ouvir sertanejão. Chitãozinho, Chororó, Leandro e Leonardo e a Colcha de Retalhos. Vai buscar um cafezinho, vai bem ouvindo aí, Leandro e Leonardo, Chitão e Chororó, no nosso bom dia.

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0: Faltando só mais 9 minutos para as 6 aqui no nosso Bom Dia, o pé na estrada com os Serranos. Para você que tá na estrada, tá na carona, bora para mais um dia curtindo a programação do nosso Bom Dia. O Varedo lá na Beling com a gente aí cedo já, Fabiano.
1: Bom dia, Diogão, olha só, panificadora toda em 5.

0: sintonia no melhor programa de rádio do sul do mundo, acordando bem, muito pão francês, indo pra Bela Vista, pro Rio do Norte hoje. Gente, que tenha todo mundo um bom dia aí pra vocês, tá?
1: Tá falado então, valeu Fabiano. Abraço toda a equipe aí da Panificadora Belling. Bom dia pro Vanderlei Kister, está na sintonia. Alô, Rurik Borba, lá na Planeta Animal, Leo Fredo Wagner tá com a gente também, bom dia jovem. Alô, Zão aqui, bom dia.
2: Bom dia, aqui é Inabel, Petrolândia.
1: Ô, Dorina.
2: Eu tô ouvindo o seu programa, tomando no chimarão. Depois de ir pro serviço, que Deus deu mais um dia de vida pra gente e a gente tem que trabalhar. Que Deus abençoe.
1: A todos nós, amém. Que a semana seja, né? Abençoada desse jeitinho. Um abraço, Toriná. Lá em Petrolândia, na escuta do nosso bom dia por aqui.
3: E aí, que é certo, é isso, Petrolândia. Um abraço pra vocês da Rádio Sintonia, o pessoal assessor de obras, o urbanismo e pra todos os ouvintes.
1: Tá falado então? Alô, Sérgio Pereira. Como é que tá, seu Marão? Como é que tá o nosso Cedrinho aí em Petrolândia? Ligadaço com a gente.
4: Bom dia, Diogo, que é o Marvel Cedrinho, tô tomando chimarrão, escutando seu programa, Nota News. Bom dia pra todos.
1: Bom dia. Alô, Vorei Brito, lá na Barragem Sul, em Tuporanga. Ô, Diogo, manda um feliz aniversário pro mano, pro Aldinei Brito, o Aldinei que tá de aniversário hoje. Alô, Aldinei, aquele abraço, viu? Felicidades.
5: Parabéns.
1: Saúde.
5: Felicidade.
1: Tudo de bom. A todos os aniversariantes aí desta segunda-feira, deste 6 de julho. Assim como o Aldinei Brito, que tá de aniversário hoje. Parabéns, felicidades aí, tudo de melhor na sua vida. Aproveite, hein, pra celebrar, pra comemorar, pra agradecer. Muita saúde, né? Muita saúde. Desejo da equipe em sintonia. Parabéns. Faltando só mais 6 minutos para as 6. As Irmãs Galvão.

0: Tá aí o Pagode em Brasília, das Irmãs Galvão.
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0: Tá curtindo o nosso bom dia, faltando só mais 3 minutos para as 6. Quem tá chegando para trazer recado? Dionísio dos Santos, loja Vem Que Tem, para falar do restaurante do CT Deonas. Alô, Dionísio, boa semana, hein? Bom dia.
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2: Para uma boa safra de tabaco é necessário a escolha de uma boa semente. E o engenheiro agrônomo Nirley Joacir Stork, da Profigen, destaca que a possibilidade de El Niño traz mais atenção na escolha.
3: Então, a melhor e mais econômica forma de evitar problemas de lavoura é a escolha de um híbrido resistente às doenças presentes na lavoura. E isso evita a aplicação de produtos para remediar e assim já reduz a mão de obra, que está cara e escassa. Teremos El Niño e chuvas mais fortes.

0: forte segundo as previsões. E isso nos faz lembrar de variedades com sistema radicular melhor, com uma alta tolerância à murcha bacteriana e amarelão. Normalmente essas variedades são mais seguras e toleram melhor solos com menos aeração. Sempre indicamos uma divisão de variedades, não usando somente uma opção. Assim, também dividimos os riscos.
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0: Para você que acorda cedinho todas as manhãs aí, curtindo nosso bom dia por aqui. 6:02 agora. Boa semana. Programação da Sintonia no seu rádio. Começando mais uma segunda, mais uma semana aí. Ele que está retornando do seu descanso. Sim, porque ele aproveitou o final de semana, descansou. Calma, José, não vou anunciar que é o João Sérgio que tá voltando. João Sérgio tem mais uma semana de descanso, diz ele. Tá bom, então. Mas o Josué tá aí firme e forte. Não sei se tão firme, se tão forte, mas... Tá aí, tá aí.
1: Oxe,
0: bom dia.
1: Firme e forte, bem bonito.
0: Ah, é? Uhum. Não tá chateado hoje?
1: Não, né?
0: Não. Pera que ele tá se enrolando com o fone ali pra ver se ele consegue botar o fone pra ele se escutar quando ele fala.
1: Sim, eles compram um negócio aí que fica o fio daí.
0: Ah, é, o fio entra por dentro do fone
1: lá
0: ali.
1: Dentro, sim.
0: Aí tu estica o fone ali, o fio não estica e... Aí essas cabeças pequenas que tem aqui na rádio até conseguir botar então, assim direitinho, bonitinho.
1: Dá um grauzinho de som ali que nós já temos ali, boa. Agora nós escutamos tudo bem. Tudo certo?
0: É bom,
1: uhum.
0: Bom.
1: Eu escutei alguém ali falar antes e me identifico também nessa situação.
0: Do quê?
1: O pessoal tá chateado que o Brasil perdeu?
0: Sim.
1: É, torço pro Santos, rapaz.
0: Tá mais do que acostumado já.
1: Tô mais que acostumado e agora que o Neymar volta lá e tira nós do rebaixamento. Só isso que precisa.
0: Será que ele volta?
1: Volta.
0: Menino Ney volta?
1: Volta.
0: Será que o menino Ney deveria ter começado o jogo ontem?
1: Pelo menos...
0: É que fez certo botar só lá da metade do primeiro, segundo tempo pra frente?
1: O problema é a regra do futebol que não deixa, né?
0: Qual que é a regra do futebol?
1: Tem que ser que tem futsal.
0: Ah.
1: Neymar entra, bate o pênalti e volta aí, pro banco. Volta.
0: É. É.
1: É ou não é?
0: Ai, ai, ai.
1: Hora
0: nem,
1: que deu o pênalti.
0: Fala do pênalti.
1: Hora que deu o pênalti, o técnico disse, eu sou o machão. Aqui, ó, qualquer um ali pode sair. Deixa o Neymar entrar, bater o pênalti, faz 1-0, pronto. Aí depois pode fazer o que ele quis fazer, que era deixar os outros jogar. Faz isso com ganhando o jogo, né? E não empatado 0-0.
0: Mas é que quem bateu o pênalti tava nas estatísticas. As estatísticas lá de... Sei lá quantos pênaltis que bateu na vida.
1: Rapaz... O único ali que tu sabe que bom, pode gostar ou não, mas de bater pênalti, ele vai indo, espera o goleiro cair pra um canto, bate no outro, a vida inteira assim, ele nunca chutou um pênalti com força, nunca botou força num pênalti. Isso ele sabia fazer, agora o outro da estatística lá... Por que o Vini Júnior não pegou aquela bola, ajudou?
0: Ele deu uma entrevista coletiva e disse que o Mister foi a escolha do Mister.
1: Pois é.
0: Mister que disse que era pro outro lá bater o pé.
1: Esse que era pra ser o sabidão lá das coisas, né?
0: É.
1: É. Uhum. Quando dá certo, até eu sou sabido das coisas.
0: É mais ou menos assim.
1: Esses Mister, esse pessoal ainda. Esse pessoal que manda, que fica só observando de dado, como é que é, e engajamento e os dados, as estatísticas, e esquece de que a realidade do jogo é na bola, que a realidade é outra coisa, não é estatística.
0: Mas são os. Como é que é? Os coach.
1: É isso mesmo.
0: É uns coach por aí que é olha. Isso.
1: Não, mas aqui, ó.
0: Vocês têm que fazer assim, assim, assim.
1: E os números e os views e os engajamentos. É a mesma coisa que as estatísticas do pênalti. Não adianta ter engajamento, não adianta ter número, se na hora de decidir de estar cara a cara que o goleiro tem que fazer gol de pênalti, não faz. Mas eu fiquei bravo na hora. Depois eu pensei, não, tem que entrar o Hendrick, porque esse não tem medo de chutar, esse não tem medo, pessoal. Daí ele me recebeu a bola cara a cara.
0: Vai me dominar, domina com a perna direita aquela bola.
1: Vai pra direita, chuta essa bola. Lá no Real Madrid ele não fez um gol, lá do meio de campo, não sei o que, lá das quantas, lá. Sim. Pois é. Daí também perde o gol ali. Ah, eu digo, agora lascou tudo. Os caras perdem 2-3 gols e...
0: Aí pega aquele... Viking.
1: É, o Haaland.
0: Os Viking lá, né?
1: É.
0: Aí duas bolas,

0: Mas deve ter tido umas 4 oportunidades, eu acho. 3 ou 4, não sei, mas sim. O que veio por cima, matou, de longe chutou ali. Pronto, gol.
1: É.
0: O jogo era todo em cima dele. E quando chegou a bola que precisou decidir,
1: ele pega e faz, né?
0: Olha lá. Mas tá bom, a parte boa é que daqui a 4 anos é mais perto pra nós assistir, né?
1: Onde é que vai ser?
0: É, que é Argentina, Paraguai e Uruguai, né?
1: Pensei que era aqui em Rio do Sul.
0: Não. Vai ficar mais perto que lá nos Estados Unidos.
1: Ah, tá. É, pensei que vai ser aqui em Rio do Sul.
0: Não, então. Mais perto que agora, pra ir na próxima.
1: É.
0: Já vai guardando um dinheiro aí? Tá se preparando já?
1: Eu acho que não. Deixa quieto.
0: É?
1: Lá desses tipos de casa.
0: Ah, com toda certeza.
1: Bem
0: não
1: melhor.
0: Tem replay, não tem essas coisas tudo aí. Não tem graça.
1: Casa é bem melhor, de casa é bem melhor.
0: Mas já que as coisas tão ruins assim, tem outras coisas aí do final de semana pra contar também?
1: Coisa ruim também?
0: Esse é o momento propício.
1: Rapaz, não foi só no futebol que o negócio teve feio, não, hein? Quer umas 10 manchetes, tá bom?
0: Podemos começar, deixa eu só chamar aqui o nosso repórter Sintonia.
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0: Vamos lá com as informações de polícia aí do final de semana?
1: Muito bem, Diogo, teve bastante situações, teve de tudo praticamente. O motorista que fugiu após explodir carro em poste, deixou lá caroneiro sozinho na cena do acidente. É também fiscalização para acabar com o barulho das motocicletas aí, tá com o escapamento aberto? A guarda municipal tá de olho. Colisão entre 2 veículos e deixou pessoa ferida na 470, carro capota e cai em lagoa. E o motorista também ficou ferido. Motorista foge após atropelar pedestre. Situação gravíssima, hein? Também 3 veículos se envolvendo numa colisão na 470. Gravíssimo esse acidente também. Uma criança foi projetada para baixo do banco do veículo. Uma mulher ficou presa embaixo de uma van. Daqui a pouco eu trago em detalhes, né? Teve homem preso por tráfico de drogas, também um proprietário que flagrou por câmeras lá que entraram na construção dele, estavam furtando fio, ainda ladrões escalam o muro, rapaz, foram lá no segundo andar, arrombaram uma janela para entrar na casa e levaram entre vários itens armas de fogo. Também princípio de incêndio, aqui em empresa mecânica de Ituporanga, e ainda aí um mandado de busca e apreensão sendo cumprido aqui em Ituporanga, e a polícia apreendeu aí drogas e dinheiro aqui em Ituporanga. Então, algumas das manchetes aí que a gente já traz agora de manhã cedinho, Diogo.
0: Vou reservar então um espaço maior pro senhor hoje, aqui no nosso Bom Dia, para trazer as informações.
1: Eu separei algumas, eu digo, não, esse aqui é mais longe, esse aqui é menos grave, esse final de semana foi pelhado.
0: Daqui a pouco o Josué conta pra gente. De Brasília tem Catherine Heights com seus destaques também, bom dia.
3: Olá, muito bom dia os agro-amigos aqui da Rádio Sintonia, bom dia Diogo, e hoje a gente vai falar principalmente da carne brasileira que tá no centro de uma disputa global. De um lado, a gente tem China e Rússia, que já reconheceram oficialmente o Brasil como uma área livre de febre aftosa sem vacinação. E do outro, a gente tem todo o bloco europeu criando uma série de exigências para receber a nossa carne. Vou trazer esses e outros assuntos daqui a pouco para você.
0: Combinado, então. Em instantes por aqui, a Catherine Heights. Também o Ronaldo Coutinho, trazendo as informações do tempo, atualizando a previsão para esta semana. Previsão do tempo direto de São Joaquim, já no Bom Dia.
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0: 6:10 por aqui agora, 6:10. Saudade morena, os nativos.

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3: 6:19 aqui no nosso Bom Dia. Vamos até Climaterra em São Joaquim, Ronaldo Coutinho. Previsão atualizada aí para esta segunda-feira, começando a semana, para a gente programar a nossa semana também, Ronaldo. Bom dia.
5: Bom dia. É, o tempo segue com mudanças. Teremos a entrada da frente fria, pode trazer chuva, alguma trovada, seja agora pela manhã ou mais tardar, final da manhã, decorrer da tarde, melhorando à noite. A temperatura cai, fica mais baixa à noite. Amanhã, terça, alguma garoa, algum nevoeiro, alguma chuvinha na madrugada, amanhecer, talvez aí entre 7 e 10 graus, não passa muito dos 13, 14, e à noite pode ficar abaixo dos 5 graus. Na quarta e quinta, tempo bom, frio, geada, pode dar negativo em alguns pontos na quarta e quinta, e entre 2 e 3 na sexta. À tarde fica um pouquinho melhor. Então é uma semana fria. Alguma geada onde não tiver nevoeiro nessa quarta e quinta-feira e talvez sexta. Da Climaterra, Ronaldo Coutinho.
3: Tá falado então, tá aí o nosso homem do tempo, Ronaldo Coutinho, atualizando a previsão pra gente por aqui. Ele volta ainda hoje aqui no nosso Bom Dia. Tá lá no portal de notícias também, no site, sintonia.fm.br. E em vídeo, pra dar uma espiadinha lá no Facebook da Sintonia, tá por lá também, Ronaldo Coutinho.
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3: Vem com o nosso Bom Dia por aqui. 6:20. Olha o trancão de livramento dos quatro Galdérios.

0: quatro Galdérios no nosso Bom Dia.
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6:26, nota de falecimento. Os familiares comunicam com pesar o falecimento de Heine Scheidt, ocorrido nesta segunda-feira, aos 85 anos de idade. O corpo estará sendo velado a partir das 9:00 da manhã.

0: desta segunda-feira, no Salão Evangélico da Comunidade de Rio Batalha, em Ituporanga, onde haverá hoje, às 16h, a cerimônia de despedida, seguindo o corpo logo após, para sepultamento no Cemitério Evangélico do Rio Batalha, em Ituporanga. A funerária Santa Cruz comunicou o falecimento de Raine Scheidt. A família enlutada, nossas condolências. 6h27, falecimento. Salete da Silva Schmidt e familiares comunicam com pesar o falecimento de Silvestre Schmidt, ocorrido neste domingo, aos 73 anos de idade. O corpo está sendo velado na Capela Mortuária Santa Rita, em Ituporanga, onde haverá nesta segunda-feira, às 9h, a cerimônia dos funerais, seguindo o corpo logo após, para sepultamento no cemitério católico da comunidade de Rio das Pacas, em Vidal Ramos. A assistência familiar Santa Cruz comunicou o falecimento do associado Silvestre Schmidt. A família enlutada, nossas condolências.
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0: Simbora aqui no nosso bom dia. 6h29, agora 6h29, para falar da Itumac. 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
0: 6h31, Catherine, bom dia.
11: Olá, muito bom dia, Diogo, e também os agroamigos aqui da Rádio Sintonia. Será que quem compra carne pode ditar as regras? Essa é uma pergunta interessante, porque a carne brasileira está no centro de uma disputa global. De um lado, a gente tem China e Rússia, que já reconheceram oficialmente que o Brasil está em uma área livre de febre aftosa, sem vacinação. E é uma conquista sanitária muito grande, construída ao longo de décadas, principalmente com defesa agropecuária vigilância, e a gente sabe

0: Cabe muito trabalho dentro da porteira. Do outro lado, a gente tem a União Europeia, que ameaça tirar o Brasil da lista de países habilitados a exportar proteína animal ao bloco inteiro a partir do mês de setembro. E o motivo é justamente uma cobrança por garantias sobre o uso de antimicrobianos na produção. Na prática, o recado é bem claro. Não tem só como produzir. O agro precisa provar, documentar, rastrear, inclusive convencer tudo que aquele animal comeu ao longo da vida. E aí a nova fronteira da pecuária brasileira acaba sendo a rastreabilidade. Durante muito tempo o produtor precisava provar que o rebanho era saudável. Agora ele vai precisar também provar toda a trajetória do animal, praticamente desde o nascimento até o abate. E isso, claro, muda muita coisa, principalmente uma ave, por exemplo, tem um ciclo de pouco mais de 40 dias. Um suíno, cerca de 5 meses. Já um bovino pode levar de 2 a 3 anos até chegar no abate. Ou seja, rastrear um boi é acompanhar cria, recria, engorda por muito tempo. Aí precisa organizar toda essa informação, sistema, protocolo, responsabilidade, toda uma cadeia. Agora, enquanto a Europa está questionando tudo isso, a China e a Rússia já reconhecem, e isso mostra uma contradição gigante. E também muito importante, porque o Brasil nunca foi tão respeitado pela sua condição sanitária, mas também nunca esteve tão pressionado por novas exigências internacionais. E esse debate não acontece isolado. Para você ter uma ideia, na Câmara dos Deputados foi aprovada inclusive uma medida provisória para liberar 15 bilhões de reais em crédito para exportadores que podem ser afetados aí por essas turbulências internacionais. O texto segue agora para o Senado. Essa medida inclui agroindústria, cooperativa, associações e cadeias que estão ligadas à agricultura, pecuária, florestas plantadas, pesca e aquicultura. É um sinal de que exportar deixou de ser apenas uma atividade econômica e virou principalmente uma questão de estratégia, porque hoje o produtor não depende só de produtividade, ele depende principalmente da tomada de decisões, das regras sanitárias e principalmente das decisões por quem compra, não só por quem vende. O mercado do boi está mostrando muito isso. E por falar em mercado do boi, fechou o primeiro semestre valorizado, isso na contramão aí do padrão histórico. Normalmente quando a arroba recua, entre os meses de janeiro e junho. E dessa vez aconteceu o contrário. A explicação passa justamente pela oferta mais restrita, valorização dos bezerros, abate de fêmeas, exportações mais aquecidas. Mas passa também por algo um pouco maior. O boi brasileiro ficou global e o preço da arroba já sente esse movimento, da China principalmente, com a pressão da Europa, as guerras comerciais e a confiança dos compradores internacionais. A confiança não se constrói só com um discurso, isso ficou muito claro. Eu fico por aqui, mas amanhã eu volto com mais informações da política de Brasília, que reflete no agronegócio de Santa Catarina.
1: Combinado então, valeu Catrinha, até amanhã com a gente aqui no Bom Dia.
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1: Tá falado, valeu, Fabiano. 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
1: Alô, Salésio Mon, como é que temos? Um abraço para todos os motoras e do transporte escolar de toda a nossa grande região. Um abraço pro Salésio lá em Petrolândia, para todo esse povo que vai dar carona pra gurizada aí, ouvindo o nosso bom dia por aqui. Alô, Diogo, o Dudu aqui de Alfredo Wagner, o Dudu e a esposa Marina, estamos aqui na Lida do Leite, curtindo a programação da Sintonia todos os dias. Um abraço pra todos vocês aí da rádio. Alô, Dudu, um abraço, Marina, família que tá na Lida do Leite lá em Alfredo Wagner, curtindo o nosso bom dia por aqui. Abençoada semana pra todos. Um abraço pra Márcia, vem que relançar em Aurora. Alô, Julito, relançar, aquele abraço, Julito. Alô, Charles, alô, Neia. O Varendo lá do Timbó colocando pressão na costura por lá e ouvindo o nosso bom dia por aqui. Bom dia, Diogo, uma semana abençoada pra todos aí curtindo a programação. Alô, Júlio Schumacher. Abraço pra todos aí das Balas Schumacher, aqui no centro de Poranga. Bom dia pra Marli Abreu lá no Rio Novo, tá ligadinha com a gente, curtindo a programação do nosso bom dia todas as manhãs. Valeu, dona Marli, aquele abraço. 6h39 aqui no nosso bom dia.
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7: Esse é o nosso bom dia por aqui nas manhãs do seu rádio. 6:49 agora. Bom dia, sintonia.
8: Bom dia, Diogo. Tudo bom? Dione aqui de Presidente Nereu, motorista da Prefeitura, da Educação. Se iniciando mais uma semana abençoada aqui com a proteção de Deus. São Cristóvão, padroeiro do motorista, né? Valeu, Diogo. Manda um alô aí pra todos os motores aí da Educação aí. O Jair, que tá lá escutando. O Maurício, o Dário, o pessoal todo aí que escuta. Beleza? O seu Sebastião, a sua esposa ali no... no Rio, ali perto do Rio Pequeno, moro por ali, sempre tão ligado na sintonia. E vamos que vamos, né, Diogo? Já que o nosso Brasil não quis continuar, nós temos que continuar trabalhando.
7: Moremos!
8: E vamos gurizada que o busão tá chegando. Valeu, aquele abraço.
7: Valeu, Johnny, aquele abraço pra todos os motoras aí, lá em Presidente Nereu, na carona, curtindo com a gente, bom trabalho por aí, pra toda a nossa grande audiência na cidade de Presidente Nereu também. Alôzão aqui pra Valquíria, pra Milena, pra Lorena, as meninas aí da Mileva Estopas estão lá trabalhando, curtindo com a gente. Boa semana, bom trabalho por aí. Alôzão pro Luiz, mandou o seu recado por aqui também, tá mandando o seu bom dia pra toda a nossa audiência. Valeu, Luiz. Abraço, Lorival Martendal, povo lá de Bom Retiro, curtindo a programação do nosso bom dia por aqui, toda a família na escuta. O Adriano Bruder lá em Petrolândia, tá mandando pros tios, pros primos, pra galera da sintonia, grande abraço pra todos também. Valeu, Adriano, boa semana.
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7: 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Até às 7:30.

0: valendo aí a sua participação por aqui.
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0: Vamos saber de Josué Eger as ocorrências do final de semana, região da Cebola, região do Rio do Sul, todo o nosso grande Alto Vale do Itajaí aí. Trânsito, segurança pública, notícias de polícia. A partir de agora, Josué, é com você. Mais uma vez, bom dia.
3: Já conosco então, bom dia Diogo, a todos que estão conosco em sintonia, que seja uma excelente semana para todos nós, né? Abençoada. Durante essa semana estaremos com você por aqui, à frente das informações de polícia, né? 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Vamos com o resumo das principais informações aí do fim de semana. Começar aí com esse acidente lá em Rio do Sul. Um carro colidiu contra um poste sábado à noite lá no bairro Sumaré. Os bombeiros atenderam um jovem de 24 anos que era passageiro do veículo. Estava caído na calçada com ferimentos no rosto e dores pelo corpo, né? Ele foi levado ao hospital regional. Os socorristas, a vítima disse que ele estava na carona desse carro, que a condutora fugiu do local antes da chegada do socorro e deixou o caroneiro lá caído na calçada. Ação da Guarda Municipal em Rio do Sul também, operação no sábado aí para combater perturbação de sossego. Isso aqui é importante, né? A gente sabe que o efetivo muitas vezes ele é abaixo do que precisava ser, né? Tanto da Polícia Militar quanto da Guarda Municipal aí na região, mas aqui o foco era quem tava com o escape aberto aí, quem tava com aquelas motocicletas, aquelas você sabe quais são, né? Aquelas com adulteração, o que não é permitido. A corporação reforça que a prática configura infração grave e poluição sonora e confirmou que novas blitz vão ser realizadas aí de forma itinerante pelos bairros também lá de Rio do Sul, pela parte central de Rio do Sul. E se quiser vir para cá, para a região, pode vir também, né? Ações assim são importantíssimas também. A gente pensa muitas vezes aí, quem tem criança, às vezes passou uma noite inteira tentando fazer a criança dormir. Quando consegue fazer dormir, aí passa alguém com aquela moto que não sei qual que é a graça daquilo, querer fazer mais barulho. Beleza, a gente sabe que você tem uma conquista aí, que é uma moto legal, bacana, mas muitas vezes acaba atrapalhando aí as outras pessoas, né? É por isso que a polícia vai continuar aí de forma especial fazendo ações.

trânsito como essa. Na 470 tivemos aí um acidente entre um Clio, uma Eco Sport, uma mulher ficou ferida, teve aí ferimentos, dores nos braços, levada ao Hospital Regional Alto Vale, lá em Rio do Sul, depois desse acidente na 470. E também tivemos um capotamento ali no bairro Taboão, em Rio do Sul, o carro acabou parando dentro de uma lagoa, né? Um Chevrolet Celta saiu de pista, bateu em uma mureta e capotou para dentro de uma lagoa. Isso foi ontem à noite. Motorista, 32 anos, ele conseguiu sair do veículo que estava já submerso antes da chegada dos bombeiros, né? Ele estava com ferimentos e foi encaminhado até o hospital regional. Mas imagina só o susto, né? O carro cai na lagoa. Por sorte, ele teve aí a tranquilidade de conseguir sair desse veículo. Lá em Presidente Getúlio, nós tivemos um pedestre atropelado na madrugada desse domingo. O motorista do veículo, inclusive, fugiu sem prestar socorro. Os bombeiros voluntários e o SAMU que atenderam essa ocorrência, a vítima estava com suspeita de fratura no fêmur e também suspeita de fratura no tornozelo. Ele foi hospitalizado. O condutor do veículo não foi identificado e a polícia continua aí com os trabalhos de investigação para chegar até esse condutor. Tivemos um acidente grave também em Agronômica, envolvendo três veículos na BR-470, né? Colisão entre três veículos. Então, o motorista de uma caminhonete D10, ele foi ejetado do carro, inclusive, foi encontrado nas margens do barranco, em estado crítico também, com politraumatismo. Uma van acabou tombando também, né? E três pessoas ficaram feridas, incluindo uma criança de 9 anos que foi projetada para debaixo dos bancos ali dessa van, e uma mulher que ficou presa embaixo dessa van que tombou, né? Inclusive, os bombeiros tiveram que fazer muito trabalho, né? Primeiro para retirar também a criança lá da parte das ferragens, e depois teve que usar aí macacos, guincho para erguer a van e conseguir tirar essa mulher. E ainda um outro veículo, uma Ranger branca, teve envolvida no acidente, mas ficou lá estacionada dentro da pista e o condutor acabou fugindo a pé do local. Os envolvidos que estavam feridos foram levados até o hospital Regional Alto Vale, lá em Rio do Sul. Tivemos prisão por tráfico de drogas em Londres. A Polícia Militar prendeu um homem flagrante na noite dessa sexta-feira, né? Após fazer o monitoramento e ter denúncias, foi abordado o veículo do envolvido e lá foram encontrados cerca de 100 gramas de substância análoga à cocaína, né? Diante disso, foi levado até a delegacia. Também no veículo tinha uma balança de precisão. Lá em Rio do Sul também, um jovem de 24 anos foi preso por furtar fiação elétrica de uma obra lá no bairro Navegantes. O proprietário da obra recebeu uma notificação de movimentação estranha lá na obra em que ele tem o sistema de vídeo monitoramento. Observar, viu que um homem entrou lá e estava mexendo na fiação elétrica. Então, o homem foi até o local e o homem que tinha entrado na obra dele tava saindo. Aí ele começou o acompanhamento mais de longe e chamou a polícia. E lá, em certo ponto, ele conseguiu chegar próximo, fazer a abordagem desse cidadão, momento que também a polícia chegou junto e flagraram esse homem. Então, com os materiais aí, algum material furtado, e lá na obra outros materiais já tinham ficado separadinho para ser levado em outro momento. Outra situação em Rio do Sul foi que bandidos acessaram o segundo andar de uma residência com uma escada. Eles arrombaram a janela, entraram por uma janela do banheiro e dessa casa levaram itens como joias, perfumes e ainda levaram 5 armas de fogo. Diante dessa situação, principalmente da questão do envolvimento da arma de fogo, a Polícia Militar e a Polícia Civil estiveram envolvidos nessa ocorrência e estão no trabalho de investigação. Outra situação aqui em Ituporanga, incêndio em oficina mecânica, segundo as informações dos bombeiros, um princípio de incêndio, na verdade, ali na Lotus Sul, tivemos esse princípio de incêndio, já próximo à meia-noite ali de sábado para domingo, né? Os bombeiros foram acionados e foram lá, inclusive, segundo as informações aqui, como é fora do horário comercial, tudo fica fechado. Eles tiveram que arrombar o portão da frente para ter acesso lá ao pátio e depois arrombar a porta lá para conseguir entrar lá na oficina, né? Porque estava tendo muita fumaça saindo e foi constatado que a princípio era um lava-jato e um freezer que estavam lá possivelmente em curto-circuito, enfim, estavam pegando fogo, né? Os bombeiros utilizaram aí cerca de 100 litros de água para extinguir as chamas, aí tiraram os equipamentos que estavam pegando fogo lá de dentro da oficina, botaram para fora e fizeram a chamada ventilação mecânica para tirar também a fumaça lá do local, né? E evitando também mais prejuízos. E aqui em Ituporanga também, a Polícia Militar cumpriu aí um mandado de busca e apreensão

0: meio-dia de sábado, ali no bairro Nossa Senhora de Fátima, na residência investigada, a polícia apreendeu cerca de 30 gramas de cocaína e 13 gramas de maconha. Ainda balança de precisão e embalagens, né? O responsável pelo imóvel foi encaminhado para a delegacia regional em Rio do Sul para serem tomadas aí as providências cabíveis nesse caso também. Ô Diogo, são resumos aqui, tá? Resumos, a gente trouxe aí um resumo da ópera, como se diz, né? É só uma pinceladinha em cada uma das informações dentro dos fatos policiais, tem notícias na íntegra também por aqui, Diogo.
1: Josué Eger, nosso repórter Sintonia, informações de polícia, trânsito, segurança pública nas manhãs aqui da Sintonia. Ele volta ainda hoje com a gente aqui no Café com João.

0: horas e 3 minutos por aqui, agora 7:03. 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
0: 7:05, no Bom Dia tem Grupo Talagaço.

0: no nosso bom dia. Alagaço, assim não dá. 7:08 na programação do seu rádio. E aí, já mandou mensagem pra gente? Tá participando aí do nosso sorteio relâmpago desta manhã de segunda-feira? Tá valendo ingressos aí pra feijoada de aniversário da Sintonia próximo sabadão.
1: Bom dia, meu nome é Aldomir Mor e eu quero ganhar um ingresso pra feijoada da Sintonia.
0: Valeu, Aldomir. Aquele abraço, viu? É só mandar mensagem aqui no WhatsApp 9192-0947. Tá chegando com a gente agora? Seja bem-vindo, seja bem-vinda à programação Sintonia, mês de julho agora, a Sintonia completa 45 anos de história e no próximo sabadão, já sabe, né? 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E aqui no nosso bom dia, tem ingressos também para você que participa com a gente, 9192-0947. Bom dia pro Jairo e a Irene Rink House em Petrolândia. Diogo, manda alusão pra neta, pra Maria Luísa Rinkhaus. A Maria Luísa está de aniversário hoje. Felicidades pra ela. Alusão aqui pra Eunice Krause Klaubera. Tá ligada com a gente participando do nosso sorteio também. Tem bom dia, sintonia pra Ilse Schaefer Weiss, lá de Águas Frias, lá em Vidal Ramos. Tá na escuta com a gente.
2: Bom dia, Diogo. Bom dia aí, pessoal da sintonia.
0: Bom dia.
2: Uma segunda-feira aí, certo? Todo mundo meio triste, né? Aconteceu aí com o Brasil, né? Mas vida que segue, né? Uma boa semana aí pra todos, uma boa semana de trabalho pra todos aí, né? E vida que segue, que Deus nos abençoe.
0: Amém, que assim seja, bora que bora, valeu Jefferson! Gurizada da Lumil que tá aí na carona com a gente. Ó, até 7:30 da manhã tá valendo então. A sua participação no WhatsApp 9192-0947. Tem o cartões aqui pra feijoada de aniversário da Sintonia Sabadão. Lembrando, tem grupo Sambra Nobre, tem grupo Gurizada, Banda Caravão 86, Luana Uribe e Banda Uma Grande Festa.
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0: Sintonia. 7:11, 7:11, nota de falecimento. Os familiares comunicam com pesar o falecimento de Heine Scheidt, ocorrido nesta segunda-feira, aos 85 anos de idade. O corpo estará sendo velado a partir das 9:00 da manhã desta segunda-feira no Salão Evangélico da Comunidade do Rio Batalha, em Ituporanga, onde haverá hoje, às 16:00 da tarde, a cerimônia de despedida, seguindo o corpo logo após para sepultamento no Cemitério Evangélico da Comunidade do Rio Batalha, em Ituporanga. A funerária Santa Cruz comunicou o falecimento de Heine Scheidt. A família enlutada, nossas condolências. 7:12, nota de falecimento. Salete da Silva Schmidt e familiares comunicam com pesar o falecimento de Silvestre

0: Smith, ocorrido neste domingo aos 73 anos de idade. O corpo está sendo velado na Capela Mortuária Santa Rita, em Tuporanga, onde haverá nesta segunda-feira, às 9 horas da manhã, a cerimônia dos funerais, seguindo o corpo logo após para sepultamento no cemitério católico da comunidade do Rio das Pacas, em Vidal Ramos. A assistência familiar Santa Cruz comunicou o falecimento do associado Silvestre Schmidt. A família enlutada, nossas condolências.
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4: No Bom Dia 716.
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4: Valeu, Vanderlei. Até o recadão Jesse Móveis aqui no nosso Bom Dia. 7:18. 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
4: 7:20 aqui no nosso Bom Dia na manhã desta segunda-feira. Vamos até a nossa capital das nascentes, Alfredo Wagner. Jonas Alves, hoje, e Alfredo trazendo as informações por aqui. Alô, Jonas, bom dia.
8: Bom dia para você, Diogo. Bom dia aos ouvintes do Bom Dia Sintonia desta segunda-feira. Tenhamos todos uma ótima e abençoada semana. Neste momento, direto aqui do município de Alfredo Wagner, 10 graus, Tempo nublado nesta manhã de segunda-feira, chegando com informações aqui no Bom Dia Sintonia. E em Bom Retiro, a saúde segue avançando com o programa Bom Retiro Menos Fila. A prefeitura, por meio também da Secretaria de Saúde, realizou mais um mutirão de atendimentos com médicos especialistas diretamente na Unidade Básica de Saúde. Foram 31 consultas com pediatras, com pediatra, né? E 63 atendimentos com ortopedista, beneficiando pacientes que já aguardavam na fila de espera. A iniciativa traz mais conforto para a população que não precisa se deslocar para outras cidades, outros municípios. A prefeitura informa também que novos mutirões com outras especialidades já estão programados para os próximos meses. Em Alfredo Wagner, na última sexta-feira, foi marcada por um momento histórico a inauguração da nova sede da Prefeitura Municipal. A cerimônia reuniu deputados, prefeitos da região, vereadores e lideranças e a comunidade também. Segundo informações da PM, quase aí 1.200 pessoas participaram da inauguração da nova prefeitura. Em entrevista aqui à Rádio Sintonia, o prefeito Gilmar Sene destacou que a nova prefeitura representa a realização de um sonho para o município e vai oferecer uma estrutura mais moderna para atender a população. Neste momento, está sendo feita também toda a mudança da antiga sede para o novo prédio. Isso tudo ocorrer dentro do e como previsto, né? Alguns atendimentos já devem começar a ser realizados no novo espaço a partir de quarta-feira, né?

0: Assim que o atendimento estiver funcionando também normalmente, a gente vai trazer as informações aqui no Bom Dia Sintonia. Com informações para Sintonia, Jonas Alves.
1: Olha, Jonas, agradeço as informações aí direto de Alfredo Wagner nesta manhã por aqui.
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1: 7:22, tá chegando ele, vem aí o Ronaldo Coutinho e a previsão do tempo. 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
1: Bom dia, Rodrigão! 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
1: 7:27 aqui no nosso Bom Dia. Retornando aí a Climaterra em São Joaquim. Ronaldo Coutinho, previsão aí para esta semana. Semana que começa com tempo bom aqui na nossa região da Cebola. Atualizando pra gente a previsão do tempo por aqui. Ronaldo, bom dia.
11: Bom dia. É, o tempo segue com mudanças.

0: Temos a entrada da frente fria, pode trazer chuva, alguma trovada, seja agora pela manhã ou mais tardar final da manhã, decorrer da tarde, melhorando à noite. A temperatura cai, fica mais baixa à noite. Amanhã, terça, alguma garoa, algum nevoeiro, alguma chuvinha na madrugada, amanhecer, talvez aí entre 7 e 10 graus, não passa muito dos 13, 14, e à noite pode ficar abaixo dos 5 graus. Na quarta e quinta, tempo bom, frio, geada, pode dar negativo em alguns pontos na quarta e quinta, e entre 2 e 3 na sexta. À tarde fica um pouquinho melhor. Então é uma semana fria. Alguma geada onde não tiver nevoeiro nessa quarta e quinta-feira e talvez sexta. Da Climaterra, Ronaldo Coutinho.
1: Tá falado então. Daí Ronaldo Coutinho, nosso homem do tempo. Previsão atualizada na programação Sintonia no seu rádio. Também lá no Facebook, em vídeo. Lá no Facebook da Sintonia tá lá o Ronaldo Coutinho. 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
1: No Bom Dia, 7:30, agora 7:30 da manhã.

0: Alegre Solimões, Emília Eduardo, na beira da lagoa.
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0: 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No 0800, por conta aqui do nosso bom dia, a Terezinha Medeiros do Centro de Tuporanga. Alô, Terezinha! Terezinha Medeiros do Centro de Tuporanga. E também a Viviane Schumacher, lá da Bela Vista. A Viviane Schumacher da Bela Vista e a Terezinha Medeiros aqui do Centro de Tuporanga. 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
3: 7:42, Josué Egger, o nosso café desta segunda.
7: Isso mesmo, Diogo Maciel, um ótimo dia a você, a quem está conosco em sintonia, o programa Café com João, mais uma vez destacando aí nas férias de João Sérgio, ainda durante essa semana, estaremos com você por aqui à frente desse quadro especial da sintonia, sempre com o apoio da panificadora Mais Pão. 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

0: 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Iniciamos a semana conversando sobre cultura aqui em Ituporanga, recebendo a diretora de cultura, Andréia Ventura Eivler. Andréia, momento especial, preparação, aulas durante bastante tempo, bastante apreensão, porque é semana de apresentações, então chegou a nossa Mostra Cultural de Inverno. Ela vai ser realizada onde? Começa quando então, Andréia? Bom dia.
1: Bom dia, Josué, bom dia, Diogo, bom dia, ouvintes da Rádio Sintonia. É com grande prazer, né, que a gente vem aqui convidar toda a população, todo o público de Ituporanga para prestigiar a nossa segunda Mostra Cultural de Inverno, que acontece no Aleixo. A mostra de violão, de ukulele, de capoeira, de teatro, bateria, acontece lá no Aleixo nos dias 7, 8 e 9, a partir das 19 horas. E também o Complexo da Cultura, esse ano a gente vai abrindo dois momentos, né? As apresentações no Aleixo e no Departamento de Cultura, então vai acontecer a mostra de crochê, de pintura em tela, de desenho, para que a população também possa conhecer o trabalho realizado no Departamento de Cultura, conhecer as oficinas que a gente tem totalmente de forma gratuita a oferecer à população. Então, é com muito carinho que a gente vem convidar todo mundo para prestigiar.
0: Vamos por partes então. A parte das apresentações aí artísticas, né? Vai ser no Aleixo, mas a partir de que horas? Como que a comunidade pode se organizar então para prestigiar essas apresentações?
1: Então, a partir de amanhã, terça-feira, a partir das 19 horas, a gente vai ter apresentação de violão, de bateria e de teatro. Uhum. A gente dividiu em 3 dias até para facilitar a vida dos artistas, né? Porque a gente tem artista que toca violão, tem artista, o mesmo artista, ele faz aula de teatro, ele faz a bateria, então que pudesse participar dessas apresentações. Então, na terça e na quarta vai acontecer bateria, ukulele e teatro. Um dia teatro das pequenas, no outro dia o teatro das adolescentes. E na quinta-feira a gente vai fazer uma grande roda de capoeira dos alunos do professor Diego, e a gente vai apresentar, reprisar, né? O teatro que foi um sucesso aí do Hermanoteu na terra de Ituporanga, com a turma dos adultos. E é muito bacana que a população possa prestigiar os nossos talentos culturais, porque é daí que a gente tem certeza que vai sair grandes artistas, né?
0: Ali no Aleixo, em qual que vai ser o espaço? Tem um espaço lá determinado para essa?
1: Sim, a gente agradece a diretora, toda a comunidade escolar, a PP, que sempre nos oferta o auditório, né? O auditório do Aleixo hoje é um mini sonho para toda a população, né? A acústica muito boa, o som. Esse ano a gente vem com novidade aí, que a gente está aprimorando o som para nossa mostra, porque coisa bonita merece um incentivo maior, principalmente o artista, ele precisa do som, né? Então a gente tá vindo aí com novidade aí nas apresentações.
0: E para as amostras aqui dos trabalhos realizados ali, aqui no Complexo da Cultura, qual que vai ser a didática? Vai ser durante o dia, vai ser à noite? Como que vai ser?
1: Isso, a gente vai abrir para a população. A mostra de crochê, ela vai acontecer dentro do espaço da biblioteca, né? A gente vai estar apresentando as peças que os alunos fizeram no decorrer deste ano, né? E são peças maravilhosas. A gente tem alunas lá que... A gente tem uma aluna que tem 5 anos, se não me recordo. Ela vem com a avó fazer crochê. E é fantástico o chaveirinho que ela faz, né? E a gente tem grandes peças, já estão confeccionando blusas, suplá. E essa mostra é também para a gente poder divulgar, porque a gente tem que pensar que o Departamento de Cultura hoje, além de ele ensinar algo cultural, ele também está abrindo a porta, quem sabe, de um comércio. A gente já tem alunas que vendem os seus produtos de crochê, assim como já vendem os seus produtos também no artesanato, né? A gente tem o artesanato em feltro. Até mando um abraço para nossa professora Patrícia, que nesse momento

0: muito ela está ausente um pouquinho da função que ela está fazendo tratamento de saúde, mas logo ela retorna. Então é um grande espaço também para essa visão, quem sabe, de um comércio para essas pessoas, né? De estar aprimorando aquilo, o seu, a sua renda, né? De casa. E no museu a gente abre as portas, então, para a mostra de pintura em tela com o professor Diego e de desenho. Ah, mas eu vou para a cultura aprender desenho. Mas a técnica do desenho a gente infelizmente não aprende na escola, né?
1: Uhum.
0: E ali a gente tem já grandes artistas lá com 6, 7 anos já fazendo desenhos bem, utilizando a técnica, né? A pintura em tela também. Então vai acontecer, vai estar aberto a partir de terça-feira até na sexta essa mostra cultural, no horário de funcionamento do Departamento de Cultura, que é das 8 ao meio-dia e da 1 às 5 da tarde. Venha nos prestigiar.
1: Vai ser na parte interna, lá muitas vezes as pessoas acham que vai estar exposto aqui pro lado de fora, mas como vai ficar a semana inteira, para não precisar tirar, colocar, também tem que ter todo o cuidado da fragilidade dos produtos, então vai ficar na parte interna, né?
0: Isso, e a gente trata esses trabalhos com muito carinho, né? Porque a gente vê a grandeza do trabalho manual, que não é para qualquer um. Mas todos podem estar lá para aprender as técnicas desse trabalho, né? E a gente tem que ter esse olhar, tem que ter esse cuidado nesses trabalhos também. Por isso que a gente optou esse ano de não levar para o Aleixo. Porque a gente, o ano passado a gente levou a mostra para o Aleixo e o pessoal estava tão nervoso porque queria ver o filho tocar, queria ver o filho dançar, que o ano passado a gente teve o balé também, né? Então acabou não prestigiando esses trabalhos. Uhum. E ficando ali, o pai leva o aluno para a oficina que ele faz durante o dia e prestigia o trabalho também que é realizado no Departamento de Cultura.
1: Andréa Ventura conversando conosco aqui a respeito dessa mostra cultural de inverno. Chegou o momento, a partir de amanhã, então, essa apresentação. E destacar, né? São frutos colhidos de um trabalho, né? Hoje um trabalho muito sério, bem diversificado. Poderia até ser mais, né? A gente tem, como em qualquer setor aí, tem os desafios, mas hoje, como que está essa questão dos trabalhos realizados, das oficinas? Tem dado certo aqui em Tuporanga esse projeto? Tem conseguido dar bastante apoio à comunidade?
0: Então, o Departamento de Cultura, ele preza pela valorização do nosso artista, né? E o artista que a gente diz, não é só o artista que tá lá pronto para subir no palco e cantar para a população. Não, é o artista que está iniciando. Seja ele no violão, seja ele no ukulele, seja ele na capoeira, seja ele na bateria, seja ele na dança, né? Mas é colocar, incentivar essas crianças, incentivar o adulto que procura o Departamento de Cultura, quem sabe ele não ser um grande artista. Eu sempre digo assim, o artista, ele não é só o artista que vai ali na praça da igreja e apresenta para a comunidade, mas também é aquele artista que pega o violão e toca em casa no domingo para a família. É o artista que daqui a pouco tá tocando na igreja. É o artista que daqui a pouco tá se apresentando melhor lá na sala de aula. Então é essa valorização cultural que o Departamento de Cultura preza. Claro que a gente tem os nossos desafios, né, Josué? Hoje o maior desafio do Departamento de Cultura é a mão de obra. Porque assim, a gente trabalha com grandes profissionais. Hoje as aulas no Departamento de Cultura, os profissionais que dão essas aulas são profissionais bons, são profissionais com um bom currículo que tá ali para ensinar. A gente não tá para fazer de conta. Tanto que a gente está hoje com mais de 740 alunos só no Departamento de Cultura, né? A gente tá com um problema hoje na questão da dança, que vale destacar que a nossa professora de balé, ela pediu descredenciamento, né? Por funções.
1: Questões pessoais,
0: questões,
1: né?
0: Questões pessoais dela. E a gente tá atrás dessa mão de obra. E a mão de obra na área artística é muito difícil, né? Os profissionais de Tuporanga já estão trabalhando, não conseguem o tempo para trabalhar no Departamento de Cultura. A gente fez contato com mais de 20 profissionais aí no Alto Vale e acaba sendo a questão do deslocamento, acaba sendo a questão, né, que as pessoas hoje também já não querem muito sair de próximo à sua casa. Então hoje o grande problema é a mão de obra. Então a gente acredita que esse trabalho de formiguinha que a gente faz dentro do Departamento de Cultura, nessas oficinas, daqui a pouco vai surgir o fruto, daqui a pouco a gente, é desde nossos alunos que a gente vai ter o outro professor de bateria, o novo professor de ukulele, o novo

0: professor de violão, ou professor de teatro. Então é nessa plantinha que a gente está regando agora, que a gente acredita que vai ser os nossos futuros instrutores, né?
1: É até importante, de repente você conhece alguém da família aí, que queira tá participando, é necessário passar pelo processo de credenciamento. Alguns itens lá são necessários, né? Tem que preencher alguns pré-requisitos também, mas preenchendo aquilo, você tendo a possibilidade, então você pode ser um formador aqui também, na cultura de Ituporanga, né? E é muito importante, por exemplo, esse trabalho de fazer lá os cursos, as oficinas, como vocês chamam, mas também de apresentação, né? Eu lembro que, por exemplo, eu passava por alguns cursos da cidade que eu venho e começava essa apresentação, quebrando aquele gelo. Ô José, como é que tu não tem vergonha de chegar na rádio e conversar? Porque lá no começo, na base, a gente teve a oportunidade de se apresentar, errando, acertando, mas podendo estar aí e buscando cada vez estar na proximidade, e vocês proporcionam isso também para os alunos, né? É aprender, mas também é quebrar o gelo de estar se apresentando, né?
0: Sim, isso a gente faz, José, no decorrer do ano, né? A gente acaba tendo alguns acontecimentos dentro do próprio Departamento de Cultura. A gente tem um palco lá atrás do Departamento de Cultura, que Verdade. Já foi criado para essa finalidade, que é para levar o nosso aluno subir no palco, poder apresentar para os colegas, né? E a gente faz muito isso no Departamento de Cultura, é quebrar esse gelo. A gente tem muitos feedbacks positivos, por exemplo, os alunos de teatro, que são alunos tímidos, né? O aluno que vem pro teatro, ele geralmente não quer o papel principal, porque ele quer ser a árvore, né? E a gente brinca, eu digo isso porque eu sou aluna de teatro dos adultos, e eu brinquei quando eu iniciei, eu disse, não, pode me deixar de árvore que tá bom. E não, mas hoje a gente não quer ser a árvore, a gente quer
1: poder estar lá
0: e fazer melhor. E a gente tem esses feedbacks positivos dos pais. Poxa, como meu filho melhorou depois que ele começou a fazer teatro. A gente tem alunos de teatro que participaram do concurso de oratória, né? Então, e como ajudou isso para eles pro concurso de oratória. Então, o Departamento de Cultura, a cultura é isso. A cultura é poder levar o melhor das pessoas, que às vezes está escondidinho. Né? A gente tem alunos que às vezes o pai vai lá, eu queria matricular o meu filho, o que que vocês têm? A gente oferta todas as oficinas, a gente oferta. E eu sempre digo, mãe, já tentou conversar com o seu filho o que que ele gostaria de aprender? Porque às vezes o meu sonho de ver a minha filha ser dançarina não é o sonho dela, às vezes o que ela queria era tocar violão, né? E a gente tem hoje essas possibilidades de escolha, lembrando que as aulas são gratuitas, lembrando que o aluno ele pode ir lá, se ele quiser fazer todas as oficinas, ele pode fazer todas as oficinas, ele não necessariamente que o aluno só pode fazer o violão ou só pode fazer a bateria, não, ele pode participar de todas as oficinas. E até tenho que destacar que a gente tem curso de informática no Departamento de Cultura, e informática para adultos, informática para o nosso idoso. A gente tem o idoso que quer aprender a mexer no celular, e muitas das vezes as famílias não têm a paciência de ensinar. Então, os nossos instrutores estão lá para auxiliar esse idoso também. Então, é para todas as idades, Josué.
1: Muito bem, André Ventura Eifler conversando conosco, reforçou o convite. A partir de amanhã, então, é a Mostra Cultural de Inverno lá no Aleixo, a partir das 19 horas, né? E aqui no Complexo da Cultura tem também a exposição dos trabalhos. E se você quer conhecer um pouco mais o trabalho da cultura Ituporanga, se quer de repente se matricular em um dos cursos ou se credenciar para ministrar de repente esses cursos, você pode então procurar ali o Complexo da Cultura. Para quem não conhece, aqui na rua Adão 6, vai ficar um pouquinho mais complicado agora nos próximos dias de acessar ali, né? Por conta das obras da rua, mas pode entrar em contato também pelas redes sociais, pode ligar na prefeitura, alguém vai trazer um ótimo encaminhamento para você. Diogo, são as informações de hoje, esse apoio também à cultura de Ituporanga aqui no nosso Café com João.
2: Valeu, Josué Eger, as informações, o nosso café nas manhãs aqui, do nosso Bom Dia.
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2: Faltando só mais 3 minutos para as 8. Adriano Coelho tá chegando por aí. Mais um campeão de audiência no seu rádio. Na programação da Sintonia, líder de audiência na região da Cebola. Para fechar o nosso Bom Dia desta segunda-feira, vou trazer música nova da dupla Léo e Rafael. Deixa a roça pra nós, viu? Deixa a roça pra nós. Uma boa semana pra você. Semana abençoada, produtiva de coisas boas. Amanhã cedinho, a partir das

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3: De cabeça inchada. Ei, seleção. Alô, você. Segunda-feira, estamos chegando. 6 de julho de 2026. Manhã de alegria, felicidade, de música, de informação. Estamos lá com o Manhã da 94. Pra te fazer companhia. Pra gente é uma semana especial, semana de aniversário da sintonia. Bora que a gente vai te contar muito nesta semana. Te convidar muito, porque tá chegando o nosso evento comemorativo também. Hoje, 6 de julho, ano 2026. 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Bom dia, boa semana, bom trabalho, então. E bom dia para você, ouvinte ligado com a gente no interior, na cidade, nos bairros, no trabalho, no descanso. Para quem no carro tá aí nos dando uma carona, no aplicativo, na internet, nos ouvindo e acompanhando. Em qualquer lugar desse mundão, onde quer que você esteja, tá ligado ou ligada aqui na Sintonia. Com muito carinho, é pra você.
4: Bom dia, Sintonia.
3: Bom dia.
4: Bom dia.
3: Boa semana. Uma ótima segunda-feira, 6 de julho. Daqui a pouquinho, notícias da polícia, os destaques dos portais de notícias, previsão do tempo atualizada pra esta semana. Bora com a gente. Começando com Chitão, Chororó e Traia, a música boa pra começar bem a semana. Caipira eu sou. 8:30.

0: quem trai a véia, Chitão e Chororó. Caipira eu sou, 8 e 6.
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0: Muito bem, até que a temperatura tá mais agradável pensando na comparando aos últimos dias aí, né? Nós estamos com 11 graus agora, nós vemos dias aí próximo a 0, 1 grau, né? Então tá suave o frio hoje. A máxima pode chegar a 19 graus. Será que chove? Ronaldo Coutinho nos passou a informação que o tempo vai seguir com mudanças. Nós teremos a entrada de uma frente fria que vai trazer chuva e trovoada. Pode ser já hoje de manhã, viu, gente? Mas há grande possibilidade mais para tarde e final da tarde. A tarde ainda entre a chuva e a noite vai melhorar, mas a temperatura vai começar a baixar à noite. Amanhã pode ter garoa e nevoeiro também, ou chuvinha na madrugada e amanhecer, e as temperaturas já vão cair um pouquinho, já vai lá para 5 graus, né? E a máxima não passar muito aí de 13, 14, ou seja, vai ser um dia mais geladinho todo, assim, viu? E na quarta-feira e quinta-feira o tempo será bom, mas com frio, possibilidade até de geada, a temperatura já ficando lá mais pertinho do zero, né? 2, 3 graus, inclusive na sexta. À tarde a temperatura melhora um pouco, viu? Então preparar aí para uma semana que depois de chuva hoje e amanhã deve cair consideravelmente a temperatura, né? Como eu disse, até hoje tá mais sossegado assim, né? Comparado a alguns dias que nós fizemos aí de frio, então, mas vai esfriar bastante a partir de amanhã especialmente. 8 e 7, previsão do tempo com apoio de Zenkcia Limitada. 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
1: Ótimo dia para todos nós. Valeu, Lúcia. 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Casa das Tintas 3533-2179. 8:10 desta segunda-feira, daqui a pouquinho tem os destaques dos portais de notícias.
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0: Legal, hein? 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
0: Começamos pelo portal de notícias da Sintonia FM, muitas informações policiais que o Josué vai atualizar daqui a pouquinho, entre elas, princípio de incêndio é combatido em Auto Center de Ituporanga, tá no sintonia.fm.br. Na NSC, local, portos e construção civil. Como Santa Catarina virou área de interesse do PCC, alvo de mega operação, inclusive. Dia trágico com 3 mortes volta a acender alerta sobre acidentes de trabalho em Santa Catarina. Manchetes nacionais hoje, Globo.com, seleção entrega.

0: Pega posse e mudanças tiram força. Brasil que foi eliminado. Quem salvou e quem decepcionou também é manchete do Globo.com. No R7, além de falar do Brasil, né? Tentei e agora acabou. Derrotado, Neymar diz adeus à seleção. Também é destaque nacional hoje, com presença de Flávio, Estados Unidos inicia um debate sobre tarifaço contra o Brasil. São os destaques principais repercutindo na imprensa neste momento. Às 8:18, daqui a pouquinho tem manchetes policiais aqui na sintonia, aqui no Manhã da 94.
1: Aqui

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0: Vamos às manchetes policiais desta segunda?
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0: Alô, alô, Josué Iger, conta pra gente que será notícia. Daqui a pouquinho, às 9, nos Fatos Policiais desta segunda. Olha, de cabeça inchada todo mundo, isso, cabisbaixo aí. Mas, vamos lá, bora trabalhar. Boa semana pra você também, bom dia.
2: Ótima semana, bom dia, Adriana, todos os ouvintes da sintonia. E o pessoal não parou o final de semana não, hein? Motorista foge após colidir carro contra poste, deixou o passageiro lá dentro do carro ferido, hein? Também Guarda Municipal Rio do Sul intensifica ações de trânsito para coibir motocicletas com escapamento adulterado. Também tivemos jovem ferido lá na 470, carro capota e cai em lagoa no bairro Taboão e motorista foge sem prestar socorro após atropelar pedestre. Essas informações e outras eu trago daqui a pouco com o apoio do Mercado Wagner. O Evandro tá lá conosco para trazer informação. Alô, Evandro!
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1: Muito bem, também vou trazer informações daqui a pouco, apoio por aqui da Luau Kids. 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
1: Muito bem, daqui a pouquinho, em grave colisão envolve três veículos na 470. Uma criança foi arremessada para baixo de assentos de uma van. Uma mulher ficou embaixo da van capotada, indo com o condutor de outro veículo gravemente ferido. Homem é preso por tráfico de drogas. Também proprietário flagra por câmeras de vídeo monitoramento um homem furtando equipamentos numa obra dele. Ele foi com o carro, perseguiu e a polícia conseguiu prender esse homem. Também ladrões escalam muro, arrombam janela e furtam joias, perfumes e até arma de fogo em Rio do Sul. Também tivemos princípio de incêndio em mecânica aqui em Ituporanga e também mandado de busca e apreensão, resultando aí na prisão por posse de drogas, na apreensão de drogas e prisão aqui no bairro Nossa Senhora de Fátima, em Ituporanga. Daqui a pouco eu trago com detalhes essas ocorrências, Adriano.
2: A gente acompanha. Às 9 tem Josué na edição desta segunda, 6 de julho, dos fatos policiais.

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1: 8h41.
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1: Deixa eu mandar abraço e bom dia. Tem muita gente ligadinha aqui, a gente fica feliz com isso. Ah, e também um recado aqui que foi uma utilidade pública, foi encontrada a placa de uma moto. A placa é MAR4E24, tá bom? Foi perdida a placa, MAR4E24. É assim a placa, tá bom? Nós temos o contato de quem perdeu. O contato de quem encontrou essa placa desta moto, tá bom? Bom dia, Valdemar Brito, Ivani Brito, parabenizando o filho, Aldinei Brito. Parabéns, Aldinei. Tá de aniversário hoje, abração. Do Mano também, diz o Mano aqui que é 74 anos. Eu, o Alcionei que mandou a mensagem, mas olha como é que pode. Abraço. Tininha Salete mandando pra família, pros amigos da terceira idade do CDL que vão dançar amanhã. É hoje, né? Vão dançar hoje. Lá na festinha de São João. Tudo de bom aí. Que beleza. Bom dia. Uma ótima manhã pra quem tá no rádio com a gente. Bora lá. Daqui a pouquinho, notícias da polícia. Agora tem Ana Castela, Teodoro e Sampaio.

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1: 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Agora 8:53.
2: Nota de falecimento. Os familiares comunicam com pesar o falecimento de Rayane Scheidt, ocorrido nesta segunda-feira aos 85 anos de idade. O corpo está sendo velado no Salão Evangélico do Rio Batalha.

0: Ituporanga, onde haverá às 16h a realização da cerimônia de despedida, seguindo logo após para sepultamento no cemitério evangélico de Rio Batalha. A funerária Santa Cruz comunicou o falecimento de Rayane Scheidt. A família lutada, nossas condolências.
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1: Já já fatos policiais! Bora, antes dá tempo de ouvir ainda. Maiara e Maraíza, quem sente saudade sou eu. Boa segunda-feira, 6 de julho, pro você.

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3: 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Alô, Roberto, bom dia.
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3: 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Josué Eger atualiza a gente. Fatos Policiais, edição desta segunda-feira, às 9:03, está contigo.
6: Muito bem. Um ótimo dia a você, Adriano, quem está conosco em sintonia. Vamos chegando mais para perto do rádio, que está na hora de trazer as informações, as notícias, várias informações desse fim de semana, então chegando por aqui em sintonia, né? Começar com um destaque.

0: destaque aqui que o motorista fugiu após colidir carro contra poste, deixou passageiro ferido lá em Rio do Sul. Essa situação atendida é por volta das 9 horas da noite desse sábado. Os bombeiros ao chegar no local encontraram um veículo que bateu contra um objeto fixo, um poste, e um jovem de 24 anos estava na carona, né? Desse veículo, estava lá sentado às margens da rodovia. Diz que a condutora do carro fugiu, saiu do local a pé, deixando ele sozinho lá. Depois de receber o primeiro atendimento, esse jovem foi levado até o Hospital Regional Alto Vale para melhor avaliação. Também em Rio do Sul, a Guarda Municipal intensifica a fiscalização contra motos com escapamento adulterado, né? Objetivo de coibir aí a perturbação do sossego e garantir também segurança. Sábado foi realizada mais uma etapa da operação de fiscalização. Durante as ações desenvolvidas, diversas motos foram interceptadas pelos agentes. Vários condutores foram notificados por circularem com o veículo em desacordo com as normas estabelecidas pela legislação nacional. A Guarda Municipal reforça que a modificação do sistema de escapamento para aumentar o ruído da moto vai além do desconforto, né? Configurando a poluição sonora que afeta diretamente a qualidade de vida e bem-estar dos moradores. Além disso, constitui infração de trânsito grave, sujeito a multa e retenção do veículo para regularização, né? Talvez algumas pessoas até achem isso legal, mas eu fico imaginando, se pensando, pra quê, né? Pra quê? Não traz benefício de aumentar a potência do motor, melhora desempenho, nada, só mesmo para fazer barulho, né? Algumas pessoas gostam, fazer o quê, né? Mas é ilegal, não pode, é uma infração de trânsito grave. Já pensou perder aí os pontos da carteira por conta disso? É triste, né? A Guarda Municipal tá intensificando. Eu sei que o efetivo às vezes não consegue fazer ações desse tipo, mas que pudesse ser replicado aí mais e mais e mais regiões, ações como essa, né? Eu vou trazer mais informações daqui a pouco de acidentes que ocorreram nas últimas horas na região, mas antes eu quero falar para você aqui nos fatos policiais da clínica Dr. Carlos Felipe.
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0: Muito bem, trazendo informações do seu rádio, acidente de trânsito, envolvendo veículos lá em Rio do Sul, na 470, ontem pela manhã, um Renault Clio, um idoso de 60 anos, estava no local também com alguns ferimentos, né? Foi atendido no local, recusou ser encaminhado até o hospital, e um EcoSport, né? Uma mulher de 45 anos também, teve alguns ferimentos leves, e uma passageira, né? Uma jovem de 20 anos, estava no banco dianteiro, também estava com alguns ferimentos, levando aí que os bombeiros a encaminhassem ao Hospital Regional Alto Vale. Um carro capotou e caiu numa lagoa também ali em Rio do Sul. Um acidente do corpo de bombeiros atendido aqui, né? Por volta das 9 horas da noite lá em Rio do Sul. Uma saída de pista seguida de colisão em mureta e queda em uma lagoa, né? Esse acidente atendido aqui pelos bombeiros, né? O condutor do veículo, 32 anos, conseguiu sair do automóvel antes da chegada do socorro. Foi encaminhado por equipes consciente, porém bastante agitado, né? Durante a avaliação, foi constatado que ele estava com alguns hematomas no rosto, né? E ferimentos também. Os bombeiros, então, encaminharam ele até o Hospital Regional para melhores exames, né? Um Celta que acabou caindo aí nessa lagoa. E também tivemos um atropelamento em Presidente Getúlio. Essa situação foi na madrugada de sábado para domingo lá no Rio Ferro, em Presidente Getúlio, né? O condutor do veículo acabou fugindo, né? O atendimento dos bombeiros de Presidente Getúlio, essa ocorrência de atropelamento, chegando lá, a vítima já recebia os primeiros cuidados da equipe de socorro do SAMU. Os bombeiros também integraram a ação, prestando apoio no atendimento pré-hospitalar. Conforme os dados repassados pelos socorristas, o pedestre apresentava suspeita de fratura na região do fêmur e também no tornozelo. Foi estabilizado, levado até o hospital da cidade para os cuidados médicos. A identidade da vítima não foi informada, também as características do veículo também não foram informadas, porque o veículo acabou fugindo mesmo depois de cometer esse atropelamento. O acidente acontece, fugir se caracteriza o crime de trânsito daí, né? Então a polícia agora continua o trabalho de investigação para tentar chegar aí quem era o condutor, quem estava então nesse veículo, né? Nós temos mais informações chegando por aqui. Destaque para tráfico de drogas em Londres. A polícia já fazia um bom tempo um trabalho de investigação e na noite da sexta-feira, né? Lá em Londres, acabou prendendo esse homem, de acordo com a polícia, estava com drogas, né? 2 porções de cocaína no banco do passageiro do veículo que ele estava, e ainda uma porção adicional de também cocaína escondida no porta-luvas ali veículo, né? Ao todo foram cerca de 100 gramas de material entorpecente que foi apreendido. A polícia então encaminhou esse homem até a delegacia para as providências cabíveis no caso. E lá em Rio do Sul também, um homem, ele estava em casa no sábado, isso por volta aí, meio-dia e 20, quando recebeu notificação no celular dele das imagens de vídeo monitoramento lá da obra que ele tá fazendo. Aí, ele constatou que alguém entrou na obra, e ele foi ver o que estava acontecendo, alguém estava mexendo aí nos cabos de energia. Então, ele foi até a obra e viu que alguém saiu de lá. Ele começou o acompanhamento de mais de longe, ligou pra polícia, e aí, ele foi fazendo acompanhamento, a polícia chegando, quando ali num determinado local, esse homem conseguiu sair do veículo e abordar o outro homem que tinha saído da obra dele lá. Aí, mesmo momento que chegou a polícia e ele mostrou as imagens de vídeo monitoramento, a polícia então foi até a obra também, foi constatado que alguns fios haviam sido levados e alguns estavam enroladinhos, separadinhos para voltar depois e pegar, né? Mas antes disso, o homem foi levado para a delegacia e para as providências cabíveis, né? Então, o registro do flagrante para os procedimentos legais da

0: na delegacia. Vou falar de mais também situações aqui, levaram até arma de fogo de residência, tivemos prisão aqui em Tuporanga por tráfico de drogas, também tivemos aí gravíssimo acidente envolvendo, inclusive, daqui a pouco a gente traz mais detalhes aí, pessoas conhecidas aqui na região. 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
0: Muito bem, seguimos com notícias no seu rádio 918. Uma residência foi alvo de furto qualificado na noite desse sábado em Rio do Sul. Os criminosos invadiram o imóvel que fica no segundo pavimento. Eles utilizaram

Uma escada para subir no muro e depois acessar uma janela de um banheiro, arrebentar essa janela e entraram dessa residência. Eles levaram 5 armas de fogo, essas armas de fogo devidamente registradas, e ainda levaram joias em ouro e prata e 3 perfumes masculinos importados. O proprietário disse que ainda ia fazer um levantamento mais detalhado para ver se mais algo havia sido levado, né? Mas principalmente diante da gravidade aí das armas de fogo estarem envolvidas nesse furto, então a Polícia Civil e a Polícia Militar já trabalham aí na questão da investigação para tentar chegar aos autores desse furto lá em Rio do Sul. Tivemos um princípio de incêndio em oficina mecânica aqui em Ituporanga. Os bombeiros que foram acionados ali na rua Prefeito Virgílio Scheller já era quase na madrugada aí, 11:30 da noite de sábado, foram chamados por conta de fumaça saindo e chegaram no local, tiveram que primeiro arrebentar o portão de acesso ali a parte isolada, né? A parte dentro da empresa, e depois tiveram que estourar também a porta da frente para entrar na empresa, né? Já que, claro, não era em horário comercial, né? E lá foi identificado que um lava-jato acabou entrando em curto-circuito aí e pegou fogo, né? Então os bombeiros utilizaram cerca de 100 litros de água para extinguir as chamas, para fazer a extinção das chamas, e depois também para fazer todo o trabalho no local de ventilação, para tirar a fumaça lá dentro também, né? Foi na Lote Sul, o Adriano. Tava conversando agora há pouco com o Charles, né? Confirmando aí que foi o Lava Jato que acabou lá de fato pegando fogo. Estão trabalhando normal, 100%, não afetou em nada na questão de trabalhos, né? Que nem dizer, ele é só o susto e o alerta, né? Porque muitas vezes a gente acaba nem se ligando dessas situações. A gente sai da loja, por que deixar o lava-jato na tomada lá, né? E muitas vezes em casa, a gente deixa a máquina de lavar, não vai usar, deixa na tomada, deixa a secadora às vezes na tomada. Algo que pode ser evitado, né? E que no dia a dia não acaba passando pela cabeça de fazer, né? E o Charles até diz, serve até como alerta pra gente, pra ter a prevenção, né? E em casa a gente passa também esse alerta pra você, né? Muitas vezes tem equipamentos aí que você não vai estar utilizando, não custa tirar da tomada, além de às vezes economizar energia um pouco, ainda evita situações como essa, né? Um curto-circuito pode acontecer e aconteceu nesse lava-jato. Foi num lava-jato e num freezer também, que acabaram sendo afetados, mas dos males o menor, né? Também nós tivemos aqui a apreensão de drogas em Ituporanga no sábado por volta do meio-dia. A polícia fez cumpriu uma ordem judicial numa investigação que apura crime de tráfico de drogas e localizou numa residência aproximadamente 29 gramas de cocaína, cerca de 13 gramas de maconha, uma balança de precisão e materiais diversos utilizados aí para o fracionamento e embalagem de entorpecentes. Diante desse flagrante, o responsável pelo imóvel recebeu voz de prisão pelo crime de tráfico e todo o material ilícito foi apreendido, encaminhado até a delegacia regional em Rio do Sul para serem adotadas aí as providências cabíveis nesse caso. E tivemos um grave acidente envolvendo 4 feridos lá em Agronômica, na 470, foram 3 veículos envolvidos, né? Foi por volta das 4:15 da madrugada de sábado para domingo. Primeiro veículo, um Chevrolet D10, onde o condutor, ele foi ejetado na batida, ou seja, ele foi jogado para fora do carro na batida, foi localizado pelos socorristas numa ribanceira às margens da rodovia, ele estava deitado de costas, inconsciente, com politraumatismos. Após receber os primeiros atendimentos, ele, em estado crítico, foi encaminhado ao Hospital Regional Alto Vale. No outro veículo, uma van Ducato, acabou saindo de pista, colidindo contra uma árvore e parando lateralizada na vegetação. 3 ocupantes, o condutor foi encontrado lá no local, né? Dentro do veículo tombado, estava consciente, orientado, mas estava com fratura exposta no joelho esquerdo e escoriações pelo corpo. Foi imobilizado então, né? Uma criança de 9 anos ficou presa embaixo de um dos bancos traseiros da van. Os bombeiros tiveram que utilizar a ferramenta elétrica de desencarceramento para cortar as ferragens e extrair o menino. Teve fratura também no fêmur direito. E também uma mulher, 25 anos, estava trancada, prensada debaixo da estrutura lateralizada da van. Os socorristas precisaram, inclusive, montar uma operação complexa com guincho mecânico, calços de estabilização e ferramentas para erguer o veículo e resgatá-la devido à gravidade, né? Ela foi repassada também para o hospital com urgência.
E o terceiro veículo envolvido, uma caminhonete Ford Ranger branca, foi encontrada parada no meio da pista. O motorista abandonou o local após a batida e fugiu a pé, o que impossibilitou a primeira identificação do veículo. E o Adriano Coelho tem informação de bastidores dessa.

0: essa ocorrência, Adriano? Conhecido pessoal que tava nessa van?
1: Eu conversei ontem com o pessoal da Animação Fandangueira até na Gabiroba e foi eles que me passaram essa informação, até posso citar a fonte. É uma dupla que é bem conhecida na região, né? Especialmente de Rio do Sul, onde eles tocam bastante, que é a dupla Gil e Adam. Um dos dois era um dos envolvidos no acidente que tava na van, na Ducato aí, né? Ele é músico, nós temos a música dele, vou tocar inclusive hoje no destaque da região aqui, torcer para recuperação. Tinha uma criança, uma mulher, acredito seja mulher e filho, né? Dele também nessa van, que acabou sofrendo esse acidente. Foi grave e causou além dos danos materiais, né? Mas também os ferimentos aí, o que é lamentável. E o condutor que botou o pé na tela, né? Sumiu.
0: Também mapa, essa né? situação, né? Como a gente diz, eu repito, né? Eu sempre tenho pra mim, o acidente acontece, mas deixar o local do acidente, daí já é parte pra outra esfera da questão do trânsito, né? Mas então que tenha boa recuperação aí, questões de fraturas, né? O outro condutor do outro veículo também com politraumatismo, bem gravíssimo mesmo a situação, e para a identificação do condutor que deixou o veículo, agora começa o trabalho da polícia, mas esse grave acidente. Então, madrugada de sábado pra domingo, envolvendo um dos dois aí da dupla Gil e Adam, então acabou se ferindo aí junto com a esposa e também com, possivelmente, né? Com a esposa e com uma criança de 9 anos que estava também nesse veículo. Adriano, eu fiz um resumo, peguei as principais informações porque foi um final de semana muito, muito, muito movimentado na região.
1: Agitado o setor de segurança, hein? Final de semana sempre acontecem várias coisas, mas esse final de semana aí agitou bastante os setores de segurança e socorro. Às 9h25, assim encerramos a edição de hoje dos Fatos Policiais.
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1: Trazendo o destaque da região, Gil e Adam torcendo pela recuperação aí. Eu não sei se foi o Gil ou o Adam que sofreu o acidente, né? Eu confesso que eu não acabei anotando o nome, mas é um da dupla que sofreu o acidente. Então bora ouvir eles no destaque da região, versão sintonia alguém.

atualizar a informação. Foi o Adam, da dupla Gil e Adam, né? Que sofreu o acidente. Foi boa recuperação pra ele, tá lá no regional se recuperando e tomara que recupere bem. Ouvimos eles no Destaque da Região, Gil e Adam.

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1: Nós temos o Momento de Amor e Fé, sempre aqui no rádio. E hoje, Momento de Amor e Fé de Alfredo Wagner, Giacomo Agnaldo. E nós vamos acompanhar. Bem-vindo, bom dia.
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4: Caríssimos irmãos, amigos ouvintes, o Evangelho de Mateus, capítulo 9, versículos de 18 a 26, nos conta o episódio da morte da filha de Jairo, um dos chefes da sinagoga daquele lugar. Também nos conta a cura da mulher que sofria de hemorragia. Jesus, ao realizar o milagre da volta à vida da filha de Jairo, um dos chefes da sinagoga, e a cura da mulher hemorrágica, deixa bem claro o poder da fé e da humildade diante das situações tidas como impossíveis. Jesus quebra barreiras sociais e religiosas. A mulher considerada impura pelas leis religiosas e sociais da época, o status de um líder religioso judaico, não impedem que Jesus os atenda mediante a sua fé ou a fé daqueles dois colocadas em ação. Louvado seja nosso Senhor Jesus Cristo, para sempre seja louvado.
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1: 9h49.
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1: 9h58.
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3: A Prefeitura de Ituporanga, por meio do Departamento de Cultura da Secretaria de Esporte e Cultura, convida a população para a Mostra Cultural 2026, que acontece nos dias 7, 8 e 9 de julho, a partir das 7 da noite, no auditório da Escola Aleixo della Justina. O evento vai contar com apresentações de violão, ukulele, bateria, capoeira e teatro infantil, adolescente e adulto, incluindo a peça Hermanoteu na Terra de Ituporanga. Durante os 3 dias, o público poderá visitar a exposição de trabalhos das oficinas do Departamento de Cultura das 9 da manhã às 4 da tarde, com crochê e tricô, desenho e pintura em tela. A Mostra Cultural tem como objetivo valorizar os talentos locais, promover a arte e a cultura e proporcionar à comunidade momentos de integração e aprendizado. A entrada é aberta ao público e todos estão convidados a prestigiar os alunos e as atividades culturais do município.
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7: Nota de falecimento. Os familiares comunicam com pesar o falecimento de Raini Scheidt, ocorrido nesta segunda-feira aos 85 anos de idade. O corpo está sendo velado no Salão Evangélico de Rio Batalha, Ituporanga, onde haverá hoje às 16h a realização da cerimônia de despedida, seguindo logo após para sepultamento no Cemitério Evangélico de Rio Batalha. A funerária Santa Cruz comunicou o falecimento de Raini Scheidt. A família lutada, nossas.
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2: Trabalhando esse moço, hein? 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
7: Infelizmente, eu tenho que dar notícia de que o sonho do Hexa foi adiado mais uma vez. O Brasil está eliminado do Mundial de 2026 e foi superado pela Noruega em Nova Jersey num jogo duríssimo de assistir. Na coletiva de imprensa após o jogo, o técnico Carlo Ancelotti lamentou o resultado, mas ele fez questão de blindar o grupo e defender o trabalho feito até aqui. Segundo o treinador, a seleção brasileira tinha futebol e elenco para competir em alto nível até o final do torneio. Mas, sem tempo para lamentações, o italiano já começou a virar a chave, projetando o ciclo para 2030. Ele enfatizou que este momento não representa o fim de uma geração, mas sim o início de um novo processo de reconstrução do futebol brasileiro. Eu sou Melina Calduro, em Nova Jersey, para o Acaerte em Campo.
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1: Bora lá, Ronaldo Coutinho, conta pra gente da previsão também, meu querido, bom dia.
2: Bom dia. É, o tempo segue com mudanças. Teremos a entrada da frente fria, pode trazer chuva, alguma trovada, seja agora pela manhã ou mais tardar final da manhã, decorrer da tarde, melhorando à noite. A temperatura cai, fica mais baixa à noite. Amanhã, terça, alguma garoa, algum nevoeiro, alguma chuvinha na madrugada, amanhecer, talvez aí entre 7 e 10 graus, não passa muito dos 13, 14, e à noite pode ficar abaixo dos 5 graus. Na quarta e quinta, tempo bom, frio, geada, pode dar negativo em alguns pontos na quarta e quinta, e entre 2 e 3 na sexta. À tarde fica um pouquinho melhor. Então é uma semana fria. Alguma geada onde não tiver nevoeiro nessa quarta e quinta-feira e talvez sexta. Da Climatea, Ronaldo Coutinho.
1: Obrigado, Ronaldo. Nós estamos nesse momento com 15 graus de temperatura em Ituporanga. 10:20. Bom dia, boa semana pra você. Grupo Gorizada, atração desse de sabadão, da feijoada de aniversário da Sintonia.

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0: se apaixonar. Bom dia, Nilson Sebold. Tá ouvindo, Chimarrãozinho pegando? Aquele abraço, bom dia. Terezinha Krause, pra família, pros amigos, pros ouvintes da rádio. Lourdes Grada Bela Vista. Música pra Ionara, que tá de aniversário hoje. Ionara, parabéns pra você, felicidades, muitos anos de vida. Daqui a pouco tem música, agora tem...
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0: Os avisos de hoje, às 10:30 da manhã, casal sem filhos procura roça ou sítio para cuidar. Eles têm experiência, procura o serviço de diarista meio período, procura trabalho como diarista com urgência, procura o serviço de pedreiro. Casal procura sítio ou chácara para cuidar que possa registrar os dois, eles têm experiência. Procura casa para limpar de segunda e quarta à tarde. Procura sítio ou granja para cuidar que ofereça moradia aqui na região de Tuporanga. Procura o serviço de diarista ou na roça. Nas oportunidades de emprego, a Delta Ativa contrata técnico instalador de internet, contrata-se auxiliar de instalação maior de 21 anos, contrata-se assistente de produção, operador de máquina industrial e tecelão. Nos achados e perdidos, foi perdido a identidade de Daiane Isabel Tomás. Foi perdido o cartão Bradesco em nome de Maria Goterete Delfino. Assim que vem anotado. Foi perdido um Samsung com a pinha preta. Da Curtis até o bairro Santo Antônio. Foi perdido o paralama de uma carretinha de Tobata, próximo ao Rio Bonito. Foi encontrada a placa de uma moto MAS4E24. Tá lá na Lumil, né? Fala lá com o Wilson Lindolfo, o pessoal guardou lá a placa. Contrata-se manual com experiência na Gabiroba. Agora, os outros demais recados, além de vagas de emprego, de achados e perdidos, procura casa para alugar em Tuporanga também, nós temos um recado aqui. Pedidos de ajuda também temos, pedem doação uma geladeira, estão pedindo uma centrífuga por doação e estão pedindo uma cesta básica e uma caixa de leite por doação. Compra o repolho, você tem repolho? Ele quer comprar repolho em quantidade. Compra o terneiro recém-nascido, um machinho. Se alguém tem terneiro recém-nascido para vender, também estão comprando. Tudo que eu citei aqui, eu li lá do site da rádio, sintonia.fm.br, no menu classificado, você pode acessar, buscar as informações, tá bom? Avisos, recados, anúncios e classificados.
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0: Bom dia, Ivonete, lá de Demoras Alfredo Wagner, alusão para toda a família da Ivonete. Bom dia, Márcio Floriano, Itraldi, Marian de Imbuia. Para o filhão Luiz Felipe Floriano, que hoje completa 24 anos, que Deus abençoe, filhão, te amamos. Bom dia, o pai Nilson Sebold, a mãe Eliane Sebold, para a filha, a Daniela Montebeller Sebold. Daniela tá de aniversário hoje, saúde e felicidades de toda a família. Arno Alay mandando música para os familiares, em especial para os netos, para os ouvintes da sintonia também. Bom dia pro Arno, tudo de bom. 27 para as 11, Luan Santana. Nós estamos abalados, né?

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1: Mandando abraço aqui pras meninas da Me Leva Estopas, abraço pra Valquíria, Milena e Lorena, bom dia pra Célia Câmeres de Souza, alô pra neta a Manuela Eduarda de Souza, hoje completa 15 aninhos, parabéns com muito carinho de toda a família, né? Mas especialmente da vó Célia que tá mandando alusão aqui. Bom dia, Miriam Schmitz, Raimundo de Vidal Ramos, boa semana pra todos, abençoada. Isso, bora! Faltando 10 pras 11. Rio Negro e Solimões com Emília Eduardo. É, o nosso castelo de sonhos desmoronou na Copa do Mundo. Mas tem o castelo de sonhos do Emília Eduardo e do Rio Negro e Solimões. Boa segunda-feira, 6 de julho, pra você.

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2: Faltando 2 minutos para as 11 horas da manhã. Alô, Paraná, canta pra gente. Você não sabe amar. É das boas, das antigas, com regravação. Pra ficar mais moderninha agora nas versões digitais aí com o Paraná no rádio.

0: pontualmente 11 da manhã.
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3: A Prefeitura de Vidal Ramos, por meio da Secretaria de Assistência Social, promove a palestra Papo Reto, Saúde Mental na Adolescência. O encontro será conduzido pelo psicólogo e professor Rafael Gustavo de Lis. A atividade acontece hoje, a partir das 7 da noite, no Anfiteatro Tranquilo Dognini. O evento busca fortalecer o diálogo entre família, escola e adolescentes, abordando temas como saúde mental, relações familiares, redes sociais e comportamentos de risco. Também serão discutidos projetos de vida e os desafios enfrentados pelos jovens na atualidade. A iniciativa pretende incentivar a reflexão e ampliar a compreensão sobre a adolescência, contribuindo para relações mais saudáveis no ambiente familiar e social.

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0: Bora, Diogão, tá de volta. E é da Vini, conta pra gente.
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1: 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O Adriano, Alexa tá aqui, o som na líder de audiência, viu?

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0: 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Bom dia, 11:10.
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1: 11:15.
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1: Mandando abraço aqui, bom dia, Sônia de Lima de Petrolândia. Feliz aniversário pro bisneto. Alô, Pedro Henrique. O Pedro Henrique tá de aniversário hoje. 11:22.

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0: Conta pra gente, o que será notícia daqui a pouquinho às 12 horas.
2: Daqui a pouco, em detalhes, nós vamos informar a você, ouvinte, que pastor e igreja são condenados a indenizar fiel por exposição de informações pessoais em culto. Também nova prefeitura de Alfredo Wagner é inaugurada em cerimônia histórica realizada na última sexta-feira. Veterinária alerta para cuidados com animais durante o frio intenso. Aurora inicia obras de pavimentação, quadra coberta e sistema antigranizo. Voluntárias Bom Jesus entregam 800 peças de enxoval para a clínica médica do Hospital Bom Jesus. Mostra Cultural de Inverno terá apresentações e exposição de oficinas em Ituporanga. CDL Day 2026 traz Fabrício Carpinejar para Ituporanga. E faltam menos de 90 dias para as eleições. Confira as datas importantes do mês de julho para o pleito de 2026. Também tem as informações de esporte, a cotação agrícola, a previsão do tempo e no Ronda Policial, princípio de incêndio atinge a oficina mecânica no centro de Ituporanga. Mandado de busca resulta em apreensão de drogas aqui na capital da cebola. Ladrões escalam muro, arrombam janela e furtam joias, perfumes e 5 armas de fogo aqui no Alto Vale. Tudo isso em detalhes já, ao vivo, a partir do meio-dia no Jornal da Sintonia.
0: Combinado, 28 minutos pro retorno, tá bom, Jean?
2: Combinado, até já.
0: Deixa eu perguntar, você torceu pelo Brasil? Assistiu o Brasil?
2: Com certeza.
0: Torceu pelo Brasil?
2: Com certeza.
0: Tá explicado porque perdeu, tu é vascaíno.
2: Que isso? Mas não perde a oportunidade de fazer bullying, né?
0: Tá louco.
2: Coragem.
0: Sabia que tinha justificativa essa derrota.

0: Irmão da Lua, amigo das estrelas. Gente, final de semana nós temos a feijoada de aniversário da sintonia. Bora participar comigo do sorteio de acesso à feijoada e aos shows que nós teremos na feijoada de aniversário da sintonia. Bora pra cá, manda seu zap. 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

0: Abraço aqui para as ganhadoras das pulseiras da Feijoada da Sintonia. Sidney Machado é o ganhador lá de Imbuia e Flávia Popenga Serhorse Vida Homes também ganhou.
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0: Sidney Machado e Flávia Popenga Serhorse são contemplados na nossa feijoada de aniversário Sintonia.

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2: Caríssimos irmãos, amigos ouvintes, segue a agenda das atividades da Paróquia Bom Jesus para esta semana. Hoje, dia 6, segunda-feira, o encontro do grupo de oração Frutos da Fé, na Matriz, às 19 horas. Dia 8, na quarta-feira, o Terço dos Homens, no Estreito, 19h30. Dia 9, na quinta-feira, Santa Missa e Novena, a Nossa Senhora Desatadura dos Nós, às 19h30, na Matriz. Dia 10, sexta-feira, Santa Missa no Passo da Limeira, 19 horas. Dia 11, no sábado, Santa Missa no São Leonardo, 14 horas. Rio Lessa, 15h30. Na Matriz, 18 horas. Dia 12, no domingo, Santa Missa no Estreito, às 8h30. Na Catuíra, 10 horas. Na Gruta do Caeté, 15 horas. Lomba Alta, 19 horas. E também no dia 12, domingo, encontro de formação e preparação para o matrimônio na Igreja Matriz, a partir das 7h30. Que tenhamos todos uma feliz e abençoada semana. O Senhor esteja convosco. Ele está no meio de nós. O Senhor te abençoe e te guarde. Amém. O Senhor faça resplandecer o seu rosto sobre ti e te conceda a graça. Amém. O Senhor volte para ti o seu rosto e te dê a paz. Amém. E desça sobre vós e permaneça para sempre a bênção de Deus Todo-Poderoso, Ele que é Pai, Filho e Espírito Santo. Amém.

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0: Cleiton Romário, valeu Zé Felipe. 5:30 pro meio-dia, obrigado a todos pelo carinho, companhia, audiência, felicidade a você. E a felicidade e a harmonia entre pensar, dizer e fazer. Pense, diga, faça coisas boas, seja feliz. Tenha uma ótima semana. A gente se encontra amanhã, se Deus quiser, a partir das 8 da manhã, aqui no rádio. Pra fechar, tem as saideiras de hoje, que é o Bora Viver, com o Fidu Mijeca e Ana Júlia do Michel Teló, saideiras do programa. Abraço, até amanhã, tchau, tchau!
1: Adriano Coelho.
2: Bora sertanejinho do Teló.

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3: Boa tarde, meio-dia em ponto.
4: Boa tarde, a temperatura em Ituporanga é de 18 graus.
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3: A edição de hoje é uma produção do Departamento de Jornalismo da Rádio Sintonia.
4: Nos trabalhos técnicos, Eronildo de Oliveira.
3: A apresentação, Jaciara Oliveira.
4: E Berta Tizen.
3: Hoje é segunda-feira, 6 de julho de 2026, e você confere agora as manchetes do Jornal da Sintonia.
4: Estados Unidos iniciam debate sobre tarifa de 25% contra o Brasil com participação de Flávio Bolsonaro.
3: Pastor e igreja são condenados a indenizar fiel por exposição de informações pessoais em culto.
4: TCE revoga suspensão de licitação para a construção da barragem do rio Taió em Mirim Doce.
3: Nova prefeitura de Alfredo Wagner é inaugurada em cerimônia histórica realizada na última sexta-feira.
4: Veterinária alerta para cuidados com animais durante frio intenso.
3: Aurora inicia obras de pavimentação, quadra coberta e sistema antigranizo.
4: Voluntárias do Bom Jesus entregam 800 peças de enxoval para a clínica médica do Hospital Bom Jesus.
3: Mostra cultural de inverno terá apresentações e exposição de oficinas em Ituporanga.
4: Centro Multiuso Ana Hausmann Kratz é inaugurado na Bela Vista.
3: CDL Day 2026 traz Fabrício Carpinejar para Ituporanga.
4: Faltam menos de 90 dias para as eleições. Confira as datas importantes do mês de julho para o pleito 2026.
3: Você acompanha ainda as informações de esportes, cotação agrícola e a previsão do tempo.
4: Já no Ronda Policial,
3: ladrões escalam muro, arrombam janela e furtam joias, perfumes e 5 armas de fogo em Rio do Sul.
4: Princípio de incêndio atinge oficina mecânica no centro de Ituporanga.
3: E mandado de busca resulta em apreensão de drogas e prisão no bairro Nossa Senhora de Fátima, em Ituporanga.
4: Essas e outras notícias você confere a partir de agora.
3: Fique bem informado, o Jornal da Sintonia já está no ar.
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3: Meio-dia e 3.
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4: O governo dos Estados Unidos iniciou nesta segunda-feira, dia 6, em Washington, uma série de audiências públicas para discutir a proposta de imposição de tarifas de 25% sobre produtos brasileiros no âmbito da investigação comercial baseada na seção 301 da Lei de Comércio Norte-Americana.
3: As sessões reúnem representantes dos setores produtivos do Brasil e dos Estados Unidos, autoridades políticas, especialistas e entidades empresariais.
4: O senador Flávio Bolsonaro, do PL, participará do segundo dia de audiências, na terça-feira, dia 7, defendendo a suspensão das tarifas e alegando que a medida favorece politicamente o presidente Luiz Inácio Lula da Silva.
3: Além dele, participam Roberto Azevedo, ex-diretor-geral da OMC, representantes da Confederação Nacional da Indústria e da Indústria Calçadista.
4: Durante a reunião, os representantes brasileiros afirmaram que não há disposição para rever o PIX, um dos pontos questionados pelos Estados Unidos, mas se mostraram abertos a negociações em áreas como acesso ao mercado de etanol, proteção da propriedade intelectual, combate à corrupção e tarifas preferenciais.
3: O governo brasileiro enviou previamente um mapa do caminho ao escritório do representante de comércio dos Estados Unidos, detalhando medidas e compromissos para responder às preocupações americanas, destacando que não há comprovação de práticas comerciais desleais por parte do Brasil.

0: As audiências servem para definir a possibilidade de suspensão das tarifas e a abertura de uma agenda de negociação bilateral. O prazo final para a decisão norte-americana é 15 de julho.
1: Bom, e o Brasil passa a contar com a Universidade Federal do Esporte, UFESporte, criada pela Lei 15.457 de 2026 e publicada no Diário Oficial da União em 3 de julho. A instituição terá sede em Brasília e poderá expandir para outros estados, estando vinculada ao Ministério da Educação.
0: O objetivo é formar profissionais para a gestão de políticas esportivas, treinar atletas, promover inclusão no paradesporto e apoiar estudantes que conciliam carreira acadêmica e esportiva.
1: A universidade também prevê ações voltadas à equidade de gênero e étnico-racial, incentivo ao esporte feminino, igualdade de oportunidades e combate à violência, racismo e discriminação no esporte.
0: A administração será exercida pelo reitor e pelo conselho universitário. Inicialmente, reitor e vice-reitor serão nomeados temporariamente pelo MEC e a universidade terá 180 dias para apresentar estatuto e regimento geral. Os recursos poderão vir do orçamento federal, convênios, contratos, serviços prestados, subvenções e apostas de cota fixa destinadas ao Ministério do Esporte.
1: O projeto foi proposto pelo Poder Executivo e aprovado pelo Senado em regime de urgência, com relatório da senadora Leila Barros, do PDT do Distrito Federal, da Comissão de Esporte.
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0: O dólar comercial fecha amanhã em alta e está cotado neste momento para compra e para venda em R$5,19.
1: Já o euro está cotado agora para compra e venda em R$5,92.
0: A poupança com vencimento hoje tem rendimento de 0,67%.
1: Meio-dia e 7.
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0: Um pastor e a igreja que lidera em Joinville, no norte de Santa Catarina, foram condenados a pagar R$5.000 de indenização a um fiel que teve informações pessoais divulgadas durante um culto.
1: O líder religioso revelou que o homem havia sido preso anteriormente durante um momento de confissão, sem o consentimento da vítima.
0: O caso ocorreu em fevereiro de 2025 e a decisão judicial foi divulgada em 2 de julho. Além dos presentes na igreja, o episódio foi compartilhado nas redes sociais, ampliando o alcance da exposição.
1: O juiz destacou que a conduta ultrapassou os limites da liberdade de expressão e da liberdade religiosa, violando a honra e a intimidade do fiel. Os requeridos invadiram a esfera íntima da parte requerente, excedendo os limites socialmente toleráveis ao manifestar o seu pensamento, ainda que sob pretexto de estar pregando uma mensagem religiosa, foi o que escreveu o magistrado.
0: A decisão reforça que direitos constitucionais, como liberdade de crença e manifestação do pensamento, não são absolutos quando comprometem a vida privada de terceiros.
1: Meio-dia, 8 minutos. Lembrando que estamos com transmissão no nosso Facebook, Sintonia FM Oficial, é só procurar por lá. Mandar um abraço por aqui pro Francisco Kuntz com a gente, a Nildo Marian, também a Nilda Power conosco. E lembrando que você pode compartilhar aí com seus amigos a nossa live no Facebook. Agora a gente fala sobre Santa Catarina realizar um simulado para reforçar a resposta a desastres.
0: Santa Catarina promove treinamento que reunirá bombeiros do estado e da região sul para fortalecer a preparação diante de enchentes e enxurradas.
1: Os detalhes com Vanessa Carini.
3: Santa Catarina vai reunir no dia 14 de julho bombeiros militares de todo o estado no segundo simulado integrado da região sul, que será realizado em Blumenau. O treinamento terá como foco as operações de busca e resgate em enchentes e enxurradas e também contará com a participação de equipes do Paraná e do Rio Grande do Sul. O subcomandante geral do Corpo de Bombeiros Militar de Santa Catarina, Jefferson de Souza, explica a importância da integração entre as corporações.
4: O maior ganho operacional desses eventos é a integração de protocolos entre os três estados. Nós somos comumente acionados quando acontece um desastre, né? Tivemos um muito grande recentemente no ano de 2024, mas também em 2023 estivemos no Rio Grande do Sul em ambos os anos, apoiando, né, corpos de bombeiros de outros estados. E cada bombeiro hoje, ele trabalha com um protocolo próprio. E nós temos a convicção que fala

0: falar a mesma língua, trabalhar dentro de um mesmo protocolo, torna o nosso serviço mais eficiente.
1: Em Santa Catarina, o Corpo de Bombeiros conta com 17 equipes especializadas em resposta a desastres distribuídas pelo estado. O simulado permitirá testar protocolos, equipamentos, viaturas e o tempo de mobilização das equipes para aperfeiçoar a atuação em ocorrências reais.
0: Temos por rotina atestar toda a nossa capacidade operacional. Nos momentos de normalidade, nós capacitamos as nossas forças, nós treinamos, compramos equipamentos, compramos viaturas adequadas e também trabalhamos os protocolos. Isso tudo é o que a gente chama do período de preparação, né? Quando há um momento de normalidade. Faz parte dessa preparação os simulados. Os simulados é onde nós vamos efetivamente colocar todos esses protocolos, equipamentos, viaturas em teste. E o nosso protocolo, ele faz com que nós tenhamos um acompanhamento, né? Uma avaliação desde o momento em que as equipes são pré-acionadas. Acontece, a gente faz então o acionamento das equipes, as pessoas, os bombeiros se deslocam até os quartéis, eles se equipam junto a viaturas e equipamentos, eles fazem quando acionado o deslocamento. Então isso tudo é testado, o tempo em que o bombeiro leva para chegar até o quartel, o tempo em que ele fica pronto e o tempo de deslocamento das viaturas até o cenário simulado, onde acontecerá a simulação, normalmente em cidades diferentes, isso tem um tempo de deslocamento. Então a gente já começa a aferir desde o primeiro momento e chegando no local e aí desenrola toda a atividade operacional. Lá em Blumenau nós vamos simular salvamentos dentro dos rios, muito próximo do que acontece em ocorrências reais.
1: De Florianópolis para a Rede de Notícias Acaerte, Vanessa Carini.
2: Um hotel em Chapecó, no oeste catarinense, foi atingido por um incêndio criminoso na madrugada desta segunda-feira, dia 6. O responsável foi preso pela Polícia Civil, que investiga o caso na primeira delegacia de polícia de Chapecó.
3: O suspeito confessou o crime e alegou que ateou fogo por acreditar estar sendo perseguido. O incêndio começou por volta de 12:30 em um apartamento no segundo pavimento, espalhando fumaça rapidamente e dificultando a evacuação dos 24 hóspedes presentes.
2: 5 pessoas ficaram feridas, 4 foram hospitalizadas por inalação de fumaça e 1 sofreu lesões ao tentar escapar, caindo sobre a cobertura do imóvel vizinho.
3: Equipes do Corpo de Bombeiros resgataram 9 hóspedes isolados nos andares superiores, utilizando equipamentos de proteção respiratória.
2: Após o controle das chamas, o hotel foi isolado para a perícia da Polícia Científica e do Corpo de Bombeiros, que investigam a dinâmica do incêndio e suas causas.
3: Supermercados de Santa Catarina analisam impactos diante do debate sobre o fim da escala 6x1.
2: Segundo a ACATS, empresas do setor em outros estados já testam novos horários de funcionamento enquanto o texto é analisado no Senado.
3: Os detalhes com Carol Denardi.
4: A proposta que reduz a jornada semanal de trabalho de 44 para 40 horas já foi aprovada pela Câmara dos Deputados e agora tramita no Senado. Aqui em Santa Catarina, a Associação Catarinense de Supermercados afirma que acompanha o debate e estuda os impactos para o setor. Para a assessora jurídica da entidade, Regina Almeida de Queiroz, o segmento reúne empresas de diferentes portes.
5: Empresas pequenas, médias e grandes, e cada qual com a sua realidade e com a sua necessidade própria, né? Nós estamos estudando, temos acompanhado o tema junto com a Associação Brasileira de Supermercados, para ver como o setor vai poder se adaptar caso as PECs sejam de fato aprovadas na forma atual como ela se encontra. Essa seria a nossa posição nesse momento.
4: Segundo a entidade, supermercados de outros estados já adotam mudanças nos horários de atendimento.
5: Experiências de alteração de jornada e horários de atendimento já estão sendo utilizados por supermercados em outros estados. Aqui ainda não é uma realidade de implementação, até porque toda essa questão da Câmara ter aprovado e ter levado para o Senado, não ter ainda uma definição, leva as empresas a ficar ficarem ainda na dúvida sobre uma alteração radical, por exemplo, de tudo que nós vamos ter que alterar, se eventualmente as PECs forem aprovadas. Mas existem empresas em outros estados que já estão trabalhando com uma redução de horários.

0: de atendimento, por exemplo. Mas aqui está sendo um estudo sobre isso. Ainda não tem uma realidade dessa metodologia implementada.
1: Regina de Queiroz afirma que a ACATS também avalia os possíveis reflexos econômicos da proposta.
0: A tendência nossa de buscar alternativas é para evitar esse tipo de situação, né? Mas nós não podemos garantir se eventualmente esse impacto que vier, ele de fato possa trazer uma necessidade de repasse de custos. Mas ainda é muito prematuro para te dizer se realmente essa é uma realidade que vai resultar em aumento de preço ou não. Eu acho que tudo está muito ainda com base no que será efetivamente aprovado. A gente compreende que é uma proposta que tem um cunho social importante, mas também vamos ter que verificar a viabilidade e sustentabilidade das empresas.
1: O texto da redução da escala 6x1 segue em análise no Senado Federal e ainda pode sofrer alterações antes da votação final. De Florianópolis, da Rede de Notícias Acaerte, Carol Denardi.
2: Vamos ao intervalo comercial e já já você acompanha no Jornal da Sintonia.
3: Nova Prefeitura de Alfredo Wagner é inaugurada em cerimônia histórica realizada na última sexta-feira.
2: Veterinária alerta para cuidados com animais durante frio intenso.
3: Aurora inicia obras de pavimentação, quadra coberta e sistema antigranizo.
2: E voluntárias Bom Jesus entregam 800 peças de enxoval para a Clínica Médica do HBJ.

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5: Meio-dia e 18.
4: O destaque agora é Ituporanga e as cidades do Alto Vale.
0: O Tribunal de Contas de Santa Catarina revogou a medida cautelar que havia suspendido a licitação para a contratação da empresa responsável pelos projetos e pela construção da barragem do rio Taió, em Mirim Doce. A decisão foi tomada pelo conselheiro Wilson Rogério.
6: A obra, com valor estimado de 109 milhões de reais, é considerada estratégica para a mitigação de cheias na região. A fiscalização do TCE contribuiu para aprimorar o projeto e reduzir custos, com revisão da estrutura de produção de concreto, gerando economia estimada de quase 4 milhões de reais.
0: A licitação havia sido suspensa em março deste ano devido a possíveis sobrepreços identificados pela Diretoria de Licitações e Contratações.
6: Entre os problemas apontados estavam o uso de agregados comerciais na produção de concreto, a distância de transporte dos insumos e a central dosadora de concreto considerada economicamente inadequada.
0: Após a suspensão, equipes do TCE de Santa Catarina, da Secretaria de Estado da Proteção e Defesa Civil e da Secretaria de Estado da Infraestrutura e Mobilidade revisaram estudos e orçamentos. Novos documentos foram incorporados ao processo e reavaliados pela área técnica do tribunal.
6: O relator destacou que limitações geológicas, ambientais e operacionais, além da atualização do mercado de insumos, justificaram a revisão da estratégia de aquisição de agregados e a continuidade do processo licitatório.
0: Segundo o TCE, manter a suspensão poderia gerar prejuízos ao interesse público, dada a relevância da obra para a prevenção de enchentes.
6: Apesar da revogação da medida cautelar, o TCE continuará acompanhando o processo. A decisão ainda vai passar pela análise da primeira Câmara do Tribunal e pelo Ministério Público de Contas antes do julgamento final. Além disso, recomenda-se que todas as orientações da área técnica sejam incorporadas na

0: nova publicação do edital.
1: A barragem do Rio Taió é considerada uma obra essencial para reforçar a segurança hídrica e reduzir impactos de enchentes no Alto Vale, região historicamente afetada por eventos climáticos extremos.
0: A nova prefeitura de Alfredo Wagner foi inaugurada em uma cerimônia histórica realizada na sexta-feira da semana passada.
1: Além disso, o prefeito Gilmar Sani destaca os trabalhos em andamento nas estradas do município, apresenta a agenda da Secretaria de Obras e Infraestrutura para essa semana e informou também que terá início a mudança dos setores da antiga para a nova prefeitura.
0: A administração vai comunicar à população ao longo dos próximos dias sobre a transferência de cada setor para o novo prédio.
1: Confira as informações do boletim informativo de Alfredo Wagner com Jonas Alves.
2: Hoje, então, segunda-feira, dia de boletim informativo aqui do Executivo de Alfredo Wagner. Converso com o prefeito Gilmar Sani. Prefeito, como sempre, iniciamos com a agenda da Secretaria de Obras do município. Essa semana, onde é que vai ser feito os trabalhos, prefeito? Muito boa tarde.
3: Boa tarde, Jonas. Boa tarde, ouvinte da Rádio Sintonia. Quero desejar a todos os alfredenses, quem estiver ouvindo a Rádio Sintonia, uma semana abençoada a todos. A gente vai dar continuidade nas estradas. Já na semana passada choveu a semana toda e a gente precisava terminar umas estradas ali no queimado, então hoje eles já estão ali para terminar. Estão fazendo uns pontos também aqui no Furadinho, a estrada ali na geral. E vão arrumar também, estão fazendo uns bueiros, precisamos resolver uns bueiros na Santa Bárbara, que no Caeté também arrancou umas cabeceiras de ponte, ali no Chapadão do Baque, a gente vai arrumar essas cabeceiras de ponte, que o rio encheu bastante. E vamos dar continuidade no nosso trabalho aí também, vamos fazer uma prevenção dos nossos bueiros, das estradas geral aí, vamos dar continuidade no nosso trabalho, Jones.
2: Prefeito, falar um pouquinho da última sexta-feira, um dia histórico para Alfredo Wagner, aonde foi inaugurada a nova prefeitura. Dia bonito, muitas pessoas participaram, autoridades também, mostrando a importância desse dia para o município, né, prefeito?
3: Isso, Jonas, eu quero agradecer a todos que vieram nesse nosso grande evento, e um dia muito importante para Alfredo Wagner. Eu sei, eu até falei ali na hora do evento, que para mim, e foi uns dias melhores da minha vida, onde eu consegui entregar uma prefeitura municipal, que é o marco da cidade. Ficou uma obra muito bonita, eu quero agradecer todas as autoridades que ali tiveram, quem visitou, todos que visitaram nós. Preciso agradecer todos os funcionários da prefeitura que abraçaram a causa também, a cada um, porque o nosso trabalho depende de cada um dos nossos funcionários públicos. Então a gente precisa sempre estar dando atenção ao nosso povo. Ô Jonas, eu vi a alegria no olho do povo, gente correndo água do olho, que até dizia assim: prefeito, conseguiu realizar nosso sonho, graças a Deus que eu não morri antes, o pessoal dizia, porque eu queria ver uma prefeitura no município de Alfredo Wagner. São 64 anos de idade, o município vai fazer 65. E não tinha uma prefeitura municipal, e nós temos uma prefeitura e uma bela prefeitura. Uhum. Quero fazer um convite, quem quiser visitar a nossa prefeitura, esse mês a gente já vai estar fazendo a mudança, é importante a gente, né? Vamos ter assim um grande trabalho aí, mas é só para mudar mesmo, né, Jonas?
2: Prefeito, falando em mudança, como é que vai ficar os atendimentos? Já vai alguma coisa para a nova prefeitura? Como é que está isso?
3: A partir de amanhã, estão ligando a internet, nós vamos começar a fazer mudança. Então vai para os setores. Daí a gente vai avisar, fazer um vídeo, os setores que estão indo. Primeiro vai gabinete jurídico e contabilidade. Aí a gente já vai vendo, vai para aí mandando a toda, né, a transação para lá, com internet e coisa, a gente sabe de mudança muito sistema, né? Uhum. Mas graças a Deus, tá pronta para receber nós, acredito que a semana eu já vou estar atendendo lá, até peço desculpa ver a população vir na prefeitura, vai estar vendo meio bagunçado, mas é mudança, a gente é mudança, que a gente tá saindo do aluguel, quanto antes nós sair do aluguel vai sobrar mais para nós.
2: Conversei com o prefeito aqui do município de Alfredo Wagner, Gilmar Sani, com mais um boletim informativo para Sintonia, o Jonas Alves.
1: Com previsão de frio intenso para os próximos dias, cães, gatos e animais de produção precisam de abrigo, alimentação adequada e atenção especial para garantir bem-estar e saúde.
0: Confira os detalhes com Jean Carlos.
4: Com a chegada do frio mais intenso na região, os cuidados com os animais precisam ser reforçados. A médica veterinária Ieda Hollitz lembra que cães, gatos e também animais de produção sentem os efeitos das baixas temperaturas e precisam de abrigo, proteção e atenção dos responsáveis.
5: O óbvio às vezes tem que ser dito. Como a gente sente frio, os animais também sentem. Então tem uma série de cuidados que a gente tem que tomar com os nossos animais para que eles não padeçam com esse frio também, né? Existem

0: em algumas situações que a gente pode interferir para ajudar no bem-estar dos animais, como promover a prevenção das doenças, né? Principalmente através de vacinas, a gente pode utilizar.
1: A orientação é observar as condições em que o animal fica durante o dia e a noite, especialmente os que permanecem em áreas externas.
0: Então, assim, o que eu sugiro, quem tem animal em casa, vai lá fora e dá uma olhadinha como é que tá o seu animal, né? Você gostaria de estar nessas condições que você deixa o seu animal? Porque muitas vezes a gente vai, ele tem casinha, mas tá lá sem um paninho, tá lá sem um cobertor, às vezes a casinha também tá direto no chão. Então são esses cuidados que a gente também tem que promover para os animais, né?
1: Os animais de produção também precisam de atenção neste período. No frio, a alimentação, o acesso à água e locais de proteção fazem diferença para o bem-estar e para a produção.
0: Porque algumas coisas vão modificar de acordo com as temperaturas extremas, tanto o calor quanto o inverno. O frio. No frio, eles têm uma demanda energética maior, né? Então tem que ter um cuidado também com a nutrição para que se promova também a produção. Produção de leite também vai requerir mais calorias na alimentação. Eles tendem a tomar menos água, então tem que ter também esse consumo hídrico favorecido, né? E abrigo também, né?
1: A médica veterinária também reforça que ter um animal envolve responsabilidade. Em Ituporanga, os animais castrados pela prefeitura recebem microchip, ferramenta que ajuda a identificar o responsável pelo pet.
0: O microchip, ele é justamente para fazer esse vínculo entre o animal e o responsável por ele, né? Antigamente a gente chamava de tutor, agora é responsável pelo animal. Justamente para chamar exatamente essa responsabilidade para as pessoas, né? Porque tem um animal, não é simplesmente dar água e comida, né? Tem todo, cada vez mais existe essa responsabilidade em cima das pessoas. No município de Ituporanga, todos os animais que foram castrados pela prefeitura receberam também um microchip de identificação. Então a gente tem como identificar quem é o responsável, porque a gente fala da parte boa, mas também tem a responsabilidade, né? Não é simplesmente abrir o portão e deixar o animal dar aquela voltinha sozinho. E também convidar a olhar mais para os animais, a fazer a prevenção de doenças, que como nós existem vacinas também para ser feitas, né? Para cães a gente tem também maior incidência das doenças respiratórias e cardiovasculares. Então assim, os animais idosos também tem que tomar cuidado com as articulações. Então assim, para prevenir através de vacina, a gente tem a traqueobronquite dos cães e a rinotraqueite dos gatos. Então também são preveníveis com vacinas. As mesmas que tem pra gente, eles também têm as doenças específicas que podem ser prevenidas através de vacinas.
1: Para a Sintonia, Jean Carlos.
2: Na manhã da última sexta-feira, o grupo de voluntárias Bom Jesus entregou 800 novas peças para compor o enxoval dos leitos de internação da clínica médica.
3: Foram entregues 200 lençóis, 200 sobrelençóis e 400 fronhas. As peças foram adquiridas por meio de recursos arrecadados por meio das vendas realizadas no Bazar Beneficente. O investimento foi de cerca de R$27 mil.
2: Os detalhes com Jaciara Oliveira.
3: O grupo de voluntárias Bom Jesus realizou na última sexta-feira a entrega de enxoval para a ala clínica do Hospital Bom Jesus em Ituporanga. Lúcia Freiberg Moraes, presidente do grupo, destaca a importância do trabalho voluntário para o bem-estar dos pacientes.
4: Mais uma vez é com alegria que a gente anuncia essa entrega, né, com as voluntárias. Para nós é uma grande alegria fazer a doação para o hospital, para a UTI, porque o nosso hospital é grandioso, né? A gente sabe que as pessoas elogiam bastante o nosso hospital e a gente fez a entrega desse enxoval. A irmã dele fez o pedido e a gente fez o orçamento e a gente está entregando. Isso graças às pessoas que doam também a roupa para o bazar, né? Que a gente faz a comercialização. A pessoa entrega, né? E nós trabalhamos como voluntário e fizemos essa entrega para o hospital, né? E assim é uma corrente do bem, né? Então a gente sempre pede que mais pessoas façam essa corrente do bem junto às voluntárias.
3: O coordenador da ala clínica, Dr. Daniel Ribas dos Santos, reforça a importância de manter o enxoval renovado para a higiene e segurança dos pacientes.
5: Assim, o enxoval do hospital é algo que toda cama tem que ser trocado todo dia, lavado, então isso vai desgastando. É muito bom, né? O

0: atendimento médico, ele passa por um conjunto, né? Bom, você ter uma cama com um lençolzinho novo, com um lençol limpo, né? E isso sempre foi uma prioridade, né? No Hospital Bom Jesus, a limpeza, o cuidado, e essa troca do enxoval, já tinham trocado recentemente todo o enxoval da UTI, né? E agora da clínica médica estão presenteando o hospital. Na verdade, não é presenteando o hospital, né? É o presente para a comunidade em si, né? Porque toda ação do hospital é em prol da comunidade de Ituporanga e da região.
1: A enfermeira Morgane Cristina também destacou que o trabalho voluntário vai além da entrega, auxiliando na manutenção do hospital e na prevenção de doenças.
2: Importante o trabalho das voluntárias, né? Elas fazem um trabalho excelente, não só para as unidades de internação, mas para todo o hospital. E quando a gente tem um enxoval limpo, adequado, isso tudo ajuda a controlar infecções, principalmente, né? A gente tem pacientes de diversas comorbidades, alguns com mais infecção, outros com menos. Então, ter essa parte, ter um enxoval adequado, limpo, higienizado, todo o trabalho que a equipe faz, tanto desde a higienização, desde a lavagem desse enxoval, é extremamente importante. Hoje a gente ganha uma quantidade que auxilia também nesse fluxo, né? A gente consegue fazer as trocas de maneira mais adequada, sempre mantendo o leito limpo do paciente. Isso, quem é que não gosta, né? Deitar numa cama limpa, higienizada, cheirosa, apesar de estar tratando uma comorbidade, isso ajuda muito e melhora muito a qualidade da assistência também.
1: A irmã Edelir Stipe, diretora do Hospital Bom Jesus, reforçou que o grupo de voluntárias desempenha papel essencial, garantindo que a comunidade tenha acesso a atendimento de qualidade, com leitos limpos e bem cuidados.
3: As voluntárias é um grupo que não é tão grande, mas faz um trabalho grandioso, né? Então, este ano já entregaram para quase R$70 mil e hoje estão entregando 200 lençóis, 200 sublençóis, 400 fronhas, então enxoval completo para cada cama, né? A Lúcia até estava falando dos cobertores, né? As mantas, o ano passado, então foi um montante de manta. Então é assim que a gente vai ajustando, né? O enxoval do Hospital Bom Jesus. A gente tem muito a agradecer as voluntárias que fazem um trabalho grandioso, né, para a comunidade de Ituporanga e para a região e para todos os que se beneficiam, né, com o atendimento do Hospital Bom Jesus.
1: A Prefeitura de Ituporanga, por meio da Secretaria de Assistência Social, inaugurou na tarde de sexta-feira, dia 3, o Centro Multiuso Ana Hausmann-Kratz, localizado no bairro Bela Vista.
4: O novo espaço foi planejado para fortalecer os vínculos comunitários, promover a convivência entre as famílias, desenvolver atividades voltadas à terceira idade e acolher projetos sociais que vão contribuir para a qualidade de vida dos moradores.
1: Com mais de 260 metros quadrados de área construída, o Centro Multiuso conta com salão de eventos, cozinha, banheiros e estrutura totalmente acessível, oferecendo conforto, inclusão e bem-estar para toda a população.
4: A cerimônia de inauguração reuniu autoridades, lideranças, moradores e representantes da comunidade.
1: A primeira tarde de atividades foi marcada por muita animação, música e integração, celebrando a entrega de um espaço que passa a ser um importante ponto de encontro para a Bela Vista.
4: Durante o evento, também foram realizadas homenagens ao grupo de idosos Felicidade 2, em reconhecimento ao trabalho desenvolvido ao longo dos anos, e à professora Ana Hausmann-Kratz, que dá nome ao Centro Multiuso, valorizando sua trajetória e contribuição para a comunidade.
1: Aurora inicia obras de pavimentação, quadra coberta e sistema antigranizo.
4: A prefeitura também retoma a manutenção de estradas rurais após as chuvas e mantém a vacinação aberta à população.
1: As informações com Jean Carlos.
5: A Prefeitura de Aurora iniciou obras anunciadas durante a visita do governador ao município. Entre os projetos estão a quadra coberta do Fundos Aurora, a pavimentação de Ribeirão Pacas e novas etapas previstas para outras frentes de trabalho.
6: Todas as ordens de serviço que o nosso governador assinou junto comigo no dia do município já foram iniciadas. A quadra coberta do Fundos Aurora já foi iniciada. A pavimentação de Ribeirão Pacas também já foi iniciada. Temos também a Francisco Klaumann, que já vai ser emitida a ordem de serviço essa semana.
5: Entre os projetos está a pavimentação de um trecho rural que liga comunidades e amplia o acesso a outras localidades do município. O serviço integra o programa Estrada Boa Rural e utiliza concreto na execução da obra.
6: É uma pavimentação de 3.276 metros, que o valor ficou próximo dos 5 milhões. Uma pavimentação em concreto.

0: metro, 18 centímetros, e a durabilidade, não é eu que estou falando, mas sim os engenheiros, fica próximo aí dos 30 anos sem manutenção. Então, com certeza, é uma obra muito bem-vinda aí para a comunidade Ribeirão Pacas, que não só beneficia só Ribeirão Pacas, mas sim Alto Pacas, a Serra, que dá ligação ali ao São Martinho e Santo Antônio também.
1: A Aurora também recebeu o recurso destinado à implantação do sistema antigranizo. A administração já autorizou o começo do serviço e aguarda a mobilização da empresa responsável.
0: Sexta-feira entrou na nossa conta aí o antigranizo, um recurso muito aguardado pelo nosso povo, pela nossa comunidade. Hoje de manhã já foi dada a ordem de serviço e eu acredito aí que nos próximos dias a empresa já dê início às obras. Tanto que eu pessoalmente entrei em contato com a empresa para agilizar o acontecer, né? Essa obra no nosso município.
1: E as equipes da Secretaria de Obras também retomaram a manutenção das estradas rurais após o período de chuva. Além disso, a Secretaria de Saúde mantém a vacinação disponível para moradores que ainda não receberam a dose.
0: O nosso pessoal está então ali em cima em Nova Itália, aquela região toda ali. E descendo dali, a gente também vai estar no Morro do Schultz. A gente está indo também em direção a Alto Ribeirão Pacas. Com certeza, né? A vacinação hoje está aberta ao público em geral. Então, quem não se vacinou, pode procurar aí o nosso postinho de saúde, que a vacinação, né, está liberada para todos.
1: Para a Sintonia, Gianca.
2: No sábado, 4 de julho, faltavam 90 dias para a realização do primeiro turno das eleições 2026. Neste ano, os eleitores vão votar em 6 cargos.
3: E a partir de agora, um conjunto de regras e prazos foi estabelecido pelo Tribunal Superior Eleitoral, o TSE.
2: Desde sábado, a publicidade institucional de atos, programas, obras, serviços de órgãos públicos ou entidades administrativas fica proibida.
3: Também não é permitido fazer pronunciamento em cadeia de rádio e de TV fora do horário eleitoral gratuito, exceto em casos determinados pela Justiça Eleitoral ou quando se tratar de matéria urgente.
2: Os conteúdos de sites na internet, canais e redes sociais que sejam de comunicação oficial de governos não podem mais conter nomes, slogans, símbolos, expressões, imagens ou outros elementos que permitam identificar autoridades, governos ou administrações cujos cargos estejam em disputa na campanha eleitoral.
3: A realização de shows em inaugurações de obras públicas pago com recurso do erário também passa a ser proibido. Também não será permitida a presença de candidatos em eventos dessa natureza.
2: Essa segunda-feira, dia 6, é o último dia para o TSE apreciar os pedidos formulados pelo Ministério das Relações Exteriores para o funcionamento das sessões eleitorais no exterior, fora das sedes das embaixadas, das repartições consulares ou dos locais em que funcionem serviços do governo brasileiro.
3: Já a partir de amanhã, começa a publicação dos editais com a nomeação de quem vai trabalhar no primeiro e eventual segundo turno.
2: O início das convenções para a escolha das candidatas e dos candidatos inicia no dia 20 de julho, segunda-feira. As convenções podem ser realizadas até o dia 5 de agosto.
3: Após esta definição, os partidos, coligações e federações podem requerer os registros das candidaturas indicadas.
2: No dia 20, o TSE também divulgará quantas pessoas são aptas a voto por município.
3: Outra data importante para o mês de julho é o dia 31. Onde o TSE vai publicar as conclusões da Comissão Avaliadora de Teste Público de Segurança dos Sistemas Eleitorais, ou seja, uma síntese sobre a urna eletrônica e todas as atividades a ela relacionadas.
2: O Departamento de Cultura de Ituporanga realiza a Mostra Cultural de Inverno com música, teatro e artesanato.
3: O evento é aberto ao público e gratuito e será realizado nos dias 7, 8 e 9 de julho no auditório da Escola de Educação Básica Aleixo de la Justina e no Complexo da Cultura.
2: Os detalhes com Josué Eiger.
4: Andrea, momento especial, preparação, aulas durante bastante tempo, bastante apreensão, porque é semana de apresentações, então, chegou a nossa Mostra Cultural de Inverno, ela vai ser realizada onde? Começa quando então, Andréia?
5: É com grande prazer, né, que a gente vem aqui convidar toda a população, todo o público de Ituporanga para prestigiar a nossa segunda Mostra Cultural de Inverno, que acontece no Aleixo, a mostra de violão, de ukulele, de capoeira, de teatro, bateria, acontece lá no Aleixo nos dias 7, 8 e 9, a partir das 19 horas. e também

0: O Complexo da Cultura, esse ano a gente vai abrir em dois momentos, né? As apresentações no Aleixo e no Departamento de Cultura, então vai acontecer a mostra de crochê, de pintura em tela, de desenho, para que a população também possa conhecer o trabalho realizado no Departamento de Cultura, conhecer as oficinas que a gente tem totalmente de forma gratuita a oferecer à população.
1: A parte das apresentações aí artísticas, né? Vai ser no Aleixo, mas a partir de que horas? Como que a comunidade pode se organizar então para prestigiar essas apresentações?
0: Então, a partir de amanhã, terça-feira, a partir das 19 horas, a gente vai ter apresentação de violão, de bateria e de teatro. Uhum. A gente dividiu em 3 dias até para facilitar a vida dos artistas, né? Porque a gente tem artista que toca violão, tem artista, o mesmo artista, ele faz aula de teatro, ele faz a bateria, então que pudesse participar dessas apresentações. Na terça e na quarta vai acontecer bateria, ukulele e teatro. Um dia teatro das pequenas, no outro dia o teatro das adolescentes. E na quinta-feira a gente vai fazer uma grande roda de capoeira dos alunos do professor Diego e a gente vai apresentar, reprisar, né? O teatro que foi um sucesso aí do Hermanoteu na Terra de Tuporanga com a turma dos adultos.
1: Ali no Aleixo, em qual que vai ser o espaço? Tem um espaço lá determinado para essa?
0: Sim, a gente agradece a diretora, toda a comunidade escolar, a PP, que sempre nos oferta o auditório, uhum, né? O auditório do Aleixo hoje é um mini sonho para toda a população, né? Acústica muito boa, o som, esse ano a gente vem com novidade aí que a gente tá aprimorando o som.
1: E para as amostras aqui dos trabalhos realizados ali, aqui no Complexo da Cultura, qual que vai ser a didática? Vai ser durante o dia, vai ser à noite? Como que vai ser?
0: Isso, a gente vai abrir para a população. A mostra de crochê, ela vai acontecer dentro do espaço da biblioteca, né? A gente vai estar apresentando as peças que os alunos fizeram no decorrer deste ano, né? E são peças maravilhosas. A gente tem alunas lá que... A gente tem uma aluna que tem 5 anos, se não me recordo. Ela vem com a avó fazer crochê e é fantástico o chaveirinho que ela faz, uhum, né? E a gente tem grandes peças, já estão confeccionando blusas, suplá, e essa mostra é também para a gente poder divulgar, porque a gente tem que pensar que o Departamento de Cultura hoje, além de ele ensinar algo cultural, ele também tá abrindo a porta, quem sabe, de um comércio. Uhum. A gente já tem alunas que vendem os seus produtos de crochê, assim como já vendem os seus produtos também no artesanato, né? A gente tem o artesanato em feltro e no museu a gente abre as portas, então, para a mostra de pintura em tela com o professor Diego e de desenho. Então, vai acontecer, vai estar aberto a partir de terça-feira até na sexta essa mostra cultural. No horário de funcionamento do Departamento de Cultura, que é das 8 ao meio-dia e da 1 às 5 da tarde.
2: CDL Day 2026 traz Fabrício Carpinejar para Ituporanga.
3: A palestra com o escritor e influenciador vai ocorrer no Complexo do Louvor em 27 de agosto e os ingressos já estão disponíveis.
2: Os detalhes com Jean Carlos.
4: A CDL de Ituporanga prepara um grande evento voltado ao comércio local e regional. A programação faz parte das ações de capacitação e desenvolvimento dos associados e terá como destaque uma palestra com o escritor Fabrício Carpinejar no dia 27 de agosto no Complexo do Louvor, como destaca o diretor de marketing da entidade, Clebson Bichnock, que também destaca o objetivo desse evento.
5: Ele tem mais de 10 milhões de seguidores no Instagram, já mais de 50 livros publicados. A Elis teve a oportunidade de também acompanhar um momento com ele, uma palestra, né, recentemente, então ficou muito impressionada realmente com o número do público que assistiu a palestra e realmente aquele momento que todo mundo ficou em silêncio, porque ele tem uma facilidade, né, e uma didática muito legal de transmitir, né, e ele faz muito a gente refletir sobre o nosso tempo, né, sobre a nossa vida corrida que nós temos com os nossos afetos, né, aquela vida que a gente acorda de manhã acelerada, como conciliar isso tudo, uma grande reflexão. Então o CDL Day, ele vem, né, justamente para a gente oportunizar para toda a região e principalmente nosso associado para participar num dia ali com muito conhecimento, network e experiência, né? Trocar experiência, isso é o mais bacana de nós empresários, colaboradores, gestores, líderes, nós como pessoas, né? A gente precisa

0: precisa se relacionar. Então esse é um grande momento e vai ser no dia 27 de agosto.
1: A escolha do Complexo do Louvor como local do evento busca oferecer estrutura adequada ao público esperado e à proposta do encontro.
2: As pessoas

0: chegar onde ele chegou demonstra o quanto ele superou, né? Quanto de superação ele teve na vida dele, e isso traz muito para nós, né? Para que a gente possa usar como exemplo, porque às vezes a gente passa por fases, momentos muito difíceis, e a gente acaba achando que tudo é o fim e que nada é possível passar, né? Mas ele traz muito uma fala que nos impressiona e que faz com que a gente se sinta mais forte para enfrentar as dificuldades, porque a gente sabe que tudo é possível. Quando a gente quer, quando a gente acredita, a gente consegue trazer essa mudança, né? Então, o Complexo, eu vejo que é o lugar ideal para a gente trazer esse grande evento, porque não é só uma palestra, né? Um momento, é um marco, né? São 46 anos da CDL Tuporanga. Então, a gente quer realmente que fique na história, que as pessoas lembrem deste dia e possam colocar em prática no seu dia a dia o que ele irá nos ensinar lá.
1: Os ingressos já estão disponíveis em primeiro lote, com valores diferenciados para associados à CDL. A venda ocorre pela internet e também por canal direto da entidade.
2: O primeiro lote já está disponível, né? Nós lançamos isso na semana passada. Muitos ingressos já foram vendidos pela plataforma digital. Então, você ouvinte que está aqui agora, nesse momento, escutando a gente, você pode entrar no simpla.com.br, que é uma plataforma de ingressos online, ou na própria bio do nosso Instagram, tem o link lá da CDL Tuporanga, né? Tem um link que vai te levar para essa plataforma e lá você vai, né, ver o lote, os valores e todo o descritivo do evento. Então, o primeiro lote, ele tem um número de ingressos limitados, né? Ele já está se esgotando. Esse primeiro lote, ele tem a data até no dia 12 de julho. Aí vai virar o lote, e esse primeiro lote ele está sendo comercializado a R$ 129,90, tá? Para o público aberto. Você lojista associado, isso é muito importante, você lojista associado, você tem benefício. O seu ingresso vai sair por apenas R$ 99 e ele pode ser adquirido diretamente no WhatsApp da CDL aqui na unidade de Ituporanga.
1: Para a sintonia, Jean Carlos.
3: Meio-dia e 47.
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5: E o Moitas Pro Aço venceu a Desk em São Carlos por 6-3 na Copa Catarinense de Futsal.
3: Eronildo de Oliveira traz os detalhes. Boa tarde, Eero.
6: Muito boa tarde, ouvintes do Jornal da Sintonia desta segunda-feira. Uma ótima segunda-feira para você, uma ótima semana. Vamos começar falando aqui de Copa do Mundo. Acabou o sonho do Hexa. Rapaz do céu, deu ruim. Haaland 2, Brasil 0. E o Brasil foi eliminado ontem da Copa do Mundo. A pior participação do Brasil, Zilzinho, em Copas do Mundo, saindo aí nas oitavas de final, perdendo por 2-0, Haaland 0 para a equipe do Brasil na disputa de ontem. E a equipe do Haaland, a Noruega, estará enfrentando os ingleses de Harry Kane. 3-2 contra a equipe do México. Então, Noruega e Inglaterra estarão fazendo as quartas de final no próximo sábado, dia da segunda feijoada da sintonia, a partir das 5 da tarde lá no CT. Então, teremos Noruega enfrentando a equipe da Inglaterra. E hoje, daqui a pouco, teremos Portugal e Espanha às 4 da tarde, e Estados Unidos e Bélgica às 9 da noite. Os Estados Unidos aqui já tá dando uma polêmica aqui. O Trump ligou pro presidente da FIFA e ele retirou um cartão amarelo aí do garotinho Balogu, que havia feito os gols dos Estados Unidos na vitória, última vitória. Inclusive, o brasileiro era o árbitro da partida aí, o Rafael Claus, que deu o cartão amarelo por uma entrada desleal aí do Balogu. E a galera já tá cornetando aí a participação externa do presidente dos Estados Unidos. Então, vamos aguardar para ver o que é. Quer dizer, não adianta aguardar, que agora ele já tá liberado e ele jogará então hoje à noite. No Campeonato Brasileiro da Série D, o nosso único representante, Marcílio Dias, empatou com a Portuguesa Paulista em 1-1. Semana que vem tem o jogo da volta. Ainda pela Série C, a equipe do Confiança perdeu para o Brusque, para o Barra, melhor dizendo, o Barra Futebol Clube, por 2-1. Brusque e Figueirense jogam hoje às 7 da noite lá em Brusque. Pelo Campeonato Brasileiro da Série B, o Criciúma venceu o Sport Recife por 1-0, e hoje o Avaí jogará às 7 da noite lá em Ribeirão Preto contra a equipe do Botafogo. Os jogos do Campeonato Brasileiro da Série B na sua exatamente 15ª rodada. No nosso esporte amador, tivemos a equipe

0: O Campeonato Municipal de Futsal lá em Chapadão do Lajado, no sub-15, Invictus Anhel 1, Anhel 6, no feminino de Ondbar 1, 5 para as meninas Lajadense B, categoria veterano, Anhel A6, Chope e Dala 2, Figueiredo 4, Anhel B5, no livre, Tropa de Elite 5, Anhel A0, Figueiredo A17, não era futsal nem handball, 1 para os Baguá e a equipe do Figueiredo B3 também para o Força Jovem. Ainda na final do Campeonato Municipal Futebol Society aqui em Tuporanga, sábado lá no Rancho do Esporte, parabenizar aí a organização e a equipe campeã invicta, o Verdaço venceu por 5-3 a equipe da Itutex Sacaria na final aí, o secretário, nosso amigo Edésio Bilk, também o diretor de esporte aí, o Ivan, agradecendo as equipes que participaram. E ainda também parabenizar, felicitar a equipe do Moitas que foi até lá, longe para Dedéu, 550 quilômetros, chegaram ontem de manhã em casa e venceram 6-3, a equipe do Moitas venceu lá em São Carlos de virada, 6 para a equipe do Moitas, 3 para a equipe de São Carlos pela Liga Catarinense aí, a Copa Catarinense de futebol, as oitavas de final, jogo de ida, o jogo da volta será no dia 15 de agosto aqui em Ituporanga. Parabéns então ao nosso amigo Gerson Paranhos, também os jogadores Vaé, Fabão, fizeram gols cada um, Grande Gregory fez um dos gols e o William fez o outro gol. Para o Jornal da Sintonia, Eronildo de Oliveira.
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3: Muito bem, estamos chegando no Ronda Policial da Sintonia com as principais informações que marcaram o meio policial nas últimas horas. No fim de semana, o Chevrolet Celta saiu de pista, bateu em uma mureta, capotou para dentro de uma lagoa. Isso foi no domingo à noite lá em Rio do Sul. Motorista, 32 anos, conseguiu sair do veículo que já estava submerso antes mesmo da chegada dos bombeiros. Tivemos um atropelamento na madrugada de domingo no bairro Rio Ferro, em Presidente Getúlio. Motorista do veículo fugiu sem prestar socorro. Os bombeiros e o SAMU atenderam a vítima, que apresentava suspeita de fratura no fêmur e no tornozelo. Foi levado ao hospital. E tivemos também um acidente gravíssimo na BR-470 em Agronômica, envolvendo 3 veículos. Uma caminhonete D10, onde o motorista foi ejetado do veículo e foi encontrado em estado crítico, com politraumatismo em uma ribanceira próximo ao acidente. Ainda uma van da dupla Gil e Adam, bastante conhecida aqui na região, onde o Adam estava envolvido, inclusive, teve ferimentos, suspeita de fratura na parte do joelho, também uma mulher de 25 anos teve suspeita de fraturas e uma criança de 9 anos de idade também ficou presa às ferragens. E ainda se envolveu nesse acidente uma Ford Ranger branca e o condutor fugiu do local do acidente. Tivemos prisão por tráfico em Londres, a polícia já fazia o monitoramento há um bom tempo e nesse fim de semana conseguiu localizar esse suspeito com 100 gramas de cocaína. O material foi apreendido e levado para a delegacia. Tivemos furto com perseguição em Rio do Sul. Um jovem de 24 anos foi preso após tentar furtar a fiação elétrica de uma obra no bairro Navegantes, em Rio do Sul. O proprietário flagrou a ação pelo sistema de vídeo monitoramento. Foi até a obra. O homem fugiu de lá. O proprietário fez o acompanhamento e, durante a abordagem, a polícia constatou que realmente era ele quem estava tentando furtar objetos por lá. Falar em furto, em Rio do Sul, os ladrões escalaram um muro, arrombaram uma janela e furtaram joias, perfumes e 5 armas de fogo. Esse roubo foi feito no segundo andar de uma residência, entraram pelo banheiro e a polícia militar teve no local, junto com a polícia civil e a polícia científica, principalmente por conta das 5 armas que foram levadas, mas segundo a polícia também, todas as 5 armas devidamente registradas. Aqui em Ituporanga, nós tivemos um princípio de incêndio na Lotus Auto Center aqui na noite de sábado, já quase virando para madrugada de domingo, né? Segundo os bombeiros, o incêndio teve início aí num lava-jato que acabou tendo um curto-circuito e bastante fumaça no local naquele primeiro momento. Foi preciso, inclusive, para entrar no galpão, foi preciso forçar o portão e depois os bombeiros conseguiram então fazer o controle das chamas e tirar o material que estava pegando fogo, né? Era um lava-jato e um freezer, mas segundo aí os proprietários, o Auto Center trabalha 100%, tudo normal no dia de hoje, nada de mais grave aconteceu, dos males o menor.

0: também tivemos um mandado de busca e apreensão aqui em Ituporanga com a apreensão de drogas, né? Isso foi no sábado ao meio-dia aqui no bairro Nossa Senhora de Fátima, na residência investigada, a polícia encontrou cerca de 30 gramas de cocaína e também maconha, balança de precisão e embalagens. O responsável pelo imóvel foi encaminhado à delegacia regional em Rio do Sul. Esse é um resumo das principais informações, então, desse fim de semana bastante movimentado. Além disso, tivemos vários outros acidentes ocorridos também aí na nossa grande região. Com informações para o Ronda Policial da Sintonia, Josué Eger.
1: As cotações pagas ao produtor rural.
2: As informações da cotação agrícola são baseadas na pesquisa de mercado da Cravil e Epagri Cepa. Arroz irrigado em casca, saca com 50 quilos, R$52. Trigo tipo 1, saca com 60 quilos, R$60. Trigo para ração animal, saca com 60 quilos, R$51. Sorgo, a saca com 60 quilos, R$54. Milho seco, de 57 a R$59, a saca com 60 quilos. Feijão preto, de 170 a R$200, a saca com 60 quilos. Soja em grão, de 117 a R$119, a saca com 60 quilos. Brócolis, de 1,50 a R$4 o maço. Repolho verde médio, de R$2 a R$3 a unidade. Couve-flor grande, a dúzia, R$30. Tilápia para abate, R$9 o quilo. Litro do leite, de 2,51 a R$2,68. Leitão, de 22 quilos, R$10,73. Suíno vivo produtores independentes, de 4,70 a R$4,80 o quilo. Suíno vivo produtores integrados, R$5,55 o quilo. Boi gordo arroba, de R$367,50 a R$382,50. Vaca gorda arroba, R$345. Lembrando que todas as informações da cotação agrícola você pode conferir em nosso site sintonia.fm.br.
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2: Direto da empresa Climaterra, em São Joaquim, Ronaldo Coutinho traz informações da previsão do tempo. Boa tarde, Ronaldo.
4: Boa tarde. O tempo segue com nebulosidade na região, com condições aí favoráveis. Talvez alguma chuvinha, não dê para descartar completamente. E a temperatura permanece no patamar ameno, né? A mínima vai ser à noite, por volta aí de 7, 10 graus no finalzinho da noite. Durante o dia, talvez não passe muito aí dos 13, 15 graus na região. É um dia assim com temperatura baixa, não aquele frio exagerado, mas friozinho. E com chance de alguma chuva agora à tarde e noite. Amanhã, mais para tempo bom, já amanhece frio de 2 a 5 graus. Olha, até não duvido de alguma geada, porque é capaz de amanhecer já bom. A tendência é que amanheça com nevoeiro ou com nebulosidade, depois melhore de vez e frio o dia todo. No decorrer da quarta, perto de zero negativo em alguns pontos com geada, quinta parecida e um pouquinho mais quente na sexta. Da Climaterra, Ronaldo Coutinho.
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3: Meio-dia 59. Termina aqui o Jornal da Sintonia.
2: Na edição de hoje você ouviu:
3: TCE revoga suspensão de licitação para a construção da barragem do Rio Taió em Mirim Doce.
2: Nova prefeitura de Alfredo Wagner é inaugurada em cerimônia histórica realizada na última sexta-feira.
3: Veterinária alerta para cuidados com animais durante frio intenso.
2: Aurora inicia obras de pavimentação, quadra coberta e sistema antigranizo.
3: Voluntárias Bom Jesus entregam 800 peças de enxoval para a clínica médica do HBJ.
2: Mostra Cultural de Inverno terá apresentações e exposição de oficinas em Ituporanga.
3: Centro Multiuso Ana Hausmann Kratz é inaugurado na Bela Vista.
2: CDL Day 2026 traz Fabrício Carpinejar para Ituporanga.
3: Faltam menos de 90 dias para as eleições e você conferiu as datas importantes desse mês de julho para o pleito 2026.
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3: Pra você, uma boa tarde. Obrigada pela audiência. A gente se encontra amanhã, ao meio-dia, em mais uma edição do Jornal da Sintonia.
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1: E não foi só a eliminação do Brasil que pegou todo mundo de surpresa. Aos 34 anos, o craque Neymar anunciou oficialmente a aposentadoria da seleção brasileira logo após o jogo. Visivelmente abatido com a eliminação diante da Noruega, o camisa 10 desabafou e declarou de forma categórica: agora acabou. Além de ser uma referência para os outros jogadores, na última década, ele também participou das conquistas da Copa das Confederações da FIFA de 2013 e o ouro olímpico inédito nos Jogos do Rio 2016. A decisão marca o encerramento de uma era cheia de altos e baixos. Embora muito aclamado por aqui, o futebol brasileiro agora tem espaço para um novo camisa 10. Eu sou Melina Calduro, de Nova Jersey, para o Acaerte em Campo.
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1: Boa tarde, amigo ouvinte. O programa Momentos com Deus, da Paróquia Evangélica Luterana Ebenezer de Ituporanga, convida você a meditar no tema Amar Tanto o Mundo. Com base em João 3,16, porque Deus amou o mundo tanto, que deu o seu único filho, para que todo aquele que nele crer não morra, mas tenha a vida eterna. O versículo 16 do capítulo 3 do Evangelho de João é provavelmente o versículo mais conhecido em toda a Escritura. Vou repetir: porque Deus amou o mundo tanto que deu o seu único filho, para que todo aquele que nele crer não morra, mas tenha a vida eterna. Este versículo se tornou muito conhecido por falar de um amor extraordinário que beira o absurdo. O termo amar o mundo tanto remete ao jeito intenso de Deus amar a todos, apesar do pecado que todos cometem. Desde muito tempo atrás, Adão e Eva desobedeceram à vontade de Deus e comeram o fruto que Deus havia proibido. Ali o pecado entrou no mundo e, como consequência, também a morte começou a fazer parte da vida humana. O apóstolo Paulo diz: o salário do pecado é a morte. No entanto, além do castigo, Deus fez uma promessa maravilhosa para o primeiro casal e para toda a humanidade. Prometeu para Eva que o seu descendente esmagaria a cabeça da serpente, ou seja, que Jesus seria a solução necessária para derrotar a morte e o diabo. A vinda de Jesus é sinal do amor intenso de Deus. Com sua morte na cruz, venceu Satanás, e com sua ressurreição, provou que venceu a morte. Todos os que creem em Jesus

0: como Salvador, ressuscitarão para a vida eterna. Na cruz está a solução. Assim como no Antigo Testamento, Moisés levantou uma cobra de bronze numa estaca para que todos os que foram picados por cobras olhassem para a estaca e ficassem curados, assim o Filho do Homem Jesus foi levantado e todos os que olham para a cruz, para Jesus, são curados dos seus pecados. Por meio de Jesus, nossa dívida com Deus foi paga. Pela fé, reconhecendo e confessando os nossos pecados a Deus, nos apropriamos deste amor que é incondicional. Querido Deus, agradeço-te por amares o mundo todo e por salvá-lo por meio de teu Filho Jesus na cruz. Em nome dele nós oramos. Amém. Tenham todos uma boa tarde e fiquem com Deus.
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4: Tudo certinho, gente? Boa tarde. Tudo certo? Chegando aqui na sintonia. A partir de agora, informação, alegria, música pra você. Até às 5 da tarde, nós vamos juntos no seu, no nosso
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4: E já estamos no dia 6 de julho de 2026, uma segunda-feira de ressaca para os brasileiros que estavam torcendo, como eu, pela seleção brasileira. Eu estava ao lado do Eronil e de tanta gente aí, otimista que o Brasil pudesse chegar à final, quem sabe trazer o título, né? Repetindo a façanha que aconteceu lá nos Estados Unidos em 1994, aquele negócio todo, mas não deu, né? Não deu, tinha um cometa Halley no nosso caminho e o Brasil ficou no caminho, né? Ficamos aí nas oitavas de final, infelizmente. Vida que segue, né? Estaria mais feliz a nação brasileira se o Brasil tivesse ganho, mas hoje todo mundo teria que voltar a trabalhar igual, né? É ao contrário dos jogadores milionários do Brasil, que estão de boa, né? Perderam, claro, eles queriam com certeza ganhar também, mas eles estão bem mais tranquilos do que nós, pode ter certeza disso, né? Faz parte aí, ganhar e perder, faz parte do jogo. Eu vou achar outra seleção agora pra torcer, né, gente? Vamos ver, torcer pra quem agora? Eu tava torcendo pro México, o México tomou 3. Rapaz, não é fácil. Agora vamos torcer contra a Argentina, então, é isso. Quem ganhar, tá bom. Pode ser até a França. Já achei uma coisa pra torcer nessa Copa. 1:09. E aí, quer mandar o teu recado, o teu alô? Fica à vontade, 91920947.
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4: nesse dia 6, nós temos aqui, ó, é a semana de aniversário da Autopeças Santo Antônio, aí no bairro Santo Antônio, em Ituporanga. 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Eu tenho pulseiras aqui para sortear e aí você manda o teu nome também pra gente completo. Diga de onde você está falando aí. Pode mandar.
5: Pode
4: mandar áudio, pode mandar texto. Você pode ligar pro fixo também, 3533-8310. A Renata e a Cleide vão atender a tua ligação aí, a tua participação, tá bom? 1:10. Nós temos aí na direção geral a nossa querida
6: Ana
4: Cristina Maciel. Ana, comunicação até às 5 da tarde aqui é o seu amigão Erlon Carlos. E não esqueça, nascemos sem trazer nada, morremos sem levar nada e no intervalo entre a vida e a morte brigamos por aquilo que não trouxemos e não levaremos. Então, pense nisso e viva mais, ame mais, agradeça mais, perdoe sempre e seja mais feliz.

sua semana seja espetacular, coisas boas, positivas para você, viu? Fique com Deus, fique com a gente até às 5. Comando sintonia para todo mundo, as nossas boas vibrações que já estão

0: dia de rodeio.
1: Aí, dia de rodeio, pra começar bem, traia véia. 1:14 de uma tarde de tempo fechado aqui em Ituporanga. Tá carregado o tempo. E será que vai chover? Será que vai dar sol? É pra ficar tempo fechado, né? Tempo nublado hoje, dificilmente vamos ter abertura de sol. Já amanhã e o resto da semana, pelo menos até sexta-feira, é promessa de sol e tempo bom aqui na nossa região. Coisa boa, né? Sábado tá indicando uma chuva, domingo mais fechado, enfim, mas ao longo da semana a gente vai atualizando as informações do tempo aí com o Ronaldo Coutinho, que você encontra também a previsão na página da rádio no sintonia.fm.br. Agora, nesse momento, a marca de 16 graus no nosso inverno brasileiro e a umidade relativa
2: do ar
1: marca 88%, alto aí, né? Alta a umidade no ar aí, descarte de alguma chuva no período. Então tá certo. Agora 16 graus e a temperatura não deve subir muito mais do que isso, não, tá? Então, seguinte, vai mandando mensagem hoje pra mim. 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E agora tem às 13:16 na Sintonia. Sem esse coração, João Bosco e Vinícius.

0: sem esse coração. João Bosco e Vinícius, 1:18.
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0: Ícaro e Gilmar, Paixão de Peão e Pescar Que É Nada, participação de Panda.

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1: Nota de falecimento. Os familiares comunicam com pesar o falecimento de Raini Scheidt, ocorrido nesta segunda-feira aos 85 anos de idade. O corpo está sendo velado no Salão Evangélico de Rio Batalha, Ituporanga, onde haverá hoje às 16h a realização da cerimônia de despedida, seguindo logo após para sepultamento no Cemitério Evangélico de Rio Batalha. A funerária Santa Cruz comunicou o falecimento de Raini Scheidt. A família lutada, nossas.
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2: Temperatura na casa dos 94 graus. 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
3: 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Pela última vez, menos é mais e Natan.

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1: Aí, pela última vez, menos é mais, 1:27. 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Já agradecendo aqui as mensagens, as participações, agradecendo você que tá mandando mensagem pra gente nessa tarde de segunda-feira. Vamos lá, tem áudio aí?
2: Pensa nisso.
3: Boa tarde, que eu era um
1: meu querido Arnaldo.
3: Aqui do Centrão. Mano, eu quero oferecer a música pra toda a minha família e participar do sorteio dos prêmios aí. Valeu, garoto?
1: Valeu, querido.
3: Quero participar de todos os prêmios aí. Um abraço.
1: Obrigado, Arno.
3: Brasil, Zil, Zil.
1: É, tio Arno, não deu. O Arno também era um cara que tava aí, confiante, que viria o Hexa, né? Mas fica pra 4 anos. E a gente até, é engraçado, porque quando o Brasil tomou aquele 7-1 da Alemanha, eu fiquei muito triste, né? Brasil sediando em casa, Copa do Mundo, podia ir pra uma final. E aí deu aquela balada lá, 7 no lombo. Aí, sabe, não quer mais saber, não quer mais saber de seleção brasileira, não quer mais saber de Copa do Mundo, não assisto mais. E lá, 4 anos depois, nós estávamos lá, né? A maioria dos brasileiros de novo na Rússia, torcendo, acreditando. E aí o Brasil, desclassificado pra Bélgica, né? E aí vem Qatar 2022. Acreditamos de novo, agora vai. E aí o Brasil joga massa a Croácia, e a Croácia dá um chute, faz o gol, pênalti, Brasil incompetente na penalidade máxima mais uma vez, eliminado. Quer saber mais de Copa? E aí vem a Copa dos Estados Unidos de novo, Canadá e México, e a gente volta a acreditar, e assim faz parte da vida, né? Vamos acreditar, um dia o Brasil vai conquistar, mas não vai ser fácil, cada vez é mais difícil, e essa Copa do Mundo tá provando aí que seleções inexpressivas, muitas que sequer tinham ido a uma Copa do Mundo, estão mostrando que sabem jogar futebol, que foi a época em que o Brasil jogava bola sozinho, né? O Brasil, aliás, tá carente de bons valores em muitas posições, nós geramos, os clubes trabalham geralmente para gerar atacantes, né? Bons centroavantes, enfim, jogadores que possam marcar gols e parece que não investe tanto em outras posições, né? E o Brasil tá carente. Na frente, se você analisar bem, volta e meia sai aí grandes nomes, né? Mas em outras posições, por isso que acho que tem que haver uma reformulação dos próprios clubes, com a CBF, sei lá, a investir em base, como fez a França, que chegou a ser eliminada na primeira fase, depois de ganhar a Copa do Mundo em 98, ela não passou da primeira fase,

0: reformulou e hoje tem uma seleção fantástica, né? Pode até não vir a ser campeã, mas a França hoje joga muito. E o Brasil tem que rever aí os seus conceitos. Nós temos um grande treinador, campeão em tudo, e quem sabe com tempo para formar um time legal, uma seleção forte, o Brasil não possa dar alegria ao seu povo daqui a 4 anos. É acreditar, né? E a vida que segue. É, o futebol faz parte, o clube da gente também, o torcedor sofre com o clube que torce, e com a seleção também não é diferente, mas a Copa do Mundo é diferente porque une uma nação, né? As pessoas se reúnem nos barzinhos, na rua, é aquela festa, aquele contágio legal, né? Mas que termina numa grande tristeza, como ontem, quando o Brasil é eliminado da forma que foi, jogando melhor, né, criando as chances e perdendo um pênalti em tempo normal, e faz parte do futebol, como diz, né? Fazer o quê? Mas Arno, vamos continuar torcendo e acreditando, dia vai dar, né? Se Deus quiser, né? Tem mais aqui mensagem de áudio, vamos lá.
1: Boa tarde, sou a Julita, dama da Barranal.
0: Ô,
1: quero
0: Julita.
1: Participar do sorteio aí.
2: Diga de onde você está.
1: Feijoada e da peça, do Alto Peça.
0: Da autopeça e também, então, tá bom. E se tu quer ganhar?
1: Quero ganhar.
0: E daí?
1: Se eu ganhar, eu vou buscar.
0: Tem que buscar o Vale Brinde aqui, tá? Dos R$150 em compras na Autopeça Santo Antônio, bem como buscar também a pulseira da feijoada da sintonia, que é sábado, tá bom? Queremos ver você lá. Quem mandou também participação, sou a Indianara Fabiane Cres, moro na comunidade de Barra do Indaiá. Ela disse que tem um terreno vazio. Tem um terreno vazio. Queria que anunciasse que quem quiser despejar terra ou restos de obras aqui pode trazer, tá? Às vezes você tem aí, não tem onde descarregar um barro, né? Ou resto de construção, tijolo, aquela cimenta arada que sobra das obras, aquela coisa, né? Tem aqui um local que você pode despejar de boa no terreno da Indianara, tá? Na comunidade Barra do Indaiá. Até precisa de barro lá, certamente pra fazer aterro aí, né? Então tem um telefone dela de contato aqui, tá? Se alguém tem interesse, liga pra cá que a Renato Acleide repassa o contato, tá bom? Terezinha Rames de Tuporanga, quero participar do sorteio. Obrigado, minha amiga Terezinha, tá participando. Boa sorte. Cristina, chegando aí às 13 horas 33 minutos e meio.

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0: Marlon Carlos.
1: Muito bem, 15 minutos faltando para as 14h. A gente ouviu Portal da Serra, Doce Bandida. E agora você vai ouvir comigo as primeiras dos signos aqui no seu, no nosso horóscopo do dia.
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2: Áries.
1: Boa tarde, você de Áries, nascidos entre os dias 21 de março a 20 de abril. O dia cobrará responsabilidade em algum assunto da casa ou da família. Valerá encarar com maturidade em vez de empurrar com a barriga. Será um bom momento também para determinar planos de longo prazo e saber com quem você poderá contar. Amor com mais paixão e novidades do par Áries.
2: Touro.
1: E aí, Touro, nascidos entre os dias 21 de abril a 20 de maio, encare hoje um compromisso que causa preocupação e comece a semana com mais

disponibilidade para os relacionamentos. Será um ótimo momento para curtir umas férias com a família ou reencontrar pessoas queridas que andaram distantes. Visualize as mudanças que deseja na carreira e decida por investimentos, Touro.

0: Ciência, circule, gêmeos.
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2: Câncer.
0: Olha, câncer, nascidos entre 21 de junho a 22 de julho, um obstáculo pedirá maturidade e paciência. Pense a longo prazo e planeje os próximos passos na carreira. Mudanças poderão acontecer de dentro para fora e proporcionar maior equilíbrio emocional. Virão compensações pelos esforços. Fique de olho em uma oportunidade profissional e financeira que unirá o útil ao agradável, câncer.
2: Leão.
0: Cobranças sérias vão marcar o dia, uma responsabilidade que pesa, um limite a respeitar. Relações serão desafiadoras, encare com maturidade e não conceda ou não ceda demais. A vontade de expandir e de aventurar em novas experiências também virão. Acerte a documentação e finalize um ciclo. Leão.
2: Virgem.
0: Fechando aqui para você de Virgem, nascidos entre os dias 23 de agosto a 22 de setembro, um compromisso financeiro ou uma cobrança pede mais atitude hoje. Resolva com agilidade e melhore sua organização. Também você terá emoções fortes e planos de mudanças ao longo do dia. Encare o que precisa transformar na vida íntima ou aprofunde um vínculo. Será um bom momento para curar antigas dores e renovar os sentimentos. Carreira em ascensão. Virgem.
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0: Fique ligado, fique ligada. 1:48. Gustavo Lima, arrasta.

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0: Caso de Fora, Rio Negro e Solimões. Faltando 2 minutos para as 2. 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
0: 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Sai da minha aba só pra contrariar e na sequência as notícias. A primeira edição aqui do Repórter Sintonia.

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1: Santa Catarina iniciou a implantação de um sistema integrado de vídeo monitoramento com inteligência artificial. A tecnologia vai reunir câmeras estaduais e municipais, além de equipamentos instalados em escolas e do programa BemTV. O sistema permitirá leitura de placas, reconhecimento facial, análise de imagens e emissão de alertas automáticos em situações consideradas suspeitas. A implantação ocorre de forma gradual ao longo deste mês e cerca de 95 municípios já demonstraram interesse em aderir à estrutura.

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0: fama de louco. Zé Neto e Cristiano, 2:11. Abraço aqui pro nosso ouvinte, o Billy.
1: Carlos.
0: E o Billy encontrou uma calopsita e mandou um recado aí, ó.
2: Boa tarde, Erna. Eu achei essa calopsita na estrada, mano, aqui perto da farmácia da Gabiroba, aqui. Super pop.

0: celular? Anuncia aí pra nós, se alguém souber o dono tiver escutando a rádio.
1: Pera aí que nós vamos, vamos botar aqui direitinho de novo.
2: Gerlon, eu achei essa calopsita na estrada, mano, aqui perto da farmácia da Gabiroba aqui.
1: Sim.
2: Super popular.
1: Tá.
2: Anuncia aí pra nós, se alguém souber o dono tiver escutando a rádio, pode entrar em contato comigo pra me devolver ela.
1: Show de bola. Pode entrar em contato aí com o Billy, 47994736 87, tá? 9947-3687. E aquela piscita mansinha, tá? Ele tirou a foto aqui, tá no ombro dele. É um passarinho lindo, bichinho querido, mansinho, mansinho. Ele encontrou e tá aí, tá? O contato, então, pro dono aí dar umas piadinhas, né? Fugiu e é um passarinho que ele não se cria sozinho por aí, né? É uma presa fácil dos gatos, dos pelinos, especialmente, porque é um bicho que é acostumado em viver em gaiola, enfim, né? Não, se alimenta praticamente sozinho, é impossível, não é acostumado, né? Então, vamos ajudar aí a encontrar o dono dessa calopsita aí, beleza? Obrigado, Billy. Vamos seguindo, e você hoje à tarde participa comigo, tem presente aqui, você pode ganhar um vale compras no valor de R$150 na semana de aniversário da Autopeças Santo Antônio. 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O vale brinde você retira na Rádio Sintonia, tá? E também pulseiras para feijoada da Sintonia. Eu tenho duas pulseiras, serão sorteadas hoje para o aniversário da rádio, que é dia 11, próximo sábado, no CT, a partir das 5 horas da tarde. Não deixe de participar, tá? Manda tua mensagem aqui pra gente. Boa sorte. A Luciane Schork Reis, bairro Santo Antônio, tá ligado? Obrigado aí, Lu, tá na costura, sempre participando com a gente, concorrendo aqui aos presentes. A Andréa Azeites também participa, do Faxinal Vila Nova. A Luciano Faial, de Campestre, boa tarde, também tá ligado e participando. Boa tarde, Andréa Luiz Rec, bairro Gabiroba. A Adriana Aparecida Firmiano, de Atalanta, quero desejar feliz aniversário ao meu esposo, o Ezequiel, que Deus o abençoe sempre com muita saúde, eu amo muito. Tá aí, Adriana, abração pro maridão Ezequiel de aniversário hoje. E também Enilda Bauer, mandando música ao irmão Ernildo Bauer, e para Luzia, a Regina, e vai para você, um abraço, quero participar também do sorteio. Tá no bolo aí, Enilda. Alô, Jéssica Monteiro, de Vidal Ramos, também participando. A Janessa Silva, aí do bairro Girassol. Beijo, Janessa. Janessa aí sempre fazendo aquelas delícias de cozinha, né? Ela cozinha super bem, tem até uma página aí na internet, ensinando, tem um canal, né? Na internet, e costura lá, ouvindo sempre a gente, né, Janessa? Beijão, boa semana pra você, e a gente segue com mais música aqui na programação do seu comando Sintonia, 2:15. Direitos Iguais, Simone Mendes, na Sintonia, boa tarde. Vem com tudo, vem com a Sintonia.

0: Direitos Iguais, Simone Mendes.
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0: 12:18. Boa tarde, aqui é Nelir Starosky, que tá nos ouvindo aí no bairro Jardim América. Quero participar aí do sorteio, ela tá concorrendo. Temos aqui também um áudio.
2: É Maria Salete Michels, de Florestal. Quero participar do sorteio.
0: Obrigado, Maria. Zilda Chula, lá de Chapadão Aurora, também participando do sorteio e mandando música aí pra família, pros amigos. Alô, Paulina Coelho, do Braço Perimbó, também participando, mando música pros ouvintes, pra vocês da rádio, e um abraço pra Cleide e pra Renatinha, as nossas secretárias. Loira tatuada é agora com Talagaço, 12:18:30.

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2: Data de falecimento. Os familiares comunicam com pesar o falecimento de Raini Scheidt, ocorrido nesta segunda-feira aos 85 anos de idade. O corpo está sendo velado no Salão Evangélico de Rio Batalha, Ituporanga, onde haverá hoje às 16h a realização da cerimônia de despedida, seguindo logo após para sepultamento no Cemitério Evangélico de Rio Batalha. A funerária Santa Cruz comunicou o falecimento de Raini Scheidt. A família lutada, nossas
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0: aí, tá bagunçado, mas tem gerência, João Carreira e Capataz.
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0: 12h27, na Sintonia 12h27, vem aí sábado a segunda feijoada de aniversário da Sintonia, com samba nobre, tem Grupo Gurizada, Caravan 86 e Luana, Uribe e Banda, tá? 4 super atrações para você curtir a segunda feijoada de aniversário da Sintonia a partir das 5 da tarde no CT de Onas, tá? 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Manda aí o teu nome, diga que você quer participar de sorteios e boa sorte. 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Alô, João Pedro. Abraço pro João, ele manda aqui um alô pro meu querido patrão Alexandre. Tá certo, dado o recado aí nessa segundona, Sueli Asper, lá de São Martinho. Aurora, também participando, Aldo Starosky, bairro Jardim América. Alô, Lúcia Cyber de Jesus, bairro Nossa Senhora de Fátima, nos ouvindo. Nosso ouvinte Fanny Bennett, de Alto Três Barras, mandou mensagem também. A Yasmin Caroline Ram, tá ligada aí no bairro Gabiroba. E o Thiago da Silva, em Alto Águas Negras, Ituporanga. Manda aí, nome, onde você está falando e o que você gostaria de ganhar aqui hoje, tá bom? Participe pelo WhatsApp, 91920947.
2: Mande áudio,
0: mande letra. Participe pelo fixo aí também. Aqui a Cleide e a Renata atendem a sua ligação. Participe e boa sorte.
2: Quero ganhar.
0: Tá bom, se o ganhador pega o vale brinde aqui.
2: 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E
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0: É, não desanime, né? Quem sabe.
4: Que sorte.
0: Quem sabe hoje é o dia da sorte pra você. Tá? Se você não ligar.
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0: Aí você não ganha nada. Sol nos olhos, Jorge e Matheus, 12h29.

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0: É que eu não te esqueci, Ana Castela.
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0: Estamos de volta às 2h42, 14h42. E vamos para as últimas dos signos. Aqui o horóscopo do dia para você.
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2: Libra.
0: Boa tarde para você de Libra, os nascidos entre os dias 23 de setembro a 22 de outubro. Parcerias poderão cobrar atenção hoje. Encare conversas sérias, desfaça mal-entendidos ou ajuste a agenda para dar conta do aumento de demandas. Tente fazer o que precisa, mesmo sem vontade, viu? O clima vai melhorar muito para você com relações calorosas e diálogos que criarão maior proximidade, Libra. Inicie um curso ou um acerto de documentos.
2: Escorpião.
0: E aí, Escorpião, nascidos entre 23 de outubro a 21 de novembro. Trabalho e saúde pedem disciplina hoje. Cuide do corpo e resolva uma demanda que pesava. Você terá mais energia e disposição ao longo do dia para agir com a rotina organizada e também será mais fácil resolver os desafios e ampliar as conexões profissionais, Escorpião. A carreira segue em ascensão, mesmo se você estiver de férias. Poder de influência em alta.
2: Sagitário.
0: Filhos, romance ou um projeto autoral poderão cobrar responsabilidades hoje. Solte a criatividade e encontre soluções originais. O dia trará momentos mágicos no amor e uma viagem ao evento cultural. A energia vai se renovar ao longo do dia com encontros encantadores e novas motivações. Mudanças serão positivas. Reinvente a vida e dê crédito aos sonhos, Sagitário.
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2: Capricórnio.
0: Nascidos entre os dias 22 de dezembro a 20 de janeiro, arrume suas bagunças na casa e nas emoções. Demandas da família poderão alterar planos e decisões de moradia. Conte com atitude e soluções geniais para conciliar seus vários interesses. A atividade física será fundamental para manter o humor equilibrado. Cumplicidade e carinho no amor, Capricórnio.
2: Aquário.
0: Mensagens e combinados pedem cuidado hoje. Confirme compromissos, confira entregas, endereços, materiais e evite afobação em reuniões de trabalho, entrevistas e apresentações também. O dia vai trazer conquistas pessoais importantes, pintarão novidades dos filhos ou do par que animarão o clima. Marque presença nas redes e amplie a sua audiência, aquariano.
2: Peixes.
0: Fechando aí com peixes, dinheiro e orçamento pedirão pés no chão. Organize as contas e evite gastos fora de hora. Lua em seu signo ampliará sua estabilidade e foque em emoções positivas e crie mais empatia nas relações. O dia trará mais entusiasmo e clareza. Aproveite para dar sequência em uma negociação imobiliária ou mesmo familiar. Peixes.
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0: Bem, contudo, amanhã tem mais horóscopo na sua tarde, agora 2h45, entre a serpente e a estrela. César Menotti, Fabiano.

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1: Grande regravação de um clássico aí de Zé Ramalho na voz de César Menotti e Fabiano. Vamos lá, trazendo mais mensagens e participações essa tarde de segunda-feira. A irmã Elise pro mano Leomar, que está de aniversário hoje. Parabéns, felicidades. E faz fogo na churrasqueira, hein? Muito bem, pessoal. Vai fazer uma visitinha aí. Já estão pedindo um filezinho para começar bem a semana aí, né? Rose Cleite Pereira, de Rio Batalha, ligada e participando aí com a gente nessa tarde de sorteios. Boa tarde, Alexandro Machado, aí no bairro Santo Antônio também. A Kellen Brock, de Serra Grande, Petrolândia, mandou mensagem. O Matheus Anderson Ram, também do bairro Gabiroba. Também boa tarde, Agostinho de Freitas, nos ouvindo aí em Petrolândia. O Silvério Sebold, em Três Barras. E a Karine Amelco, em Santa Teresa Aurora. Todo esse pessoal aqui mandou certinho, nome completo, de onde estão falando, e colocaram aqui na mensagem que gostariam de participar do sorteio. Tanto a Cleide como a Renata anotam, depois fazem o sorteio e a gente divulga aqui o ganhador, a ganhadora. Ali depois das 4:30, né? Ali faltando uns 15 minutos, 20 minutos para 5, a gente divulga os ganhadores aqui dos presentes de hoje. Tem duas pulseiras para você ir na feijoada da Rádio Sintonia e tem um vale compras de R$150 da Autopeça Santo Antônio. É a semana de aniversário da Autopeça Santo Antônio. Aliás, durante essa semana a gente vai estar sorteando aí mais vale compras e também mais pulseiras para feijoada, tá? Fique ligado, não ganhou hoje, não fique triste, amanhã 70, depois, enfim, durante a semana tem prêmio sempre aqui na Sintonia, no Comando Sintonia para você. Eduardo Costa chegando pontualmente 2:50. Deus é caipira.

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0: E a exagerada, João Gustavo e Murilo e Gino e Geno.
1: Pode fazer mais nada hoje em dia.
0: É, vem com tudo, 2h57. 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
1: 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Vamos de música. Alô, Virgínia, é a música que vem aí. E na sequência tem as notícias do repórter Sintonia, edição das três já, hein? Três, é. Passando rápido a nossa tarde. 2h58. Alô, Virgínia, Grupo Chocolate.

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4: Ibirama recebe nos dias 8 e 9 de julho a Feira Literária e Cultural, a Flibicult. O evento será realizado no Centro de Eventos Manuel Marchetti, das 8 horas da manhã até as 21 horas, com entrada gratuita. A programação terá contação de histórias, oficinas, apresentações teatrais, atividades com personagens infantis, música e praça de alimentação. A feira é aberta ao público e reúne atrações para diferentes idades. Mais informações e a programação completa podem ser conferidas nas redes sociais do Departamento Municipal de Cultura de Ibirama.
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1: De volta aí às 15h07. O Charles Bogo já está engatilhado para trazer mais um quadro versões da Sintonia, mas antes a nossa Jana, direto da Chega Mais, tem um recado para você. 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
1: Valeu, querida Jana. Alô para toda a galera aí da Chega Mais. E agora, ele chega aí com mais uma edição do Versões da Sintonia. Fala aí, Charles.
2: Versões da Sintonia. Tá na hora de falar de versões por aqui. Te amo. O que mais posso dizer? Em 1980, o cantor Ademir Rodrigues de Araújo gravou seu primeiro disco, um compacto simples contendo duas canções. Mas esse cidadão pernambucano de Olinda não conseguiu emplacar as músicas. O sucesso de Ademir só viria no ano seguinte, com o seu segundo compacto contendo a música Te Amo. O que mais posso dizer? Foi aí então que Ademir ficou conhecido em todo o Brasil, mas é óbvio que não com seu nome real, e sim com o artístico, Ovelha.
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2: Se ligou no cara, né? A música ficou por 4 anos nas paradas de sucesso. Sim, acredite, 4 anos. Era uma época sem internet, né? Onde as canções novas não surgiam todos os dias. E uma música, se boa, tocava por meses e até anos nas rádios como hit.
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2: Com o sucesso de Ovelha, uma versão internacional também ficou conhecida aqui no Brasil, a do inglês Léo Sawyer, lançada em 1980, e que na qual Ovelha se baseou para sua versão.
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2: Demais, né? Mas a versão original foi escrita bem antes, por Sonny Curtis e Jerry Ellison, ambos ex-membros da banda do cantor de rock Buddy Holly, os Crickets. E foi essa galera aí que gravou a primeira versão lá em 1959. E ela era assim, ó.

0: More Than I Can Say foi lançada após a morte de Buddy Holly, que aconteceu em um acidente aéreo ocorrido em 1959, no mesmo ano, onde estavam também os cantores de rock The Big Bopper e Rich Valens, esse famoso pela canção La Bamba, lembra? As mortes aconteceram no dia 3 de fevereiro daquele ano, e a data ficou conhecida como o dia em que a música morreu, título dado pelo cantor Don McLean e eternizado em sua canção American Pie. Bora falar agora de uma versão sertaneja? Duas coincidências muito fortes envolvem a gravação original de More Than I Can Say e a versão feita no Brasil, Te Amo, que mais posso dizer, feita por Marília Mendonça. Elas foram lançadas após a morte dos cantores Buddy Holly em 1959 e Marília em 2021, e ambas as mortes decorrentes de acidentes aéreos.
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0: Marília gravou em 2021 e só em 2023 a música foi lançada oficialmente no álbum Decretos Reais. E é com ela que a gente relembra esse grande clássico da música mundial. Marília Mendonça, na versão brasileira, Te Amo. Que mais posso dizer? Agora na sintonia. Versões.

0: 15:13, ele já tá aqui para falar de esportes, Eronildo Oliveira. 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Isso aí, tio Eronildo Oliveira. Hoje também aborrecido, nós. Estávamos aí com a esperança grande na seleção brasileira, que infelizmente fracassou totalmente ontem num jogo em que poderia ter sido diferente se aquele pênalti fosse convertido, né? Mas o Si não joga, né?
1: O Si não joga. Si é, nós, tem dois amigos que em comum, nós, inclusive, que tem um apelido de Si, né? O cara até diz, ó, o Si trabalha na autoescola e o outro Si trabalha na pré-moldada aí, mas acabou o sonho, né, Erlon Carlos?
0: Acabou.
1: Mais 4 anos, estava vendo agora ali as possíveis listas aí pro Ancelotti já começar a montar, que ele continua como treinador, né?
0: Vai ter uma renovação grande, né?
1: Vai ter.
0: O ciclo foi fechado aí.
1: Eu vi ali os goleiros que terão, assim, a idade até daqui a 4 anos, uhum, né? 2030. E todas as posições, né? Goleiros, laterais, zagueiros, meio campistas, atacantes.
0: Bom.
1: Uns que fariam a diferença se estivesse, tipo o Rodrigo, tipo o Estevão. Que estariam, né? O próprio João Pedro, que não foi convocado, eu não entendo por quê, que levou um centroavante e não utilizou, né? Que o centroavante convocado jogou um jogo e daí não jogou bem e não entrou.
0: Pois é.
1: Foi jogado para escanteio, literalmente, né? Um jogo atípico, né? A seleção brasileira não jogou nada, perder faz parte do jogo, né? Que quem tá na disputa sabe que é vitória, empate ou derrota, né? Mas do jeito e da forma, da maneira que foi. Foi muito estranho, muito aquém do que o Brasil joga, né? E inclusive cobrador de pênalti, no time que ele joga, ele bateu 4 pênaltis e eu acho que ele deve

0: três anos já jogando no Newcastle. E o Cunha, que sofreu o pênalti, três gols na Copa do Mundo, não é num torneio ali na esquina, né?
1: É.
0: O próprio Vini Júnior, que é batedor, foi artilheiro da Champions League, do Campeonato Espanhol, na seleção ele era o artilheiro ali da Copa do Mundo e não bateu o pênalti. E a determinação, inclusive, veio do treinador, que o cobrador seria o Bruno Guimarães. Mas agora, como o Erlo frisou, não adianta dizer se tem que fazer o gol, né? Porque as chances que o Brasil teve, não fez.
1: É.
0: E a Noruega teve três chances. Como diz o adágio ali, nem terminou o hino nacional, nós já tava perdendo, né? Porque 2-0, sorte que tava impedido. Porque senão já ia nem... Tinha gente que chegou dos 10 minutos ali, já ia estar 1-0, e daí ia dizer, como? Já entrou perdendo? Porque... E daí o pênalti já foi logo depois, inclusive, né?
1: Pois tipo, aos 13 minutos.
0: E daí,
1: minutos,
0: né? Na sequência, no segundo tempo, no mesmo tempo, 12 minutos, o Endrick perdeu um gol que.
1: É, pois é.
0: Normalmente não se perde um gol daquele
1: não
0: ali,
1: pode
0: né?
1: Perder, cara.
0: E parece que não era, parece não. A certeza de que o Brasil não iria ganhar, né?
1: Aquela bola que entrando e o goleiro
0: até
1: se
0: isso,
1: jogou,
0: né?
1: E daí pegou na
0: e
1: trave.
0: Nós até falamos em off aí de que tomou gol de todo mundo.
1: É uma das defesas.
0: Tomou
1: mais
0: 8 válido. Ou 9 gols
1: tomou
0: ali.
1: Tomou gol em todo jogo, cara.
0: Todo jogo. E inclusive, só tomou um ontem lá nos acréscimos, que hoje até, falando no esporte, a Jaciara disse, o Heroto falou 2-0. Disse, aquele gol nem conta, porque não ia fazer diferença.
1: Eles falaram, foi só esse gol e aquele que o Brasil fez com 7-1 com a Argentina.
0: Só,
1: mais sem graça.
0: Esqueci, na hora imprópria e que não fazia diferença nenhuma, né? Se ficasse 2-0, se tivesse 1-0 e fosse o gol de empate, aí era diferente, faria uma diferença, né? Mas 2-0, fazer um gol lá nos acréscimos, dos acréscimos, né? Que o juiz deu 5, depois deu mais 5 e já tava quase em uma prorrogação, né? Mas pro Brasil então acabou, já temos aí as quartas de final definidas aqui, nós já tava comentando, pensando e organizando para nossa, junto com a nossa segunda feijoada da sintonia, que agora a galera vai ver Noruega e Inglaterra, que a Inglaterra venceu, hoje só tem os Estados Unidos, e penso que ele não vai sair fora, né? Que dos anfitriões aí, o único que vai ficar até o final vai ser os Estados Unidos, que eu tava falando com ela, que tiraram o cartão vermelho
1: do jeito que tá.
0: Do jogador que o brasileiro expulsou, inclusive ele já foi pra geladeira, a FIFA já disse, garoto,
1: tu não apita mais.
0: Não, tu não leva, conta teu dinheirinho, ele apitou um jogo só, inclusive esse, dos Estados Unidos.
1: Absurdo.
0: E já foi na geladeira, porque cumpriu a regra, que era falta perigosa, com perigo de fratura na perna, que foi uma entrada por trás no jogador, na panturrilha do jogador da Bósnia, foi expulso e a FIFA bateram um fio pro o italiano, o presidente dos Estados Unidos, e ele sacou o cartão vermelho.
1: Prova que o cara faz o que quer, que o Irã, coitado, não podia nem ficar no território, tinha
0: esse
1: tantas horas pra sair fora, cara.
0: Esse é o detalhe, né?
1: Assim, que a Copa já foi manchada com aquele com aquele empate que foi pra classificar a Áustria.
0: 3-3, inclusive, para não ser 0-0.
1: Não, 3-3 com dois gols no acréscimo do juiz.
0: No apagar da luz.
1: Que fizeram, e aí um olhava pro outro, pô, não, o cara foi lá no banco, disse, não, calma. Aí fica assim, fica tranquilo, você vai empatar.
0: Empate classifica os dois, né?
1: Então, assim, tanto é que tá sujeito, Peron. O único jeito para acontecer que não tem mais como classificar terceiros, porque daí dá para fazer jogo arranjado.
0: Sim.
1: É se aumentar para 60 e poucos times e não tá descartado que isso possa acontecer na próxima Copa, e aí se classificarão apenas o primeiro e segundo, não terá mais terceiro, e a Copa terá 48 dias daí. Tá? Quase 2 meses de Copa, é o único jeito. Eu tava ouvindo um especialista falar que é o único jeito.
0: Pra não dar xuxa.
1: Pra não ter como você jogar, porque é impossível você botar todos os jogos ali na mesma hora.
0: Sim.
1: Tá? Da disputa pra ver quem é o terceiro melhor, porque o Irã ia se classificar, mas aí entrou os dois sabendo o seguinte, se empatar nós dois vamos e o Irã fica fora, então fica muito fácil tu fazer um jogo de compadre, né? E aí foi manchada a Copa agora com essa notícia
0: com essa
1: que tu
0: também
1: tá trazendo também de um regulamento ser rasgado.
0: Rasgado.
1: A única vez que eu vi algo parecido foi quando em 1982 entrou um sheik do Kuwait e fez o juiz voltar atrás no pênalti. Ele saiu da arquibancada com aquele

0: desceu.
1: E ninguém encostava, ninguém... parecia o cara aí, o mar morto. Ele ia passando e ia se abrindo. Ninguém encostou no shake. Ele ficava rápido, tá. E você disse: eu te dou um posto de petróleo, volta atrás. Aquele cara nunca mais apitou um jogo.
0: E certo? Pelo visto vai acontecer voltou, a mesma coisa com o nosso brasileiro.
1: Voltou o pênalti do White. Aí está na internet, pra quem quiser ver, não. Ele tá louco, tá bêbado. É. Não, vai lá ver. Shake invade e anula gol. Pênalti do em 1982 do Kuwait. Tá lá.
0: E agora, presidente dos Estados Unidos liga pro italiano, presidente da FIFA.
1: E volta.
0: Tirou o cartão vermelho.
1: Já mancha a Copa, não tenho dúvida nenhuma.
0: E ele vai jogar hoje à noite contra a equipe da Bélgica. Daqui a pouco, às 16h, que agora continua a Copa, né? Mas o Brasil está fora. Portugal e Espanha, que também vai ser um jogão. Cristiano Ronaldo aí contra...
1: Eu tô torcendo pros nossos portugueses, tá?
0: Eu também sigo mesmo.
1: É? Cristiano Ronaldo. Mas acho que vai ser difícil.
0: Vai ser difícil.
1: Pelo que eu vi,
0: inclusive, meu amigo Rafael, aqui perto da Casa de Tintas, ali perto da ponte que vem aqui pra rádio, ele disse: eu acho que Portugal vai ser campeão. Já isso há um mês atrás, aí... Eu tô quase crendo que, quem sabe, o Cristiano Ronaldo fecha a sua participação em Copa do Mundo conquistando um título.
1: É o time, eu tenho dois times pra torcer, Portugal e contra a Argentina. Pode até da França.
0: Alguém como...
1: Pode ser até França.
0: Pode ser até França, né?
1: Após pressão de Trump, FIFA suspende cartão vermelho.
0: É,
1: E o jogador vai jogar.
0: Vai jogar.
1: Então, para com isso. Virou bagunça. Valeu, Heron.
0: Um abraço, até daqui a pouco.
1: Até depois, obrigado, até daqui a pouco mais. 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
2: E aí, João Bosco?
1: 3:25. Pera aí, João Bosco e Gabriel.

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1: 3:27
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0: Vem com tudo.
1: Erlon Carlos.
0: 3:32. 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E Zonete Abreu, de Rio Bonito, mandou mensagem pro sorteio. Boa sorte, obrigado. Juliano Arthur da Silva de Imbuia também. Alô, Pamela Asper Imbuia. O João Lopes do bairro Boa Vista participando. Edneia de Farias, lá de Lembrança Vidal Ramos também participando com a gente. Muito obrigado.
2: Boa tarde, pessoal da Sintonia.
0: Boa
2: tudo
0: tarde,
2: bem?
0: Tudo bem.
2: Aqui é a Josie Kister.
0: Oi, Josie.
2: De Alto Ivaí Imbuia. Quero mandar um alô aí para todos os meus amigos que estão ouvindo a Rádio Sintonia. Tá. É nessa tarde fria aqui.
0: Fria, verdade.
2: Tá, chove ou não chove.
0: É mesmo.
2: E um abraço a todos. E eu quero participar ali do sorteio dos R$150 em compras ali, tá bom?
0: Tá bom, querido. Obrigado. Boa tarde pra
3: Sintonia,
0: você.
3: Sintonia, Nadir Pereira, do Centro Vidal.
0: Ô, Nadir.
3: Queria botar o meu nome pra participar do sorteio das do Vale Compra ali.
0: Tá bom.
3: Tá bom?
0: Tá bom, querida.
3: Um abraço a vocês.
0: Obrigado, Nadir.
3: Pra Sintonia.
0: Pra ti também, amiga. É R$150 em compras na Autopeça Santo Antônio. 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Tá participando com a gente na Hora da Raiva. Henrique Juliano, vem com a gente, vem com tudo. 3:35.

0: 94 graus. 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
2: O domingo foi cruel para os latinos no Mundial. O México deu adeus ao torneio, mas de uma forma heróica. Após um atraso de uma hora no jogo entre México e Inglaterra, devido a uma forte tempestade de raios, a partida foi um verdadeiro festival de emoções. Os ingleses abriram o placar com 2-0. É isso mesmo, Jude Bellingham marcou 2 gols relâmpagos em apenas 2 minutos de diferença. O jogo ganhou outros contornos dramáticos quando a arbitragem, com o auxílio do VAR, expulsou um jogador inglês. Mesmo com 1 a mais, não deu pro México. A Inglaterra segurou a vitória por 3-2, classificada. Agora a Inglaterra pega a Noruega, que venceu o Brasil neste domingo. Eu sou Melina Calduro, de Nova Jersey, para o Acaerte em Campo.
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0: Agradecimento e convite para a missa de sétimo dia. Os familiares de Luiz Carlos Sommer, mais conhecido como Sominha, ainda consternados com seu falecimento, vêm por meio desta agradecer a parentes, amigos e vizinhos, em especial a equipe médica e enfermeiros do Hospital Nossa Senhora da Conceição de Tubarão, e convidam a todos para a missa de sétimo dia, que será realizada nesta terça-feira, 7 de julho, às 19 horas, na Igreja Matriz Santo Estevão, em Tuporanga. Por mais este ato de fé cristã, a família enlutada agradece.
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0: bom. Ouvimos em Agro e Vaneira com Tchê Barbaridade e Lomet. Encontro legal aí nessa música. 3:48 virou aqui o nosso digital, 3:48.
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0: Falar pra você da Exata e já na sequência tem as características dos aniversariantes de hoje. É, vamos trazer aqui também a relação, se tem famosos de aniversário nesse dia 6 de julho, viu? 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
0: Parabéns, você nascido nesse 6 de julho. A pessoa que nasce nesse dia é imaginativa, sensível e muito romântica. Costuma ser prestativa, dificilmente se nega a prestar auxílio quando sua ajuda é necessária. Normalmente mostra-se um tanto reservada e inibida, passando a impressão, às vezes, de que não confia muito nas pessoas à sua volta. A verdade, porém, é que zela muito por sua privacidade, pois, consciente de sua imensa sensibilidade, teme o sofrimento, preferindo na maior parte das vezes arriscar o mínimo possível, principalmente de seus sentimentos, se seus sentimentos estiverem em jogo. Quando se decide a conquistar alguma coisa, no entanto, demonstra uma persistência que pode mesmo confundir-se com a teimosia. No amor, é capaz de qualquer prova ou sacrifício quando apaixonada, mas pode ficar exageradamente vulnerável quando gosta verdadeiramente de alguém. Nós temos aqui entre famosos o aniversário do cantor e compositor Toquinho, o ator Sylvester Stallone, o ex-presidente George W. Bush, o ex-presidente dos Estados Unidos, também nasceu em um dia 6 de julho como hoje, né? Também Jerry Smith, cantor, 32 anos, a Babi Xavier, atriz, Caroline Trentini, modelo, 39 anos, Juninho Capixaba, jogador de futebol, 29 anos, Pepe, cantora, fazia dupla com a mana, a Nenê, Tetê e Neném, Pepe e Neném, lembra? 51 anos a Neném faz. Não gosto de nenhuma. Eu gostava das músicas dela. A Raíssa Santana, Miss Brasil de 2016. Tereza Cristina, política, 72 anos. E o Toquinho completa hoje 80 anos de idade, tá? São famosos que nasceram em um dia 6 de julho. E você também aí, anônimo de aniversário, meu ouvinte, receba os parabéns da família Sintonia. Aproveite bem o seu dia. Nossa colega de trabalho, a Stephanie, está completando 3 anos de sintonia, né? Parabéns para ela também, né? Não é uma data natalícia, mas é uma data importante, 3 anos de história aqui na rádio, a nossa modelinha, né? Muito bom. Sou Cowboy, João Nelore Texano, é a próxima atração musical às 3:51.

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1: Legal, estamos de volta, já são 3:56, daqui a pouco notícias por aqui do repórter Sintonia. 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Eu vou trazer música agora pra gente ouvir. Na sequência tem as notícias, tem o repórter Sintonia e já coladinho aí a gente volta com a nossa mensagem, com o nosso momento de reflexão aqui no programa, tá bom? Luan Pereira, Orçamento, a música que vamos ouvir agora. 3 horas.

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2: Rio do Sul realiza no dia 9 de julho o primeiro seminário de turismo esportivo. O evento será no Jardim América Casa de Eventos, das 13h30 até as 18h, com participação gratuita. Durante a programação, será lançada a marca e a identidade visual dos Jogos Abertos de Santa Catarina de 2026, que terão Rio do Sul como sede. O encontro também contará com palestras e debates sobre esporte, turismo e desenvolvimento econômico. Mais informações e inscrições estão disponíveis nos canais oficiais das Secretarias Municipais de Esportes e de Desenvolvimento Econômico.
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6: 4:07. Vamos à mensagem de hoje, ao nosso momento especial aqui no programa, um momento de reflexão, a aula. Relata a senhora Thompson que no seu primeiro dia de aula parou em frente aos seus alunos da quinta série primária e, como todos os demais professores, lhes disse que gostava de todos por igual. No entanto, ela sabia que isso era quase impossível, já que na primeira fila estava sentado um pequeno garoto.

garoto chamado Ted. A professora havia observado que ele não se dava bem com os colegas de classe e muitas vezes suas roupas estavam sujas e cheirava mal. Houve até momentos em que ela sentia prazer em lhe dar notas vermelhas ao corrigir suas provas e trabalhos. Ao iniciar o ano letivo, era solicitado a cada professor que lesse com atenção a ficha escolar dos alunos para tomar conhecimento das anotações feitas em cada ano. A senhora Thompson deixou a ficha de Ted por último, mas quando a leu, foi grande a sua surpresa. A professora do primeiro ano escolar de Ted havia notado o seguinte: Ted é um menino brilhante e simpático. Seus trabalhos sempre estão em ordem e muito nítidos. Tem bons modos e é muito agradável estar perto dele. A professora do segundo ano escreveu: Ted é um aluno excelente e muito querido por seus colegas, mas tem estado preocupado com sua mãe, que está com uma doença grave e desenganada pelos médicos. A vida em seu lar deve estar sendo muito difícil. Da professora do terceiro ano constava a seguinte anotação. A morte de sua mãe foi um golpe muito duro para Ted. Ele procura fazer o melhor, mas seu pai não tem nenhum interesse e logo sua vida será prejudicada se ninguém tomar providências para ajudá-lo. A professora do quarto ano escreveu: Ted anda muito distraído e não mostra interesse algum pelos estudos. Tem poucos amigos e muitas vezes dorme na sala de aula. A senhora Thompson se deu conta do problema e ficou terrivelmente envergonhada. Sentiu-se ainda pior quando lembrou dos presentes de Natal que os alunos lhe haviam dado, envoltos em papéis coloridos, exceto o de Ted, que estava enrolado num papel marrom de supermercado. Lembrando-se de que abriu o pacote com tristeza, enquanto os outros garotos riam ao ver uma pulseira faltando algumas pedras e um vidro de perfume pela metade. Apesar das piadas, ela disse que o presente era precioso e pôs a pulseira no braço e um pouco de perfume sobre a mão. Naquele dia, Ted ficou um pouco mais de tempo na escola do que o de costume. Lembrou-se ainda que Ted lhe disse que ela estava cheirosa como sua mãe. Naquele dia, depois que todos foram, a professora Thompson chorou por longo tempo. E em seguida, decidiu-se a mudar a sua maneira de ensinar e passou a dar mais atenção aos seus alunos, especialmente a Ted. Com o passar do tempo, ela notou que o garoto só melhorava. E quanto mais ela lhe dava carinho e atenção, mais ele se animava. Ao finalizar o ano letivo, Ted saiu como o melhor da classe. Um ano mais tarde, a senhora Thompson recebeu uma notícia de que Ted lhe dizia que ela era a melhor professora que teve na vida. 6 anos depois, recebeu outra carta de Ted contando que havia concluído o segundo grau e que ela continuava sendo a melhor professora que tivera. As notícias se repetiram, até que um dia ela recebeu uma carta assinada pelo Dr. Theodore Studart, seu antigo aluno, mais conhecido como Ted. Um dia, a senhora Thompson recebeu outra carta em que Ted a convidava para o seu casamento e noticiava a morte de seu pai. Ela aceitou o convite e o dia do casamento estava usando a pulseira que ganhou de Ted anos antes e também o perfume. Quando os dois se encontraram, abraçaram-se por longo tempo e Ted lhe disse ao ouvido: obrigado. Obrigado por acreditar em mim e me fazer sentir importante, demonstrando-me que posso fazer a diferença. Mas ela, com os olhos banhados em pranto, sussurrou baixinho: você está enganado, Ted. Foi você que me ensinou que eu podia fazer a diferença. Afinal, eu não sabia ensinar até que o conheci. E aí está o valor da atenção. O quanto é importante darmos um pouco mais de atenção às pessoas a que amamos ou que se encontram no nosso lar, sem, no entanto, esquecer do outro. A atenção, o carinho e cuidado devem ser somados e nunca divididos. É preciso ouvir os apelos silenciosos
que ecoam na

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0: Legal de volta e ele já está aqui para falar de esporte, Eronildo de Oliveira. Tem jogo na Copa do Mundo agora, então.
1: É, para nós é.
0: Nós só pela. Só vendo.
1: Só pela simpatia, seleções. Né? Só pela simpatia aí, então, um jogo bem equilibrado. Espanha e Portugal, 0-0. Quase, o goleirão já tá pegando o Diogo Silva ali, tá pegando até tudo, sinal, hein? De Wi-Fi. E no nosso esporte amador aqui, tivemos a rodada aí no final de semana, no sábado lá em Chapadão do Lajado, no sub-15, invicto Angel 1, o nome agora não combina mais, que tomou 6-1. Ainda tivemos no feminino, De Onde Bar 1-5 para as meninas Lajadense B. Categoria veterano, Angel A6-2 para a equipe do Chope Idala. No veterano ainda, Figueiredo 4,

0: Angel B5 na categoria livre, tropa de elite eficaz, 5-0 em cima da Angel A. Figueiredo A17, não era handball nem vôlei, nem basquete, era futsal, 17-1 contra os Baguá. Rapaz, que goleada, hein? E Figueiredo B3 também para a Força Jovem, os jogos lá em Chapadão do Lajado. Tivemos a final do Campeonato Municipal de Futebol Society aqui em Tuporanga, lá no Parque da Cebola, no Cerro Negro, não no parque, mas no Rancho do Esporte, nosso amigo Beisola, no sábado à tarde. A disputa do terceiro lugar, Cebolinha Futebol Clube 3-5 para o Cebolas Hermes Haskell, e a decisão do título, Itutec Sacaria 3, Verdaço Alto Vale 5, inclusive conquistando o título invicto aí a equipe do Verdaço. Teve ainda o goleiro menos vazado, com 15 gols, o Cleiton, e aí o Maurício Mauerweck foi o artilheiro com 16 gols aí. Parabéns então para as equipes, inclusive aí o Edésio, o secretário de esporte, o Ivan Júnior, o diretor, agradece as equipes que participaram, também nosso amigo Beisola, que organizou lá no Rancho do Esporte esse campeonato de grama sintética, campeonato municipal. E o Moitas andou 550 quilômetros no sábado, Erlon Carlos, e venceu.
1: Venceu?
0: Por 6-3, assistiu o jogo, os nossos co-irmãos lá da Rádio Tropical 97, pessoal transmitindo o jogo lá.
1: Que bacana.
0: E uma torcida bem educada. A gente acompanhou o jogo lá, o pessoal foram a equipe do Moitas, inclusive com desfalques, o Henrique machucado, o Xande machucado e também mais o Bigode não estava, e acabaram vencendo por 6-3. É uma boa atuação da equipe. E parabenizar aí o Gerson e os jogadores pela essa vitória aí à distância. São 1.100 quilômetros ida e ferida, né? E chegaram, pelo que eu vi o registro ali, 8 e pouco da manhã quase, aqui, lá. Então, quer dizer, são 550 quilômetros, é muito chão. E jogaram, um preparo físico que a gente, de repente, pensou que ia sentir, mas o pessoal jogou, venceu por 6-3. Quadra grande, 40 por 20, diferente da nossa aqui, né, Erlon?
1: Uhum.
0: E no dia 15 de agosto será o jogo da volta aqui em Ituporanga, no ginásio Henrique Rollet. 6 para a equipe do Moitas, de virada, inclusive, saiu perdendo. Gol do goleiro lá de São Carlos. Depois a equipe do Moitas se encontrou na quadra, se ambientou, né? Que é diferente tu não treinar numa quadra 40 por 20. A nossa aqui não tem essa metragem. O pessoal deve ter treinado aí. Aqui tem o seminário, tem essa metragem aí de 40 por 20. E fez uma boa atuação e um bom jogo. E venceu por 6-3. E agora joga pelo empate, não tem saldo de gol, mas já jogando pelo empate aqui em Tuporanga no dia 15. Essa equipe, o São Carlos, estava invicta nos seus domínios lá, e a equipe do Moitas não tomou conhecimento da distância e também da boa equipe, e venceu por 6-3. Agora está se preparando para um jogo aqui em Tuporanga pelo campeonato da Liga Catarinense de Futsal. Um campeonato aí na série bronze, que terá um jogo contra o Souza Tour lá de Rio Rufino. Tivemos lá em Rio Rufino transmitindo o jogo, e agora eles virão aqui. E por esse jogo ele vai haver marcação, porque ele tá marcado a princípio para sábado agora, dia aí da segunda feijoada aí da sintonia, né? Com parceria aí com o CT, e inclusive pessoal, ou vai marcar no meio da semana, tipo quinta-feira, ou então para domingo esse jogo, já que ele tá marcado para o dia 11 de julho. Vamos aguardar para ver se há esse acordo aí entre eles aí, para que tá marcado para sábado, dia 11, às 7:30 da noite, lá no Henrique Rollet, o jogo aí contra o pessoal lá de Rio Rufino. Vamos aguardar aí a definição do acordo entre as duas equipes e a colaboração da Liga Catarinense para essa rodada, que é o retorno, a oitava rodada aqui em Ituporanga. Então, Erlon Carlos, amanhã a gente volta com mais esporte aqui no Comando Sintonia.
1: Até lá, Erlon. Obrigado aí, meu irmão. Um abraço. Bom descanso pro Eronil de Oliveira. A gente segue com o Comando Sintonia. Música pra você na reta final, 4:22. Você manda aí a mensagem, dá tempo ainda até as 4:30 pra participar dos sorteios. Tem Lucas e Luan agora com Pondera.

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1: 4:32, 4:32. Vamos seguindo aqui. Já encerradas as participações para hoje nos sorteios, tá bom, gente? Obrigado a todo mundo que mandou mensagem aí.
2: Boa tarde, Elon.
1: Opa!
2: Eu, Anitta, mesmo moro no Cerro Negro.
1: Sim, Anitta.
2: Gostaria de participar do sorteio do Vale Compra.
1: Tá legal.
2: A minha irmã Cecília Bernadette Mess.
1: Ah.
2: Quer participar também?
1: Ah, muito bom, então.
2: Um abraço.
1: Valeu, obrigado. Aqui. Mais um áudio.
3: Boa tarde, sou Regina Ribeiro. Eu quero fazer a música pra minha mãe, pra Dona Isolde lá, Dona Isolde Bogo.
1: A Isolde Bogo.
3: Pros meus irmãos, pra vocês aí da rádio.
1: Obrigado, minha querida.
3: E eu quero participar do Vale Compras.
1: Tá bom. Tá bom. Obrigado.
4: Boa tarde, aqui é o Pedro Paulo da Silva, do Braço.
1: PPA, Pedro.
4: Quero participar dos sorteios e ofereço.

0: Uma música para todos os ouvintes.
1: Muito bem, Pedro. Obrigado, meu querido. Também Lino Defren, Serra Grande Petrolândia, ligado. Boa tarde. Edla Defren Ren, Serra Grande, Marcelo Céu do Rio Batalha, ligado com a gente, participando, Luiz Carlos Santana do bairro Gabiroba, Neuza Miller de Águas Negras, obrigado, costurando, ligadinha na sintonia, quero participar do sorteio, o Fabrício Gabriel de Souza de Petrolândia também, Olivia Céu da Bela Vista, Luciane Ludwig da Bela Vista, boa tarde, Ernon, sou Marcelo Johansson Rosa, obrigado, meu querido, tá ligado aí com a gente. Eduardo Stipe da Bela Vista, abraço a todos que estiverem ligados na sintonia, quero participar de sorteios, a Cirlei Ulerdeiro também e boa tarde para o pedreiro, quero mandar um alô pro pedreiro e Dilvo Kraus que está trabalhando na casa de Macionei Sebol e quero participar também, sou Rodinei Sebol de São Vendolino Vendelino, né? São Vendelino Alfredo Wagner. Olho Marrom, Luan Santana, 4:34. Daqui a pouco tem classificados por aqui. De um lado pro outro.

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3: Agora 4:37. Vamos falar de ofertas. 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

4:37 agora. É, amores são coisas da vida, Leonardo, e já já a gente volta com os classificados e com os ganhadores de hoje dos presentes aqui do Comando Sintonia.

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3: 4h43, agora 4h43, deixa eu falar da promoção aí, ó. 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E agora chegando os classificados.
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3: Muito bom, começando aqui com um casal sem filhos que procura a roça, o sítio para cuidar aí, viu? Você procura um casal nesse, é assim, né? Sem filhos, enfim, para cuidar aí do seu sítio, eles têm experiência e querem trabalhar. Procuramos serviço ou procuro serviço de diarista meio período, tá? Tem o telefone aqui de contato. É, procuro serviço de diarista com urgência. Procuro serviço de pedreiro, Temos aqui, procuro serviço de pedreiro, casal procurando sítio ou chácara para cuidar, que seja registrado, os dois temos experiência. Procuro casa para limpar de segunda a sexta-feira à tarde. Procuro sítio ou granja para cuidar que ofereça moradia na região de Tuporanga. Procuro serviço de diarista ou na roça. Procuro serviço de grafiado em muro ou em casa e pinturas. Procuro serviço para 20 pessoas na cebola, no fumo ou na beterraba. Qualquer serviço em lavoura para 20 pessoas. Homem com 20 peão procura serviço da roça, fumo, cebola ou cenoura. Também procuro serviço de cuidadora de idosos ou acompanhante hospitalar. Tenho ótimas referências. Procuro trabalho de faxina na sexta-feira à tarde. E quem está oferecendo emprego aqui, ó, oportunidade de emprego, Delta Ativa contrata técnico instalador de internet, também contrata auxiliar de instalação maior de 21 anos, contrata-se assistente de produção, operador de máquina industrial e tecelão, a Leão Petri contrata vendedor e contrata-se auxiliar de produção, carpinteiro e motorista de MUC com experiência, tá? Então, muitos empregos aí, muitas vagas na região, lembrando todos os detalhes dos anúncios, telefone e tudo mais, você encontra no sintonia.fm.br/classificados, tá? Achados e perdidos, foi perdida uma identidade em nome de Daiane Isabel Tomás, perdido um cartão do Bradesco em nome de Maria Gorete Delfino. Vamos achar aqui, ó, foi perdido um celular Samsung com capinha preta no comercial Curtis até o Santo Antônio. Você encontrou, tem um telefone de contato aí. E foi perdido um paralama de uma carretinha de Tobata, proximidades de Rio Bonito. Contrata-se manual com experiência para trabalhar no bairro Gabiroba e foi... Isso aqui não tem nada a ver com o classificado, né? Tava perdido no meio, depois a gente pede para as meninas arrumarem lá e foi encontrada identidade em nome de João Reis. Procura-se casa para alugar em Ituporanga e pede-se por doação geladeira, centrífuga, uma caixa de leite cesta básica e 300 telhas francesas. Compro o repolho em grande quantidade e compro um terneiro recém-nascido macho, tá? Para anunciar aqui é fácil, entre em contato no 3533-8310.
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7: Ô, anuncia aí que minha sogra sumiu.
3: E vamos divulgar os ganhadores agora, os sorteados de hoje das pulseiras da feijoada dos 45 anos da Rádio Sintonia. Agradecer todo mundo que mandou mensagem e hoje tem que passar aqui na rádio e retirar a pulseira. Maria Salete Michels de Florestal e Enilda Bauer de Ituporanga. Maria Salete Michels e Enilda Bauer passem na rádio

e retirem a pulseira pra vocês curtirem aí a super feijoada da sintonia. Amanhã tem mais sorteio, tá? Tá tendo sorteio em toda a programação. Amanhã eu tenho mais duas pulseiras e amanhã eu tenho mais um vale compras de R$150 da Itu Autopeças do bairro Santo Antônio pra você. E hoje quem ganhou aí, quem ganhou o vale compras foi Luciano Faial. De Vidal Ramos, é isso, né? Luciano Faial, de Vidal.

Santo Antônio. Beleza, gente? Obrigado a todos que mandaram mensagem. Amanhã tem mais. Agora tem Guilherme e Benuto com Milionário. É, aliás, com Wesley Safadão, Milionário, né? Wesley Safadão.

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2: 4:53.
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8: 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Chegando tio e sobrinho com a piada do dia.
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10: Tio e sobrinho.
11: Mas não é que a gente seja curioso, mas eu vi daí num sub do que era, até nem dormi direito, o que deu, que passou umas horas da noite, acelerado.
12: Não, é que trocaram a diretoria lá da capela lá em Belindrópolis.
11: Ah, era ontem?
12: Era ontem de noite, tinha até umas horas lá.
11: Quem que foi essa vez?
12: Punharam até o Baltazar.
11: É que nesses carros aí ninguém quer, né? Ninguém quando quer. Acha alguém que queira...
12: E ele se prontificou, só que ele já tava com uns vinhos meio fortes já.
11: Aham. Uhum.
12: Tava tchuco já, e começaram a falar, tal dia vamos fazer o baile, tal dia vamos fazer a festa. Daí ele disse, e esse ano como é que vai ficar? Sexta-feira Santa vai cair numa sexta, ou num sábado, ou num domingo?
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1: Tio Sobrinho,
13: uhum. Olha ele aí, ó.
8: Tava pouco bêbado, na sexta-feira santa vai cair que dia? No domingo?
13: Olha ele aí, ó.
8: Isso que era pra dirigir lá a paróquia, rapaz, imagina lá, seu festeiro. Vamos embora, vem aí Jean Carlos na sequência, alegria no Estúdio S. Doutorinha, marcação. Vamos embora ao som de Doutorinha. Obrigado, galera. A gente se encontra amanhã, se Deus quiser, a partir da 1 da tarde. Fique com Deus. Bom final de segunda e até lá. Tchau.

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1: Vidal Ramos realiza no dia 17 de julho a primeira audição musical de bateria, pandeiro e carrão. O evento será às 19 horas no Anfiteatro Tranquilo Dognini. A iniciativa é promovida pela Secretaria Municipal de Cultura e integra o projeto que já oportunizou atividades musicais a mais de 60 alunos no município neste ano.
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3: Olá, muito boa tarde para você, ouvinte ligado na sua sintonia. Está no ar mais um Estúdio S ao vivo para você. 5:03. Hoje é segunda-feira, 6 de julho de 2026. 14 graus a temperatura neste momento aqui no município de Ituporanga. A partir de agora, eu, Jean Carlos, chego para esquentar o seu final de tarde com mais um programa Estúdio S ao vivaço para você. Vamos juntos até às 7 da noite com muita música, muita alegria. Também a sua participação, claro, também prêmios e, claro, muita música boa, informação, tudo isso e muito mais a partir de agora para você. Que você tenha um ótimo final de tarde, que o seu final de semana tenha sido muito bom, abençoado, apesar da derrota do Brasil, mas faz parte, né? Vida que segue. Vamos juntos, ao vivaço, vem ficar comigo até às 7 aqui na nossa sintonia.

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2: Olha, vem ficar comigo que hoje o programa tá bom demais, hein? Já já tem Melhor de Três, também tem Conversa Aberta. Hoje a gente recebe aqui no Conversa Aberta o pastor Paulo falando dos 45 anos do programa Momentos com Deus aqui na sua Sintonia FM. Vai contar histórias e também tem convite especial. Já já aqui no rádio também tem Previsão do Tempo, também tem os BOs das últimas horas com Erlon Carlos. Programa bom demais. 5:08, quero falar para você que há 31 anos a Proaça é referência nacional em pré-fabricados e construções, crescendo com solidez e confiança. 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
2: 5:11, a melhor de três está no ar para você. 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E na melhor de três hoje, tá valendo um vale almoço no Santa Gastronomia, mais um acesso à cruz panorâmica neste domingo, dia 12 de julho, viu? O nome vai estar disponível lá na recepção do Santa. Então, para você que participar da melhor de três, tá valendo um almoço no Santa domingão, viu? E também tá chegando ela, a maior feijoada do ano, a maior festa do ano. É a segunda feijoada de aniversário da Sintonia FM neste sábado no CT de Onas, a partir das 17h. E aqui também o programa vai dar duas pulseiras pra você, viu? Participe no 479-9192-0947 e participe da melhor de três, que são essas.
3: Se liga aí nas três opções de hoje.
5: A melhor de três.
3: Primeira.
7: A vida a gente não combina nem um pouco.
2: A primeira, Rick Renner, A Gente Sempre Se Entende.
7: A gente

0: o João Mineiro e Marciano aí.
1: Tô sofrendo, mas tá passando.
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0: Conta aí pra mim, eu quero saber qual a melhor de três na sua opinião. Número 1, Rick Renner, A Gente Sempre Se Entende. Número 2, João Neto e Frederico, Detonou. Número 3, Jads e Jadson, Tocam, João Mineiro e Marciano. Pra você, participe aí, 479-91920947. Valendo hoje aqui no nosso programa, um vale almoço no Santa Gastronomia, no Complexo do Louvor, mais acesso à Cruz Panorâmica para esse domingo, dia 12. E mais duas pulseiras da feijoada de aniversário da Sintonia FM neste sábado no CT de Onas, a partir das 5 da tarde. Viu? Vai ter atrações aí, 4 super atrações para toda a família. Vai ter o pop rock com a banda Caravão 86, também Luana Uribe Banda tocando todos os estilos, aquele bailão pra gente dançar, fandanguear com o grupo Gurizada e aquele pagodinho que não pode faltar com o grupo Samba Nobre. Participe aí, 479-91920947. A galera já tá participando com a gente aqui também. Abraço pro Aldomir Mor, da Gabira, tá participando com a gente. Pra ele, a melhor de três é a número 3. Também o Oswaldo Mafei Catuíra escolheu a número 2. Também tem recadinho aqui no rádio.
5: Oi, boa tarde. Cláudia Vavassori da Gabiroba. Quero participar da melhor de três. E pra mim hoje a melhor de três é Jade Jadson.
0: Opa, beleza. Obrigado pela companhia.
6: Boa tarde, Jean.
0: Boa tarde.
6: É a Janete do Rio Antinhas.
0: Oi, Janete.
6: Dia chuvoso, né?
0: Pois
6: povo
0: é, né?
6: O brasileiro tudo chorando por causa do jogo do Brasil que foi perca, mas fazer o quê, né?
0: Verdade, faz parte, né?
6: Vamos lutar pra frente,
0: é
6: né?
0: É isso aí.
6: Vamos pra próxima Copa.
0: Pensamento positivo.
6: Então, Jean, a melhor hoje é a segunda.
0: Show de bola, obrigado, Janete. Também a Regiane Ribeiro tá participando com a gente e escolheu aqui a número 3, oferecendo-a pra mãe, a Isolde Bogo, obrigado pela companhia. Também a Maria Heiderscheidt, Baixo Rio das Pacas, Vidal Ramos, escolheu a número 3. Também aqui com a gente o Cristiano, escolheu a 3. A Maria Salete Santana da Gabiroba escolheu a número 2. Olha, participe aí com a gente, melhor de 3 hoje. Vou dar as opções aqui de novo pra você. Rick Renner, número 1, A Gente Sempre Se Entende. Número 2, João Neto Frederico, Detonou. Número 3, Jads e Jadson, Tocam, João Mineiro e Marciano. Valendo hoje um vale almoço no Santa Gastronomia pra domingão, agora dia 12. Mais acesso à Cruz Panorâmica. Olha, vista linda lá de cima, viu? E também duas pulseiras da feijoada de aniversário da Sintonia FM neste sábado no CT de Onas. Participe no 479-91920947. Enquanto você participa, tem música, tem Chitãozinho e Chororó, Solidão a 2, 5:16, sobe o som.

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5: Estúdio S ao vivo, 5h24 para você. Você continua participando com a gente aqui no nosso programa. Hoje valendo na melhor de três. Um vale almoço no Santa Gastronomia para esse domingão. Mais acesso à Cruz Panorâmica, viu? Domingão agora, dia 12 de julho. E também mais duas pulseiras para feijoada de aniversário da Sintonia FM neste sábado no CT de Onas, a partir das 5 da tarde, fazer a festa com a gente. Hoje é melhor de três para você que ligou o radinho agora. Opção 1, Rick Renner, A Gente Sempre Se Entende. Opção 2, João Neto Frederico, Detonou. E opção 3, Jads e Jadson tocam João Mineiro e Marciano. Você participa no nosso WhatsApp, 479-91920947. Manda lá a sua opinião e você concorre aos prêmios do programa de hoje, viu? Abraço pro Marcelo Vaz, do Rio do Norte. Para ele, a melhor de três é a número 3. Também a Vilma França em Pereira, de Alto Santa Luísa, Vidal Ramos. Para ela, a melhor de três é a número 3. Também quem mais com a gente aqui, o Davi Ferreira de Aurora, também tá participando com a gente e escolheu a número 2. Participe com a gente. 5h25, eu quero falar para você, ouvinte, do Posto Machadinho, viu? 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Tá rolando a Copa do Mundo, nesse momento tá jogando aí Portugal e Espanha 0-0, 61 minutos já. 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
5: Valeu, é isso mesmo. Também com a gente, quem mais participando aqui, ó, tem recadinho no rádio.
8: Boa tarde, sou o Valdeciso do Rio Antinha.
5: Opa!
8: A melhor das três é a 2.
5: Opa!
8: Eu gostaria de participar do almoço do Santa, né? Obrigado e uma boa tarde para vocês.
5: Boa tarde para nós, obrigado pela companhia e pela audiência. Também a Rose Bate tá participando com a gente, para ela a melhor de três é a número 3. Tá participando, é a primeira, aliás, é a primeira, isso aí. A melhor de três para ela é a número 1. Abraço, Rose. 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
5: Valeu, Igor. Também com a gente participando aqui da programação, a Jéssica Monteiro de Vidal Ramos. Para ela, a melhor de três é a número 2. Também aqui, ó, mais um recadão.
10: Boa noite, Jean.
5: Boa bom noite.
10: Ando lá aqui do centro.
5: Ô, Parno.
10: Eu fico com a. Quero ficar com a opção 2, beleza?
5: Opa, beleza.
10: Eu acho muito bonita a opção 2.
5: Ó.
10: Quero participar do sorteio das pulseiras aí. Valeu, garoto.
5: Valeu, abraço, Arnolai. Obrigado pela companhia. 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
1: Agora 5 horas 29 minutos, mais abraços por aqui. A Elisane Della Justina de Petrolândia escolheu a número 3. Também o Luiz Carlos Santana da Gabiroba escolheu a número 2. Também o Lúcio Schotten em Coqueiral Aurora escolheu a número 2. Também o Rodrigo Ramos do Cerro Negro, para ele, a melhor de 3 é a número 3. Abraço, olha, valendo hoje aqui no nosso programa na melhor de 3. Um vale almoço no Santa Gastronomia, mais acesso à Cruz Panorâmica neste domingo, dia 12 de julho. E também mais duas pulseiras para a maior feijoada do ano. A feijoada de aniversário da Sintonia FM neste sábado no CT de Onas, a partir das 5 da tarde. Venha fazer a festa com a gente. Vai ter aí atrações para você, aquele pop rock com banda Caravão 86. Também Luana Uribe Banda tocando todos as músicas, os estilos, os clássicos para você. É para você que gosta aí de um clássico. A Luana Uribe toca tudo para você. Também o bailão com o grupo Gurizada e aquele pagodinho que não pode faltar com o grupo Samba Nobre e claro, toda a galera aqui da Sintonia FM também. A melhor de 3 hoje aqui, ó, as opções: Rick Renner, número 1, A Gente Sempre Se Entende; número 2, João Neto Frederico, Detonou; e 3, Jads e Jadson, Toca um João Mineiro e Marciano pra você. 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Mais abraços aqui no rádio. O Maicon José Fronza, Rio Batalha, escolheu a número 2. Também a Ellen Cristine Schaefer, de Águas Frias, Vidal Ramos, escolheu a número 2. Também aqui, ó, boa tarde, Sintonia. Melhor de 3 pra mim é a segunda. Tá participando dos sorteios. É a Caroline Pinto, do Cerro Negro. Obrigada pela companhia. Também a Ana Clara Schork Heinzen, do bairro Santo Antônio. Pra ela, a melhor de 3 é a número 3. É Stephanie de Souza, tá participando com a gente dos sorteios. Escolheu também a número 3. A Edeli Schlemper Schaefer, de Águas Frias, Vidal Ramos, tá participando com a gente e escolheu a número 2. Participe, 479-9192-0947. E vote na melhor de 3. Opção 1, Rick Renner, A Gente Sempre Se Entende. Opção 2, João Neto Frederico, Detonou. E 3, Jads e Jadson, Tocam João Mineiro e Marciano. Vote e participe com a gente, valendo um vale almoço no Santa Gastronomia, mais acesso à Cruz Panorâmica neste domingo e também mais duas pulseiras para feijoada da Sintonia neste sábado no CT.

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3: Uma decisão inédita e polêmica incendeia os bastidores das oitavas de final. O Comitê Disciplinar da FIFA surpreendeu ao anular a suspensão do atacante americano Valerian Balogun, expulso contra a Bósnia, usando uma brecha no artigo 27 do Código Disciplinar. Com isso, o artilheiro está liberado para o jogo desta segunda-feira. A Federação Real Belga de Futebol expressou uma enorme perplexidade e indignação com a decisão de última hora. Em um comunicado oficial, a entidade afirmou que a liberação de Balogun contradiz o próprio regulamento escrito para o torneio e anunciou que já está investigando para contestar a FIFA. Eu sou Melina Calduro, de Nova Jersey, para o AKR em Campo.
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1: Agora 5:42, você ouvinte continua participando com a gente aqui na melhor de três no Estúdio S, mandando mensagem no 479-9192-0947, valendo hoje um almoço no Santa Gastronomia, mais acesso à Cruz Panorâmica neste domingão dia 12 e também mais duas pulseiras da feijoada de aniversário da Sintonia FM neste sábado no CT de Onas a partir das 17h, viu? As opções de hoje: número 1, Rick Renner, A Gente Sempre Se Entende. Número 2.

0: 2, Jonete Frederico detonou e Jads e Jadson tocam João Mineiro e Marciano. Participe 479-9192-0947. Abraço aqui para Cleidiane Schmitz do Boa Vista, que está participando dos sorteios com a gente. A Carmelita Schmitz, Mairro das Pacas, escolheu a número 2. Também a Ivonete Soteri do Chapadão do Lajado, mandando aqui para o esposo Jacir e para a mãe Maria e para os irmãos e irmãs. Abraço. Ela escolheu aqui a número 2 na melhor de 3. Também o Adenísio Maio das Pacas escolheu a número 3. E também aqui quem mais está com a gente. É, que mais abraços na programação. Olinda Maier Schwambach de Petrolândia escolheu a número 3. 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
0: Enquanto você vota na melhor de três, a gente curte Fernando Sorocaba, o cara da rádio. Uau!

Fernando Sorocaba, o cara da rádio 5h47. E você, ouvinte, votou na melhor de três hoje e escolheu João Neto Frederico, detonou!

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3: Na Sintonia FM, 5:55. 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
3: 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Vamos até Climaterra em São Joaquim saber como fica o tempo para as próximas horas, também se o frio vai voltar para a região. Conta pra gente, Ronaldo. Boa noite.
8: Boa noite. É, o tempo segue frio agora à noite, vai caindo a temperatura, alguma chance de chuva ainda. Amanhã mais para tempo bom, se tiver alguma chuva, alguma garoa, é coisa isolada. Provavelmente na madrugada, amanhecer, pode ficar entre 2 e 5, 3 e 6 graus. À tarde não passa muito dos 14, 15 se chegar. E frio à noite. Quarta e quinta, bem frio, com chance de geada. Pode dar negativo em alguns pontos na quarta e próximo de zero na quinta. Na sexta, alivia um pouco e a chance de chuva é pequena. Sábado e domingo está indicando alguma chance de chuva com período de melhora. Da Climaterra, Ronaldo Coutinho.
3: Obrigado, Ronaldo, pelas informações da previsão do tempo. Mais detalhes você ouvinte também confere em nosso site no sintonia.fm.br. 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

0: 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Agora faltando um minutinho para as seis. Na sequência vem Erlon Carlos e mais notícias para você.
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4: Agora 6h04, Erlon Carlos traz os B.O.s das últimas horas. Erlon, boa noite pra você.
5: Isso aí, meu querido, boa noite pra você, pros ouvintes ligados aqui no Estúdio S, deu B.O. Um carro saiu da pista e colidiu contra um poste pouco antes da meia-noite de hoje, na BR-470 em Apiúna. O acidente ocorreu no KM-98 da rodovia. Quando bombeiros chegaram ao local, não encontraram os ocupantes do veículo, apenas o automóvel permanecia na cena. Uma equipe do SAMU de Ascurra, que passava pelo local, também parou para socorrer. A Polícia Militar de Ascurra assumiu a preservação do local e fez os procedimentos necessários. Já um homem de 32 anos ficou ferido após o carro em que dirigia capotar e cair numa lagoa. Isso foi ontem à noite, por volta das 21 horas, na rua João Ledra, no bairro Taboão, em Rio do Sul. De acordo com bombeiros, o veículo Celta saiu da pista, atingiu uma mureta e capotou dentro da lagoa, ficando com parte interna submersa. O motorista conseguiu sair do veículo e foi encontrado consciente, mas agitado, com ferimentos no rosto e nas costelas. Foi atendido e encaminhado ao hospital regional. A sorte é que essa lagoa, não, tu viu, né? Não cobriu o carro.
4: Verdade.
5: Né? Se fosse uma lagoa profunda.
4: E não conseguia sair.
5: Cabeça para baixo, é. Quando tava, tava desorientado.
4: Sim, ficou com as quatro rodinhas
5: para cima. Pra cima, tá? E não chegou a cobrir, né? O carro, isso. Né? Não, né? Ele conseguiu sair, né? Não cobriu nem as janelas do veículo, né? Tem muita sorte, pode dizer que
4: realmente
5: esse cara tem uma segunda data de nascimento. Vai ser de novo aí, tá? Podemos ter uma tragédia. E dois homens ficaram gravemente feridos após a queda de um avião de pequeno porte na tarde de hoje. Foi em Navegantes. A aeronave caiu numa área de restinga próxima à praia, nas imediações da Avenida Prefeito Cirino Adolfo Cabral e da cabeceira da pista do Aeroporto Internacional de Navegantes. Os dois ocupantes foram retirados da aeronave com vida pelas equipes de emergência. Eles receberam os primeiros atendimentos no local e em seguida foram encaminhados ao hospital em estado grave. O avião havia decolado do Aeroporto Costa Esmeralda em Porto Belo e tinha como destino o aeroporto de Bacacheri, em Curitiba, Bacacheri, Curitiba, Paraná, né? Em nota, a administração do aeroporto informou que acionou, por volta das 15 horas e 12 minutos, a estrutura de resposta à emergência, incluindo a equipe de combate a incêndios do aeródromo, para prestar então apoio à ocorrência. Mesmo sem envolvimento direto com o voo, o aeroporto adotou os protocolos previstos para esse tipo de situação. Segundo a administração, foram mobilizados os recursos necessários para preservar a segurança e manter a continuidade das operações aeroportuárias. As equipes permaneceram no local para fazer os procedimentos de segurança e coletar informações sobre o acidente. Aliás, as causas da queda serão investigadas pelo Serviço Regional de Investigação e Prevenção de Acidentes Aeronáuticos, que também foi acionada para acompanhar o caso. É, não foram divulgadas as identidades até agora das vítimas, né? Mas seriam dois homens que estavam nessa aeronave de pequeno porte, foram encaminhados com vida ainda para o hospital. E policiais militares salvaram um bebê de 4 meses que estava engasgado com leite materno. Essa ocorrência foi em Santa Cecília, no final da tarde de ontem, e foi registrada às 17h45 na área central do município. A guarnição seguia de uma ocorrência para outra quando encontrou um casal pedindo ajuda em frente a uma farmácia. O bebê apresentava o rosto arroxeado, pele pálida e não chorava mais. Os policiais então fizeram manobras para desobstruir as vias respiratórias e aí a criança voltou a chorar e recuperou a coloração normal do rosto. Em seguida, o bebê passou por avaliação médica e, graças a Deus, passa bem. Foram os anjos que colocaram, né?
4: Exatamente.
5: Na vida desse casal, né? Essa criança que estava engasgada ontem e Era um desespero.

0: dos pais aí, e graças à ação rápida, eles vinham de uma outra ocorrência, uhum. Aí passaram, viram a cena, pararam e salvaram a vida desse anjinho, né? Graças a Deus. Uma mulher foi encontrada sem vida na madrugada de hoje às margens da SC-281, bairro Sertão do Imaruim, em São José, na Grande Florianópolis. A vítima, segundo a polícia, foi encontrada, inclusive, sem roupa. Segundo a polícia militar, uma testemunha disse que encontrou essa mulher caída no canteiro central da rodovia por volta das 3 horas da madrugada. Ela apresentava sinais de agressão e múltiplos ferimentos, possivelmente provocados por arma branca. O corpo de bombeiros foi acionado, encontrou a vítima inconsciente, sem sinais vitais. Eles tentaram fazer manobras de reanimação, fizeram, mas após 30 minutos, né? Infelizmente não foi possível reatar a vida dessa mulher, e foi confirmada então a morte. A mulher não portava documentos e a identificação ainda dependia dos procedimentos de autoridades. Agora, claro, segue investigação esse caso, o que teria acontecido com essa mulher encontrada na madrugada de hoje sem vida. Às 10h25 da manhã de hoje, a Guarda Municipal de Rio do Sul foi acionada para atender a uma ocorrência de furto num estabelecimento comercial lá no centro da cidade. No local, funcionários da equipe de vigilância perceberam que um homem estaria escondendo mercadorias em suas vestes. A própria equipe realizou a abordagem ao indivíduo e realizou o acionamento da guarnição. No local, foram verificadas imagens do sistema de vídeo monitoramento, as quais mostram um homem de 60 anos de idade, era para ter juízo, ocultando 6 frascos de cosméticos junto às vestes. Ele também, segundo aqui, esses produtos somados totalizaram R$173,94. Diante das constatações, ele foi conduzido à delegacia juntamente aí com esses produtos e um representante do estabelecimento para adoção das providências cabíveis. E um homem foi preso em flagrante ontem aqui em Tuporanga por tráfico de drogas no bairro Nossa Senhora de Fátima. Durante o cumprimento de um mandado de busca e apreensão, a polícia militar encontrou cerca de 29,7 gramas de cocaína e 13,1 gramas de maconha, além de uma balança de precisão e materiais usados no preparo e na venda de entorpecentes. Esse homem foi encaminhado à Delegacia Regional de Polícia Civil de Rio do Sul. E seguem aí as investigações, Jean Carlos. Era isso.
1: Show de bola, Hernão. Obrigado pelas informações.
0: Informasse aí, não?
1: Não, que deu BO pra Portugal.
0: Pois é.
1: Nossa, que pena, né?
0: 3 países na Copa que falam a língua portuguesa. Uhum. Brasil, Cabo Verde e Portugal, os 3 indo pra
1: caíram.
0: Casa, né? Infelizmente, né? Estamos torcendo pra... Eu praticamente tava torcendo pro Cabo Verde, né?
1: Uhum.
0: Não desce Brasil, ou seja, seleção muito simpática. O Cristiano Ronaldo, que jogava aí a sua última Copa aos 41 anos, né? Muita gente dizia que ele já que seria a última Copa,
1: uhum, passada
0: em Catar, né?
1: Catar,
0: ele se preparou, uhum, treinou, e Portugal vinha até bem nessa Copa, mas pegou uma parada dura, e a exemplo do Brasil foi tomar um gol no finalzinho,
1: isso,
0: né? O Brasil,
1: nos acréscimos
0: do segundo tempo, o Brasil tempo, tomou um gol faltando 10 minutos para acabar o segundo tempo.
1: Uhum.
0: Então, infelizmente, teríamos prorrogação, quem sabe pênalti, poderia ter outra chance, e não deu, né? Portugal também fora da Copa, nessa Copa, teve muitas surpresas, mas agora na final estão ficando as grandes seleções, né?
1: É.
0: O Portugal tá fora, se classificou agora a Espanha,
1: uhum,
0: nós temos ainda disputando vaga a Argentina,
1: uhum,
0: e a França, né? São
1: isso,
0: 3 grandes seleções, as 3 favoritas, digamos aí,
1: para levantar a taça, né?
0: Para levantar a taça.
1: Uhum.
0: Se enfrentarão numa semifinal. Pode ter Argentina e França fazendo a final de novo.
1: Fazendo a final de novo, né?
0: Foi há 4 anos, né?
1: Isso.
0: Então, segue sem tomar gol na Copa do Mundo a Espanha. Tá. Não tomou nenhum gol. México era outra equipe, mas acabou sendo desclassificada ontem para a Inglaterra.
1: Também, né? Jogão também.
0: Inglaterra.
1: Ontem.

0: também, uma seleção forte, né? Tá muito, jogando muito bem aí, tem.
1: E será que o Marrocos pode surpreender a França?
0: Pois é. É, o Marrocos tá jogando bem. Olha, o Marrocos é uma seleção que mostrou que tem futebol.
1: Cresceu muito,
0: cresceu,
1: né?
0: Cresceu muito. E não é por acaso. Na última Copa ele ficou entre as quatro melhores seleções. E esse ano deu trabalho pro Brasil e para outras seleções aí, então.
1: Porque a França apanhou bastante o Paraguai.
0: Pois é.
1: Não é verdade?
0: É verdade. Suou pra.
1: Suou pra caramba.
0: Pra caramba. A Argentina até agora não pegou uma equipe de ponta.
1: Exatamente.
0: E teve trabalho para ganhar de Cabo Verde.
1: É.
0: Tá? Que é uma seleção, mas que joga muito bem sim, mas é uma seleção no ranking, se tu pensar em que lugar que tá o Cabo Verde.
1: Exatamente.
0: Pra ser atual vice-campeã. Mostra que não tem mais seleção boba, mas que alguns estão tendo mais trabalhos do que outros para passar, né?
1: Com certeza.
0: O Brasil ontem bobeou, né? Bobeou, faz aquele pênalti, o Ender que não perde aquele gol, mas se
1: outro
0: não
1: jogo.
0: Joga é outra coisa, o Si é meu amigo ali, o Si. Mas é isso, faz parte, a gente fica só pela TV assistindo.
1: Assistindo e se emocionando.
0: Torcendo pra Portugal, agora eu tenho dois times, né? Um é torcer contra a Argentina e outro vou ver agora
1: se
0: achar outra seleção pra torcer.
1: Vou achar um outro.
0: Eu também, eles pediram, não torce, Aaron, não torce quando tu tá torcendo. Vocês pra Cabo Verde foi embora. O Brasil foi embora pra Portugal.
1: Portugal agora também.
0: Jesus amado.
1: É isso,
0: eu vou torcer pra Argentina.
1: É verdade,
0: daí
1: vai cair fora também. Obrigado pelas informações.
0: Valeu, queridão.
1: Mais notícias, você também, ouvinte, confere acessando o nosso site, o sintonia.fm.br. Já tem conversa aberta por aqui.
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0: Agora 6 horas 24 minutos. 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Nia! E hoje no Conversa Aberta nós recebemos aqui na Sintonia FM o pastor Paulo Voltz da Paróquia Evangélica Luterana Ebenezer aqui de Ituporanga, porque o programa Momentos com Deus está comemorando 45 anos no ar aqui na Sintonia FM. Agora dia 14 de julho, né? Comemora os seus 45 anos aqui no ar. Que história bonita, né, pastor? Boa noite, seja bem-vindo.
4: Boa noite a todos os ouvintes. É uma história bonita, cheia de alegria, cheia de bênçãos, muitos desafios. Estava conversando há pouco, lá no início, né? Era aqueles rolo de fita, pois aí dava, né, problema técnico, o programa não ia no ar, né? Mas assim, pelo retorno que a gente tem dos ouvintes, né? O programa Momentos com Deus é uma bênção para nós, que a gente está aqui evangelizando, levando a palavra de Cristo, né? Mas com certeza é uma bênção maior ainda para os nossos ouvintes, que todo dia sentam aqueles 5 minutos para um momento de reflexão, né?
0: É, literalmente sagrado aquele momento, né, pastor? E como é que começou essa história, né, pastor? Como é que começou esse programa, esse projeto do programa aqui na Sintonia?
4: Bom, começou com o pastor Edmar Reiselman. Ele conta que quando ele ouviu que haveria uma rádio em Ituporanga, então ele veio procurar o seu Gervásio. Uhum. E o seu Gervásio falou: eu não tinha pensado nisso, tinha que dar espaço para as igrejas, né? E como ele foi o primeiro, ele teve a primazia de fazer o primeiro programa, um dia depois da inauguração da rádio, dia 14 de julho de 1981, né? Então ele acho que fez os 3, 4 primeiros anos. Depois veio o pastor Mário Host, depois veio o pastor Sérgio Adão Mundstock, pastor Clóvis Coliselli, pastor José Carlos Wenske, pastor Hélio Scheffler, pastor Josué Einhardt, pastor Edemar Maurer, nos últimos tempos está apresentando nas quartas-feiras, e eu, vai fazer quase 16 anos que eu estou à frente do programa, apresentando o programa Momentos com Deus.
0: Bacana demais. E pastor, é um programa que atravessa aí gerações, né? E mais ou menos quantos programas já foram ao ar aqui no Momentos com Deus?
4: Eu fiz os cálculos, né? Quantos dias vai completar dia 14? Uhum. 16.483 dias. Caramba. Descontando os domingos e aquelas falhas técnicas que houve programas que não foram ao ar, eu calculo que em torno de 14 mil programas já foram ao ar. 14 mil programas Momentos com Deus já foram ao ar, levando o evangelho, levando a palavra de Cristo ao coração dos ouvintes da Rádio Sintonia.
0: E pastor, nessas 4 décadas e meia, né? Muitas histórias, eu tenho certeza que o senhor tem para contar pra gente, mas

0: as mais marcantes, né, que impactaram o senhor assim nessa trajetória?
1: A que mais me tocou foi em 2013. Tinha enchente, um pouco menor que a de 2011, e eu tive que ir para Agrolândia fazer um sepultamento de um senhor bem de idade. Cheguei lá, tranquilo, fiz o sepultamento, e quando ia me despedindo, uma senhora de 84 anos, uma vovozinha: "O senhor é o pastor Paulo?" Disse: "Sou." "Ah, o senhor não me conhece, mas eu sou aqui de Agrolândia e faz mais de 20 anos que eu escuto Momentos com Deus. E eu queria dizer uma coisa para o senhor: eu não aprendi a ler nem escrever, então o Momentos com Deus é a minha Bíblia." Então ela disse: "Agradece lá a paróquia Ebenezer e a Rádio Sintonia, né, por ter este programa que traz essa palavra de Deus para o coração." E outro curioso, estava comentando antes, uma senhora encontrou comigo e ela disse que na época do plantio e da colheita da cebola, quando chegam os camaradas para comer, ela não deixa eles levantar da mesa e tem que ficar todo mundo em silêncio para escutar o Momentos com Deus. Quando termina o Momentos com Deus, daí eles podem levantar e sair, né? Então é essas histórias. Uma vez uma lojista, pastor, que a gente às vezes abre uma hora ali, a gente, os funcionários estão ali, escutamos os Momentos com Deus, daí a gente abre a porta da loja, né? Então são testemunhos bonitos assim que o pessoal traz pra gente. Às vezes está no mercado, está na rua, né? O pessoal fala, né?
0: Ah, ouve a voz do senhor, né?
1: Eu gostei muito da mensagem de hoje, gostei muito daquele hino que tocou, né? Então isso, esse retorno é bonito e a gente se alegra com isso, e com certeza Deus se alegra muito mais porque a palavra está fazendo efeito na vida das pessoas, né?
0: Com certeza. E o rádio, né, como é muito tradicional e cultural aqui na nossa região, então ele faz esse papel, né, de evangelizar e passa de geração para geração. Vai passando da avó para os netos, da pai para o filho. Isso é muito bacana também, né, pastor? E apesar de hoje em dia ter as plataformas digitais, a presença aqui no rádio ainda continua impactante, né?
1: Sim, sim. O rádio nunca vai sair de moda, né? E tem várias congregações da nossa igreja no Brasil que usam o rádio, né? Fazem o programa de rádio e o retorno sempre é positivo, né? Sempre é bom, e a rádio sempre vai ter esse papel também de alegria, entretenimento, mas também de ceder espaço para as igrejas, de evangelizar, de falar do nome de Jesus, né?
0: O senhor estava me contando que no aniversário de 40 anos a gente estava na pandemia, né? E aí foi feito uma comemoração diferente, né? Como é que foi?
1: Nos 40 anos nós estávamos isolados. Eu já tinha feito uns 2, 3 cultos drive-in lá no Parque da Cebola. As pessoas assistiam o culto de dentro do carro. E chegou nos 40 anos do Momentos com Deus, não vamos deixar passar em branco. Então vim aqui, conversei com o pessoal da rádio, né? Eles ajudaram a gente com um transmissor, quem ia lá podia sintonizar, a gente disponibilizou a sintonia certa, né? E a gente então celebrou os 40 anos do Momentos com Deus lá no Parque da Cebola, num culto drive-in, em torno de umas 60 carros, né? As pessoas assim a gente não pode contar, né? Mas foi muito bom, né? Eu e o pastor Edemar realizamos aquele culto, então, dos 40 anos do Momentos com Deus. Algo diferente que deu para fazer na época.
0: Com certeza, né? É impressionante, né? Bom, e esse ano, para comemorar os 45 anos, também vai ter uma comemoração, culto especial, né, pastor? Como é que vai funcionar?
1: Bom, o nosso culto para celebrarmos os 45 anos do Momentos com Deus, que está anunciando a palavra de Deus, vai ser domingo agora, dia 12, às 15 horas, na Igreja Luterana de Aurora, perto do campo de futebol da creche ali em Aurora. Então, às 15 horas teremos o culto, e após o culto, então, teremos um momento de confraternização. Então a gente estava pedindo assim pro pessoal, quem for levar um prato de doce ou salgado, né? O café, refrigerante, água, a comunidade lá vai disponibilizar. Então vão ter o culto para agradecer a Deus. A gente vai lembrar essas histórias, vai lembrar os pastores que estiveram à frente do programa, né? E agradecer a Deus, né? E depois ter um momento

0: de comunhão, de confraternização, né? E todos estão convidados.
1: Toda a região, então, é convidada a participar desse momento, confraternizar junto.
0: Isso. E eu queria fazer um agradecimento também, que ao longo desses 45 anos foram muitos os patrocinadores, até nem sei todos, porque anos atrás nem tenho essa informação. Mas desde que eu estou aqui nestes quase 16 anos, uma gratidão à Farmácia do Gaúcho, que tem sido a nossa patrocinadora, né, durante esses 16 anos, ajudando a gente a manter o programa no ar todos os dias na Rádio Sintonia. Todos os dias não, né? É de segunda a sexta, 1 da tarde, e domingo de manhã, às 10 para 7 da manhã.
1: 10 para 7 da manhã, isso mesmo. E é um programa cultural, né? Que realmente não pode passar batido. Todo mundo que tem a minha idade, eu tenho 28, 29, mas eu lembro, lá em casa, minha avó ouvia sempre, minha mãe tá lavando a louça, é um momento que não pode ninguém falar também, porque tem que prestar atenção na palavra do pastor. Eu gostaria que o senhor deixasse, então, pra gente uma mensagem, né? A todos os ouvintes do programa e a todos que estão ouvindo agora também o Estúdio S, qual que é a mensagem que o senhor gostaria de deixar para todos os nossos ouvintes?
0: Eu sempre digo na minha paróquia que nesses 45 anos de momentos com Deus, que foi sendo levado a mensagem do Evangelho, serviu para transformar a vida de uma pessoa, te levou uma pessoa para Jesus, já valeu a pena todo o investimento, né? Porque Jesus prometeu que a palavra dele não volta vazia, né? E pelo testemunho que a gente tem dos ouvintes na rua, ela não volta vazia não, né? E o apóstolo Paulo, ele escreve em Romanos capítulo 10, versículo 17, né? Assim a fé vem pelo ouvir, e ouvir pela palavra de Deus. Então, nossa missão, nossa função é levar a palavra de Deus, para levar fé, consolo, esperança para a vida dos nossos ouvintes, né? Momentos de alegria, momentos com Deus também teve mensagens. Momento de tristeza, de angústia, ali também nós temos mensagens de Jesus, de Deus para essas pessoas. E que Deus nos abençoe, que a gente continue nessa sintonia, né, com a rádio, e que a gente possa continuar muitos e muitos anos transmitindo o Evangelho.
1: Domingo agora, então, por favor, reforça o convite, pastor, para essa celebração especial.
0: Domingo, às 15 horas, na Igreja Luterana de Aurora, o culto especial para agradecer a Deus pela oportunidade de anunciar o Evangelho através do Momentos com Deus.
1: Pastor Paulo, muito obrigado pela presença aqui na Sintonia FM, e continuamos por mais 45 anos.
0: Se Deus quiser.
1: Obrigado. 6 horas e 36 minutos.

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que está aí trafegando pela SC-350 da região da Serra Grande, na divisa entre Alfredo Wagner e Tuporanga. Atenção, hein? Óleo na pista, SC-350, região Serra Grande, divisa entre Alfredo Wagner e Tuporanga. A orientação aos motoristas que passam pelo local é redobrar a atenção, reduzir a velocidade e evitar manobras bruscas, pois a pista pode estar escorregadinha. Então, atenção, você que está na SC-350, região de Serra Grande, divisa entre Alfredo Wagner e Ituporanga. Atenção, óleo na pista. Faltando 10 para as 7, tem milionário José Rico. Pombinha branca.

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6: Na sintonia, faltando 4 minutos para as 19h. Atenção, atenção, motoristas que trafegam na S-350 sentido Ituporanga a Aurora. A lama na pista próxima à borracharia antes da entrada de Santa Teresa sentido Aurora. Caiu ali uma barreira, ela já foi removida. O pessoal ali tá fazendo a limpeza também, a lavagem da pista. Porém, o local tá liso, perigoso, né? Que tá garoando e também tá sinalizado com cones. Os cones estão no meio da pista. Então, importante também o motorista aí redobrar a atenção e também, né, a velocidade, né? Não andar tão rápido nessa região ali. Então, motoristas que trafegam na S-350 entre Ituporanga e Aurora, a lama na pista próximo à borracharia antes da entrada de Santa Teresa sentido Aurora, beleza? E também para você que tá na 350 entre Ituporanga e Alfredo Wagner, na região da Serra Grande, na divisa entre Alfredo Wagner e Ituporanga, também tem registro de óleo na pista. Então, motorista, redobre a atenção, tá garoando, pista tá melecada, então é importante aí ter essa atenção, tá certo? Agora, faltando 3 minutos para as 19h, vamos divulgar os ganhadores aqui do sorteio de hoje. Vem aí, já já, o Eu e Elas aqui no programa também. Aí, Delish Lemper Schaefer ganhou o sorteio do almoço para este domingo no Santa Gastronomia, mais acesso à Cruz e também as pulseiras da Feijoada da Sintonia, Vilma Franzen Pereira e Lauro Michels, passar aqui na Sintonia FM e adquirir os seus vouchers, tá bom? Na sequência, Eu e Elas, amanhã eu volto ao vivo aqui no rádio com muito mais pra você. Valeu!

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1: Está no ar, eu e ela. Sempre muito... Tchau, Erlon. Grande aí, Erlon. Um abraço pro Erlon. Já entrei no ar me dando tchau aqui. Ela que tá sempre nesse horário colocando a nossa live no ar. Pra quem não sabe, a gente vai estar no ar também nas nossas redes sociais. A Stephanie Kletenberg, que acabou de sair daqui, né? No começo do programa, ela simplesmente levantou aquilo que ela chama de bunda e foi lá colocar a live no ar. É, galera, tá começando por aqui mais uma edição do programa Eu e Ela, né? Toda segunda-feira aí no ar com você. Sempre que não tem futebol, a gente tá por aqui, tá? Hoje é dia 6 de julho de 2026, segunda-feira. Tempo chuvoso, aquela cara assim de buraco de seca. Pra você que tá na estrada aí, a nossa SC, aqui que liga Ituporanga, Rio do Sul, é no trecho da Santa Teresa. Teve ali um deslizamento, né? E tem muita lama no asfalto, tá, pessoal? O pessoal tá sinalizando lá, mas é sempre bom você andar atento. Então, tá chovendo agora, tá dando aquela chuviscadinha só pra deixar tudo lisinho. E num lugar que tem lama no asfalto, então a coisa fica muito ruim. Então, tira o pé, tá? Tira o pé valendo, porque você pode... vira saci, vai só com o pé. E cuida muito aí na estrada entre Rio do Sul e Ituporanga, Rio do Sul, enfim, ali na Santa Teresa, em Aurora, acontecendo ali obras na estrada durante alguns dias já. Sábado eu vim pra cá à tarde, eles estavam ali, né, fazendo essa manutenção na estrada pelo deslizamento que teve, é muito barro, muita terra, então estão demorando um pouquinho pra tirar tudo. E ainda tem muita lama na pista lá por causa das obras de hoje, né, que o pessoal deixou um pouco, né, obviamente não sai muito essa lama. Então, cuidem, tá, pessoal? Cuidado na estrada, sempre que chove tem que cuidar, quando não chove tem que cuidar também, tá? Oi, Stephanie, tudo bem?
0: Tudo bem, Charles.
1: Voltou pro seu lugar?
0: Eu vi que tu tava falando mal de mim, uma loucura da minha cabeça.
1: Não. Falei bem, todo mundo de prova, né? Todo mundo de prova, os ouvintes todos aí ouviram que eu tava falando bem de você.
0: Graças a Deus,
1: eu tava,
0: né?
1: Tu tava colocando a live no ar lá. Só
0: ah, tá. Falando. Então, ó, já deixo avisado que tem no Facebook, quem quiser olhar nós e a nossa convidada.
1: É só chegar lá.
0: Boato que ela é Barbie. E...
1: Eu tô indignado porque nas redes sociais dela, de biquíni, coisa lá, e hoje aqui ela veio com um casaco até
0: nada
1: até
0: a ver,
1: queixo.
0: Né? Nada a ver.
2: Com duas calças, três casacos.
0: É porque agora tá bem magrinha, né? Daí.
3: É verdade.
0: Sente mais frio,
1: porque
0: né?
1: Porque tá frio, daí tu veio desse jeito.
3: É,
1: na academia é quente, então.

0: na academia é quente. Mas eu tô essa indignado. Semana eu tô treinando de casaco, tá?
1: É mesmo?
0: Magra. É. Mas eu teria que mostrar meu tanquinho, né?
2: É, óbvio.
0: Enfim. Vocês querem que eu tire agora?
2: Gente, no Facebook agora.
0: Vai subir.
1: Vamos aumentar a audiência. Pessoal, a Rayane tá aqui. Ela faz fisiculturismo, então.
0: Ela vai mostrar o tanquinho dela.
2: Tipo assim, várias ondulações.
1: São várias. Eu tenho uma só. Eu sou mais econômico.
2: Né? Não, Charles, que quando tu vira pro lado, dá três. Dá três.
1: Apresenta a nossa convidada, Stephanie. Já tá
2: então,
1: falando aí.
2: Gente, eu confesso que eu sou péssima pra falar sobre esse assunto, porque saúde não é comigo, né?
1: Ah, sim.
2: Saúde
1: percebe.
2: Cancela, né? Não tomo um copo de água.
0: Inclusive, pegar na orelha dela. Né?
1: É, porque a gente não domina o assunto, a gente traz quem domina.
2: Exatamente,
1: né?
2: Pra gente ficar só escutando, assim, ó.
1: E se tem uma ela coisa que essa mulher conhece, é dessa saúde. Parada aí, né?
2: Gente, ela ficou falando, eu fiquei uau. Não conseguiria nunca. Ela toma mais de 7 litros de água por dia, mais
0: na
2: chá.
0: Peak week, na última semana, né?
2: Na peak week, gente. O que é isso? Também não sei, mas daí ela vai explicar.
1: A semana do pique, é isso? Tá no pique?
0: É, a semana de pico.
2: Ó. Oh.
1: Peak week.
2: Ó, já pode virar.
0: Traduzindo, a semana de pico,
1: uau,
0: né?
1: Uau, já tô até imaginando a minha barriga. Até deu um gominho a mais, porque eu entendi o assunto.
2: Pode pensar.
1: Na verdade, são gases.
2: Nada a ver, né? Gente, ela é a Rayane Damin.
0: Voltei.
2: Voltou, ela já tava aqui antes. Antes não, né?
1: Bem antes,
0: ano
1: né?
0: Ano passado.
2: Foi ano passado
0: foi
2: ou foi outro
0: passado.
2: Ano?
0: Não, foi ano passado.
1: Foi
0: passado.
1: Antes da estreia do estúdio novo, né?
0: É, e eu tava em preparação também quando eu vim.
1: Foi no começo do ano passado, então, né? Mais no começo, né?
0: Foi, por aí.
1: É, que já faço...
2: E agora ela tá em preparação de novo pra outro...
0: Outro campeonato.
2: Outro campeonato, né? Que vai ser onde?
0: Vai ser lá em Balneário Camboriú esse sábado.
2: Esse sábado.
1: Meu, tá chegando.
0: Meu Deus do céu.
1: Quanto tempo de preparação, Rai?
0: Eu tô desde fevereiro. Desde fevereiro.
1: Falou
0: em preparação.
1: 5 meses, né?
0: Isso, 4, 5 meses, quase fechando 5 meses.
1: Que é uma preparação assim, bem light, bem leve, pelo que você falou pra nós.
0: Super de boa.
1: Nem desmaia,
0: não,
1: nem passa fome.
0: Não passa fome.
2: Come muito, né, graças a Deus.
0: Muito, meu Deus, migalhas.
2: Ô, Rai, e da onde que vem essa tua vontade?
0: Então, eu sempre gostei de treinar, né?
2: Uhum.
0: E ano retrasado, eu comecei minha faculdade e comecei a trabalhar na academia. Na academia, eu acabei conhecendo um personal que ele já tinha experiência com o fisiculturismo.
2: Uhum.
0: Aí ele queria algum atleta, porque ele queria tentar entrar nessa vida de coach, né? No caso, coach é quem guia o atleta,
2: uhum.
0: né? Quem tem, sim. Por exemplo, hoje o meu coach, ele é nutricionista e treinador. Na época, o meu coach daquela época lá era só treinador. E daí ele falou, Rai, o que tu acha da gente competir? Eu vejo muito potencial em ti, acho que tua linha, que a gente fala, a linha é o corpo daquela categoria. Por exemplo, a minha linha é a linha de biquíni. Ah, eu acho a tua linha muito massa, vamos tentar. Daí eu fui com um pé na frente e outro atrás, assim, sabe? Porque, sabe aquela coisa que você acabou de falar, assim? Ah, eu jamais faria isso.
2: Uhum.
0: Eu
2: uhum.
0: nunca conseguiria fazer isso. Então, eu tinha esse pensamento. Eu falei, cara, eu vou tentar, mas eu jamais vou conseguir fazer isso. Porque quando você começa a pesquisar um pouco ali de uma preparação, do que é o esporte…
1: Acha que é coisa de maluco, né?
0: E realmente é mesmo, né?
1: É? Aí agora ela não acha mais, ela tem certeza.
0: Agora eu tenho certeza. E daí eu meti a cara e fui. Só que, no entanto, né, aconteceu alguns problemas pessoais, não finalizei a preparação, uhum. só que eu fiquei com essa
1: conta
0: vontade de competir.
1: Conta pra nós esses problemas pessoais.
2: A gente é pouco ainda.
0: Melhor deixar abaixo.
2: Tudo errado.
0: Deixa abaixo.
1: Não, na verdade, eu não queria mais saber sobre fisiculturismo, não falar sobre as coisas da tua vida.
0: Mas,
1: pessoal.
0: Mas enfim, né, daí eu fiquei com esse desejo uhum. de competir, de finalizar, pra ver como é que é. Porque quem vai a primeira vez, vai com esse pensamento. Ah, eu vou ir pra ver como é que é.
2: Sim.
0: Entendeu?
2: Só vou ver.
0: Isso. E aí, acabou passando uns meses. Como eu trabalho ali com o Instagram, tô sempre postando vídeo e tal. Cara, Deus colocou assim o story do meu atual coach, né?
2: Uhum.
0: Que inclusive é um coach, é o Gustavo Malaquias. Ele é um dos coaches melhores do Brasil. O time dele é magnífico e graças a Deus eu tô nele. Mas enfim, eu vi um story dele que ele tava procurando atleta masculino, Classic Physique. Que no caso, essa é a categoria do meu namorado. Inclusive, ele também vai competir esse sábado uhum. junto comigo. E aí eu vi lá, daí eu respondi assim, meu, pena que não é mulher, porque senão eu iria. E aí ele falou assim, não, mas vamos tentar. Não lembro se foi com essas palavras.
2: Uhum.
0: Mas tipo, ele abraçou a ideia e daí a gente começou uma preparação.
2: É louca, show tá louca.
0: A gente começou a preparação, deu certo, competi. Só que infelizmente no dia do meu campeonato, não sei o que aconteceu. O meu físico, a gente não conseguiu entregar um físico bom, porque eu tava muito retida. Que nem eu tava explicando ali pra vocês, tem a fase de

0: e manipulação de sódio, o carb up, a hiperidratação, desidratação. E na madrugada, de sexta pra sábado, eu passei muito mal. Eu acho que foi ansiedade, alguma coisa assim.
1: Porque, pode acontecer, né?
0: Porque tava tudo alinhado, sabe?
1: A ansiedade mexe com tudo, cara.
0: Isso. E aí eu acabei passando muito mal, vomitei muito. Então, eu já estava desidratada.
2: Nossa.
0: E eu desidratei muito mais. Uhum. Então, no dia do campeonato, gente, eu não conseguia ficar em pé. Tipo, tava muito
1: mas
0: mal mesmo.
1: Mas você participou mesmo assim?
0: Participei.
2: Com o saltinho dela.
0: Isso. Inclusive, eu bato no peito, eu sou orgulhosa de falar isso, tá? Porque muita gente criticou, até esses dias ele postou no story. Criticou meu físico, mas é porque o pessoal viu só a foto de palco. E realmente, eu do lado
1: mas
0: das outras…
1: Mas quem critica o físico de uma pessoa assim é o quê? É um perfeito?
2: Vejosos.
0: Mas enfim, porra, né, gente? Mas eu subi, consegui subir, inclusive,
1: imagina
0: antes de subir
1: no palco.
0: Imagina
1: eu lá criticando ela com essa minha pança.
2: Sim,
1: aqui.
2: Né?
1: Eu posso, né?
2: Mas e normalmente é sempre pessoa assim que critica.
0: Ai, gente, mas eu já tô acostumada, tá? Daí, inclusive, antes de subir no palco, nesse meu último campeonato, eu tava com soro na veia, eu tirei o soro na hora, subi no palco sem enxergar nada, entreguei as minhas poses, não do jeito que eu tinha ensaiado, mas ainda consegui colocação.
2: Eu tava acompanhando, eu falei, cara, a Rai não tá certo.
1: Tá com cara de chapado em todas as fotos, não?
0: Cara, não. Não, mas ela... se tu vê, tem a foto das prévias, que é a primeira vez que você sobe, e a foto da premiação, que é lá no final. Lá na premiação, eu já tava medicada. Nas prévias, eu tô, tipo, com uma cara assim, e na premiação, eu tô muito feliz, sabe? Porque daí eu revivi, né? Uhum. Então, daí depois que passou esse primeiro campeonato ali, que a gente tava falando, uhum, né? Passou o primeiro campeonato que eu matei a curiosidade. Cara, eu vi do que esse esporte é capaz. Da onde eu posso chegar, onde uhum, eu nem sabia que eu poderia chegar. Falando de mente, de físico, de disciplina. De...
1: ia comentar isso contigo. Tu falou antes aqui fora do ar, em off com a gente, que não é... um esporte, é mais um esporte mental do que
0: isso,
1: físico, né?
0: Isso, exatamente.
1: Isso bate com essa tua ansiedade que tu teve na noite anterior à tua estreia, né? Que era
0: isso,
1: teu primeiro campeonato.
0: Isso, estreia, exatamente.
1: Então, e você tá trabalhando bem isso pra não acontecer de novo?
0: Sim, porque assim, no primeiro campeonato é tudo uma surpresa. Uhum. Tu não sabe o que tu vai passar numa preparação.
1: Tão nervoso.
0: Você não sabe o que é peak week, você não sabe como é que é o controle de sódio, você não sabe como que é subir no palco.
2: Vez, né?
0: Tipo,
1: eu já sei o que é peak week.
0: Eu tinha.
2: Agora já
1: veio. Ó, quase fisiculturista.
0: Eu tinha ensaiado tudo, uhum, só que é muita novidade. Entendi. Dessa vez eu já sei tudo que vai acontecer. Dessa vez eu já sei como que eu vou subir, como uhum, que aquece.
1: Vai
0: como
1: ser o teu segundo, não?
0: É o meu segundo.
1: Ainda vai dar um nervosismo.
0: Cara, se eu te falar que eu não tô nervosa, eu tô ansiosa pra viver o dia, porque o físico que a gente tá entregando.
1: É muito que chega lá.
0: Assim, ó, se você
1: tá com
0: vê.
1: Sangue nos olhos.
0: Sangue nos olhos. Eu tô muito
2: tem
0: confiante.
2: Tem que fazer,
0: tá?
2: Vale a pena todo esse
0: tem
2: esforço.
0: Tem que fazer,
2: né?
0: Tem que fazer. Mas assim, gente, só de olhar a minha foto do campeonato passado e uhum, desse campeonato. E eu nem tô pronta. Ainda tem a finalização inteira. Tem 4-5 dias ainda pela frente.
2: É absurdo.
0: Eu tô assim. E nós atletas.
1: Cansado só de imaginar.
0: Nós atletas, a gente fala muito assim que. Claro, todo mundo quer vencer, né? Quer subir no palco, ganhar o primeiro lugar. Mas primeiro a gente tem que vencer a si mesmo.
1: Uhum.
0: E eu já me venci. Se olhar o meu físico da primeira uhum, e dessa da segunda, é outra Rayane. Eu tô muito condicionada, que foi o feedback que me pediram. Mais densidade muscular, mais condicionamento. Ganhei quase 5 quilos de massa muscular. Nossa. Em 7 meses. Que a gente fez um off bem feito.
2: A massa muscular é aquela massa boa que a gente fala?
0: Isso,
2: né?
0: A massa muscular é...
1: músculo.
0: O músculo.
1: É. Não isso, é uma fatia de pão que é forte, tá?
0: E o condicionamento
2: não é...
0: é
2: o macarrão que eu vou comer hoje à noite.
0: Ai, queria.
1: Não fala essas coisas na frente da Rai.
0: Inclusive, meu coach acabou de mandar dieta nova. Amanhã não tem carbo, gente.
1: Tá, ele é da onde, esse rapaz?
0: Ele, quando a gente fechou ali a nossa parceria, ele tava morando no Paraná. Mas agora ele tá em Minas Gerais.
1: Então o processo é todo virtual.
0: Virtual. Mas ele vem até no campeonato. Ele sempre vai no campeonato dos atletas dele. Porque lá no backstage, onde os atletas ficam antes de subir, o ideal é que o coach esteja junto, né? Porque daí ele. É que assim, a gente come, atualiza. Come uma bolachinha de arroz, posa pra mim ver. Ah, dá pra encher mais o ombro.
2: Absurdo, cara.
0: Come um Ruffles.
1: Caraca.
0: Come um Ruffles, posa de novo pra mim ver. Não, dá pra encher mais. come mais uma bolacha de arroz com doce de leite. Agora ficou perfeito.
1: E aí o teu namorado tá na mesma vibe que
0: na
1: tu.
0: Na mesma. O Júlio, ele também já competiu.
1: Ele também tá assim, ele tá, é uma outra categoria, obviamente.
0: É outra categoria, mas a preparação, assim, entre aspas, é a mesma coisa.
2: E ele estava contigo na primeira também?
0: Não. A gente tava junto quando eu fui

0: Mas na dele eu não tava com ele.
1: Entendi.
0: Mas também a segunda dele, a gente. Eu comecei a preparação muito antes que ele. Eu comecei em fevereiro, ele começou ali por março, abril.
2: E ele já tem experiência nisso ou tá indo de cara agora também?
0: Não, ele já foi uma vez.
2: Ah, também. Mesma coisa que tu entrou.
0: Sim, mesma coisa. E ele também. O físico dele tá mil vezes melhor.
1: Os dois, eles postaram uma foto junto, eu fiquei abismada.
2: Eu já fiquei imaginando os dois fazendo amor, né, cara? Parece duas tábuas de lavar roupa, né? Com aqueles gominhos tudo, né? Rick, rick,
0: rick, rick, rick, rick, é até perigoso.
2: Né?
0: Perigoso se machucar.
1: Mas imagina como que tá em casa. Você mora junto ou não?
0: Moramos juntos.
2: Ela não tá gastando com comida?
1: Também.
2: Tu que pensa, tá? Vamos trocar de carro esse ano. Economizado.
1: Por quê? Porque tô na Pick Week. Ó, mas assim, imagina o humor.
0: Então,
1: dos dois,
2: como isso, é que tá isso?
1: Vocês estão separados que não é possível.
0: Não,
1: gente.
0: Isso é muita coisa que o pessoal pergunta, sabe?
1: Tá fora.
0: Porque tá fora. O atleta em preparação, ele é conhecido por, tipo, cara fechada, humor lá no pé.
1: Imagina.
0: Tipo, o cara tá pé da vida. E aí eles perguntam, meu, como é que é isso em dose dupla em casa? Tipo, ainda mais homem, mulher, hormônio, tipo, tudo. Mas, cara, eu e o Júlio, assim, ó, é uma coisa muito incrível. Porque a gente consegue segurar a barra um do outro, sabe? Tipo assim, hoje eu tô muito mal. Hoje eu tô… Se tu falar alguma coisa atravessada pra mim… É, se tu falar alguma coisa atravessada pra mim, eu vou soltar os cachorros em ti. Então, ele já me conhece. Ele vê que eu tô assim… Ele fica na dele.
1: Nem chega.
2: Mas
1: perto.
2: Ele também tem disso, né?
0: Tem dias também. E a gente sempre fala, cara, graças a Deus que a gente nunca tá no mesmo dia, tá?
1: É.
0: Porque um sempre ergue o outro. E daí, tipo assim, lá em casa, quem cozinha é ele. Então eu só monto as marmitas, limpo a casa. Ele sempre cozinha. Eu, cara, meu Deus, eu nem sei qual foi a vez que eu cozinhei por último, assim.
1: Uhum.
0: Então a gente se ajuda muito. Então o cansaço é extremo.
1: Sim.
0: Só que quando os dois estão segurando a barra, fica mais fácil. E daí, em questão de humor, é isso que eu disse. A gente sabe respeitar o espaço um do outro, sabe? Então acaba que fica mais tranquilo, assim.
1: Graças a Deus, né? Porque se fosse uma pessoa que não estivesse vivendo isso, eu acho que ia falar, nossa, mas loucura que ela tá sentindo, nada a ver. Agora ele também entende, né?
0: Isso. Na minha preparação, mais no finalzinho ali, a gente sentiu um pouco isso na pele.
1: Uhum.
0: Porque… E se eu tô fazendo isso, você não tá? E você quer comer uma pizza? Eu não vou falar, poxa, não come uma pizza, né, cara?
1: Sim.
0: Tu vai me desrespeitar?
1: Sim.
0: Não, tipo, nada a ver. Eu que escolhi isso. Então, o que que era difícil? Às vezes ele comia alguma coisinha fora. Nossa, meu, teve um dia que eles pediram uma pizza, rapaz. Ou eu botei a cobertinha na frente do nariz aqui, ó.
2: Pra não sentir o chão.
0: E a lágrima descendo, tá? Tipo, é um jogo muito mental. Só que quando tu passa por isso, ele se torna mais forte.
1: Uhum.
0: Essa que é a magia do fisiculturismo.
1: Tá 5 meses,
0: sabe?
1: Né?
0: 5 meses.
2: Rai, tem muitas participantes nesse concurso? É um campeonato,
0: é,
2: né?
0: É um campeonato.
2: Não é um concurso, é um campeonato.
0: É um campeonato. Eu vi, faz umas 2 semanas que eu vi um post, o campeonato é o Eduardo Correia.
2: Uhum.
0: Que tinha mais de… Tinha 500 atletas inscritos.
2: Caraca!
0: É.
1: 500?
0: Isso, daí… São 6 ou 7 categorias. Tem
2: Mas
0: futebol,
2: entre masculino e feminino? Só
0: isso, tudo.
2: Ah, tá.
0: Tudo. Eu não sei quem são as minhas…
2: Mas a tua categoria, tu não tens noção de quantas concorrentes
0: não,
2: tu vai ter?
0: Não, sei.
1: Tu não sabe nem quem são?
0: Não sei. Algumas eu sei porque nesse meio a gente se interage muito no Instagram.
2: Uhum.
0: É, a gente se interage muito. Então, tipo, eu sei algumas que vão, outras que não vão. Mas inclusive esses dias eu falei no Insta, nem é bom tu saber, cara. Nem é bom.
2: Uhum.
0: Porque senão tu se compara
1: porque
0: muito,
1: se compara,
0: sabe?
1: Ah.
0: Isso. E uma coisa que… Não digo que é injusta. É certo, na verdade, né? Mas é uma coisa que desregula um pouco, assim, no palco. É que quem já viu um campeonato, às vezes, um atleta que tá muito bem perde pra um atleta que tá inferior a ele. Daí a pessoa fica, meu Deus, mas como é que esse ficou em primeiro lugar? Aquele ficou em quarto? Mas muita coisa conta. O carisma no palco conta. Principalmente nós que somos mulheres, a gente já tem que entrar sorrindo, mexendo no cabelo. Tem que ser feminina, sabe?
2: Uhum.
0: Conta o carisma, conta as poses que eu tava contando pra vocês. Tem que ser tudo.
2: Uma viradinha
0: calcular.
2: De pé já dá um resultado
0: já
2: na panturrilha. Na panturrilha não, aqui,
0: na coxa.
2: Na coxa,
0: isso,
2: né?
0: Já dá. Então tem tudo isso. E tem a questão do line-up também. Tipo, por exemplo, tem 5 atletas no palco. Tem uma super condicionada. O condicionamento é quanto menos gordura, mais as fibras aparentes. Tem uma super condicionada e tem 4 que estão um pouco menos que ela.
1: Sim.
0: Por que essa super condicionada não ganhou? Porque o line-up não está todo condicionado. As outras 4 atletas são a maioria, digamos assim. Então, por isso que aquela atleta não se saiu bem naquele line-up, entendeu?

0: Então tem então, tudo
1: tipo, é
0: isso.
1: Rodadas, vamos dizer assim?
0: Isso. Tem tudo isso, sabe? Então é muita coisa que é calculado, muito. Tem
1: eu
0: que...
1: confesso que eu assisti, eu fiquei. Hã? Quê? É. Como assim? Não entendi, mas a Raia arrasou. Então assim, não entendi nada.
2: Tu entende isso, né? Você vai assistir de um esporte que você não conhece isso. As regras, mas de repente você acha até sem graça ou algo simples.
0: Isso,
2: né?
0: Isso.
2: Agora vem a Raia aqui e fala assim, não, tô levando 5 meses, desmaiei, tô passando mal aqui, tô falando lá, não como. É tanto isso, tanto que meu músculo vai inchar no dia, tanto que eu vou fazer isso, vou comer isso. Uma barrinha de cereal que tem que tirar o... Cara,
0: é uma loucura.
2: É muita preparação. É muito sistemático e muito detalhista, né?
1: Um corpo,
2: e a gente,
1: né?
2: Tá falando, a gente não tá falando de uma situação de um chute ou de um, né, de uma forma de cabecear, a gente tá falando do corpo, né?
0: Sim.
2: Do músculo assim, um músculo assado já muda totalmente a situação.
0: Sábado, domingo e hoje, por exemplo, pra vocês entenderem assim mais ou menos, eu tava comendo 8 gramas de sal e 50 gramas de
2: tu arroz. Pesa o sal?
0: Sim.
2: Não faço ideia de quantas gramas eu como sal.
1: Sim. Muitos.
2: Hoje eu meti pra dentro, cara, um monte de chocolate.
0: Milimetricamente pensado. Daí agora meu coach mandou a minha dieta de amanhã.
1: Tu não treme quando vem mensagem dele?
0: Aí eu confesso que eu queria ser um hambúrguer, né? Mas um hambúrguer é só na sexta-feira. Se der, senão a gente vai encher com arroz, né? Mas amanhã, por exemplo,
1: com arroz.
0: São 3 gramas de sal e sem carbo.
1: 3 gramas de sal?
0: 3 só. Tipo, de 8 foi pra 3.
1: Gente, 3 gramas não é nada?
0: É, mas é que aí que tá. A gente tem que começar a tirar pra no dia da bomba de sódio o sal fazer efeito. Falando assim, bem didaticamente.
1: Entendi.
0: Sabe? Então a gente tira.
2: Então o músculo sente falta, daí tu dá um monte pra ele no dia, ele come tudo.
0: Qualquer estímulo, ele suga.
1: Absurdo, cara, é uma matemática. É.
2: Olha a aula que nós estamos tendo aqui.
0: Não, gente, pra vocês terem uma noção, nesses 5 meses eu tive uma refeição livre. A gente chama de refeed, né? É, na verdade, assim, que é. Ah, o meu corpo não tá respondendo mais. Então vamos fazer um refeed. Ele mandou eu comer um hambúrguer com 200 gramas de batata frita. Na sexta-feira eu comi esse hambúrguer. Eu tava com 54, se eu não me engano. O músculo puxou do jeito que na segunda-feira eu tava com 52, quase batendo 51.
1: Meu Deus!
0: É, tipo assim, é um hambúrguer, mas hambúrguer não engorda? Não, quando é usado com estratégia, entendeu?
1: Que loucura!
0: É, muita loucura.
2: Eu não sei por que o meu corpo quer tanto chocolate, se eu vivo, eu não deixo ele sentir saudade de chocolate. Não. Mesmo assim, quando ele sente chocolate, ele faz tudo explodir, sabe? A barriga, principalmente.
1: Tudo! Cara, eu não engordo, não adianta.
2: Ó, quero te lembrar que nós temos 2 pulseiras da feijoada da Sintonia pra sortear aqui no programa, tá?
0: Só pra pode me dar uma?
2: Só pra deixar ela mais ainda com água na boca.
1: Vai. Tu vai estar lá, né? Esse final de semana.
0: É esse final de semana. Ô, gente, se eu falasse aqui as minhas, meus top 3. É, terceiro lugar, uma pizza. Segundo lugar, um cookie. Em primeiro lugar, eu quero comer feijão, arroz e carne assada.
2: Valeu.
0: Mas sem pesar. Quero encher a prata assim, de feijão, arroz.
2: Sem pesão. Quero saber quantos gramas de sal tem nessa comida.
0: Eu quero só comer. Botar um eno pra dentro.
2: Mergulhar a cara dentro de um pote de sal.
0: Juro.
1: Só de ódio mesmo.
0: Juro,
1: né?
0: Juro. É vontade de comida de verdade, assim, né?
1: É, enquanto cara, que azar, Rai. Enquanto tiver lá em cima do palco, a gente vai estar aqui, ó.
0: Comendo.
1: Na feijoada.
0: Mas espera, quando eu descer do palco, eu também vou estar aqui, ó.
1: Eu guardo a litinha pra ti.
0: Eu vou cobrar.
2: Tu tá preparada psicologicamente pra perder?
0: Estou.
2: Pra não ganhar nada nesse campeonato?
0: Com certeza.
2: Com tanta dedicação assim,
0: com
2: cara,
0: certeza.
2: Não é uma coisa que vai te gerar muito sofrimento?
0: Não, porque como eu disse no começo da conversa, a gente quer sim o pódio. A gente quer ficar no pódio.
2: Uhum.
0: Mas antes de qualquer pódio, a gente tem que vencer a si mesmo.
2: Então é uma vitória que tu já tem.
0: Eu já.
2: Já ganhaste o troféu?
0: Já ganhei. Tipo, eu, com o físico que eu tô entregando hoje, com o trabalho que eu fiz, com os perrengues que eu passei, com os dias que eu passei.
2: Provou que você pode.
0: Eu já sou muito melhor do que a Rayane de setembro do ano passado. Então, claro, agora eu vou buscar o troféu. Mas se não tiver troféu, eu já venci.
2: Uhum.
0: Entendeu? Então, isso pra mim, tranquilo.
2: Vai se tornar uma carreira?
0: Eu quero competir mais vezes. Eu não tenho pretensão, não se passa na minha cabeça ainda de me tornar uma atleta profissional.
1: Uhum.
0: Pegar o Procard.
2: Essa de Balneário é o quê? Ela é estadual? Ela é nacional? O que que é?
0: Ela é nacional.
2: Nacional.
0: É um campeonato nacional.
1: É
0: um campeonato
1: já,
0: bem, né? Bem disputado.
2: Mas um resultado positivo aqui vai definir alguma coisa na tua mente em relação a possíveis novas competições, né?
0: Sim, é.
2: Você se sair bem aqui, vai mudar alguma coisa de se você sair mal? Em relação a novos concursos? Novas competições?
0: Novos campeonatos. Não vai mudar, porque assim, como eu disse, eu não tenho

0: pretensão de parar de competir. Uhum. Inclusive, em novembro a gente vai engatar outra preparação. Tá. Vou subir em novembro de novo, se Deus quiser, se dá tudo certo. Vai dar um mês de mini booking ali, depois engata de novo e vamos de novo. E cada campeonato a gente recebe o feedback dos árbitros. Daí eu vou escutar o que que eles têm pra falar. O que que tu precisa no teu físico? Mais densidade. Então a gente vai martelar pra criar mais massa muscular.
1: Às vezes saber por que você perdeu é mais importante de saber por que você ganhou. Né?
0: Exato.
1: Nossa, eu tô muito poético. Gente.
0: Tu tá mesmo. Tô adorando.
2: Ô, Rai, quando a primeira vez que tu competiu, tu ficou em qual lugar?
0: Eu competi em duas categorias: biquíni estreante e biquíni open. Eu fiquei em quarto e quinto lugar.
1: E é a mesma categoria que você tá indo agora?
0: Agora eu vou na Novice, que é que competiu...
1: É uma outra categoria.
0: É, que competiu poucas vezes. É que assim, ó, a minha categoria é biquíni. Mas dentro da biquíni, tem a Júnior, tem a Team, tem a Novice, tem estreantes. Caraca. E tem Open. E
2: Novice
0: dessa vez...
2: é qual?
0: A Novice é que competiu poucas vezes ou que nunca ganhou um overall. O overall é assim, ó, na categoria Open.
2: É tudo em inglês essas coisas, cara.
1: Eu ia falar, você pode não aprender nada sobre saúde, mas você tá aprendendo sobre inglês. Então.
0: No overall, são... quatro, não é categorias que fala, mas são quatro divisões. A, tá. B, C e D. É por altura daí. Essa é a Open, tá? Eu vou na Open B, que a minha altura é 1,60.
2: Pequenininho.
1: Open é aberto, tá?
2: É. Aberta.
0: A categoria, que a ganhadora dessas, a ganhadora da A, a ganhadora da B, a ganhadora da C e D, competem entre si e disputam o overall. O overall é o maior prêmio da noite, assim. Tipo, é lindo, gente. É um troféu, assim, do tamanho da minha perna. Aí tu ganha a faixa.
1: Overall seria a final de todos.
0: Uma coroa. Isso.
1: A final de todos.
2: Até coroa?
0: Overall é a rainha da noite.
1: É, o final de todas seria a tradução, mais ou menos.
2: E você vai...
0: Eu vou na Novice, que competiu poucas vezes e nunca ganhou overall. E vou na Open B também disputar o overall.
2: Ó, já pensou?
0: Nossa.
1: Mulher é ferrada da vida.
0: Assim, gente. Tipo assim, eu não... momento nenhum eu quero ser pessimista, eu confio muito no meu potencial, mas assim, as atletas que competem o overall, tá?
1: Elas devem estar falando a mesma coisa de ti.
0: É. Ah, é verdade. Amei, gente. Amei. Eu comecei com pessimista. Esquece.
2: Assim, ó, vai estar no...
1: Tem que colocar, chegar colocando.
2: Semana que vem vai estar assim no perfil dela, né, Bill? Overall.
0: Nossa senhora.
2: Outras línguas
1: também. Overall, wiki, wiki, wiki, wiki, pink.
0: Wink, pink. Wink, pink, Virginia.
1: Ô, over, tu?
2: Oi.
1: Tu quer fazer o sorteio como? Fala pra nós, falar pro ouvinte aí. Como é que eles fazem mensagem pelo nosso Instagram ali, pela nossa rede social, pra dar um upgrade ali?
2: Pode ser?
1: No
2: nosso Facebook?
1: No Facebook?
2: Pode ser no
1: Facebook.
2: Então
1: passa as informações aí. Como é que a galera participa do sorteio de duas pulseiras pra ir na feijoada da sintonia sábado, a partir das 5 da tarde, no CT de Onas, com o Grupo Gurizada levando música gaúcha, com o Caravão 86 levando rock nacional e internacional, com a...
2: Luana
1: Uribe, que toca muito pop rock.
2: Muito boa, de
1: internacional,
2: de
1: flashback. Ela é fantástica, a mulher é um monstro no palco. E também o Samba Nobre.
2: Samba Nobre.
1: É um pagode, porque pagodinho. Feijoada sem pagode não é feijoada. Então são quatro atrações bem diferentes uma das outras, né?
2: Gente,
1: da
2: só
1: outra.
2: Uma coisa pra falar, que é fato. 50 pila.
1: 50 pila pulseira. Por enquanto, né?
2: Por enquanto.
1: Não, tá no lote ainda virando.
2: Tu escutar quatro atrações maravilhosas.
1: E ainda comer?
2: E
1: assim, se eu não gosto de feijoada, não quero comer feijoada à noite, vai ter lá.
0: Come. Come, porque quando tu não puder comer, daí tu vai querer comer.
2: Ela chorando.
1: Come pela Rayane.
0: Tu vai querer comer.
1: É, mas vai ter também um cardápio à parte lá, que você de repente possa comer sem ser a feijoada em si. Mas, pô, né, feijoada é tudo de bom.
2: Paremos, né?
1: Paremos.
2: Então, ó, pra participar, vai lá no nosso Facebook, pode ser?
1: Pode.
2: Ou vamos fazer uma aqui, uma no Facebook?
1: Não, acho que vamos dar...
2: As duas?
1: Não, vamos dar tudo num lugar só, né?
2: É?
1: Pra não confundir o pessoal.
2: Então vamos no Facebook, ó. Pra participar, tem que ir lá no nosso Facebook, Facebook Rádio Sintonia. É uma fotinho em azul. E vai ter uma live lá.
1: Com a logo da rádio, né?
2: Isso. Vai ter uma live lá no nosso Facebook e você vai lá nos comentários.
1: Que a gente ao vivo e se mexendo.
2: É, não tem como errar. Aí você vai mandar assim, ó. Quero participar do sorteio da feijoada.
1: Do pulseiro das feijoadas.
2: Da pulseira da feijoada.
1: Atração, tal,
2: qualquer coisa da feijoada.
1: Sorteio,
2: é,
1: tá bom.
2: Quer participar do sorteio, que daí eu vou escolher aqui no final da live. E daí você pode vir retirar aqui.
1: Aí
2: rádio.
1: A Stephanie vai ver a melhor foto de perfil, as pessoas mais bonitas ela vai escolher, tá, gente?
2: Então, mentira, pode mandar.
1: Os feios podem desistir do sorteio.
2: Eu quero participar da.
1: Tô zoando. Vamos para o primeiro quadro dessa coisa aqui, senão nós vamos atrasar tudo,
2: gente,
1: hoje.
2: Do céu,
1: que a conversa tava boa, a gente foi longe, né?
0: É, cara, eu me inspiro, tá?
1: Não, é que assim, ó, deixa eu te falar que é muito interessante.

0: debate esse assunto e a gente acaba perguntando, porque a gente tem curiosidade.
1: Tem um monte de gente falando aqui, ó, que você é musa, vai ganhar.
2: Sério? Ai, gente, obrigada.
0: E sobre mim?
2: Sobre você nada, eu sou estrela, deixa eu falar.
1: Ela é nossa Pick Week Biquíni Portfolio.
2: Ai, gente, que legal. Cleo, fico muito feliz. Isso também é uma injeção de ânimo, tá?
1: Imagina, né?
2: É.
1: Tá, vamos lá. Vamos passar, deixar ela passar um pouco de vergonha, né? Que tá muito bonitinho, Deus. Falando inglês.
0: Sim.
1: Rainha,
2: tava tão legal, agora os caras vão me colocar aqui e fazer um.
1: É, pesou o clima, tá?
2: Desculpa.
1: Bora.
2: É a Pick Week, gente.
1: É a Pick Week.
0: Tem o Pikachu, não tem? Pikachu, ela é a Pick Week.
2: Eu sou Pick Week. Meu Insta só dá Pick Week agora.
1: Tá, bora lá. Ó, Carla Castanheiro. Agora eu. Vamos lá, eu.
2: Minha comadre.
1: Carla Castanheiro.
2: Oi, comadre, eu tô na rádio.
1: Nina. Fernanda.
2: Ai,
1: Márcia.
2: Ai, minha
1: Adelir.
2: Mãe.
1: Tem várias pessoas aqui.
2: Legal, um beijo, gente.
0: Tudo do parente.
2: Amo vocês.
0: Família grande, né?
1: Tudo pra nós.
0: Bora lá, bora pro Sonoplastia, o quadro mais legal desse programa.
1: Rayane está mantendo uma alimentação rigorosamente saudável para poder competir com o fisiculturista. Ela já começa o dia comendo uma cenoura crua.
0: Peraí, tu tá dormindo e roncando? Tá comendo a cenoura? Não entendi.
2: É assim que eu como a cenoura. Teria que ser croque-croque, então é que eu fui bem realista.
1: É, não, tudo bem. Chegando na academia, ela já começa a puxar o ferro.
2: Esse é o som que eu faço. É porque eu sou professora, né? Eu sei que na hora da força tem que soltar o ar, então.
0: Na hora da força tem que soltar o ar. Tá, se ficar com cheiro ruim aqui dentro, não reclama. Foi tu que falou.
2: Eu tô comendo muita proteína, assim. Se cuidei com essa porta fechada aí. Vocês ficam ligados. Dá um cheiro de urubu. Foi
1: Eu pensei que era um tipo um urro, assim, mas aí tu
0: tipo
1: tem...
0: um jogador de tênis.
2: É que depende, né, da pessoa. Eu faço esse som.
1: Tá
2: bom.
1: Uma pausa para hidratação também rola.
2: Gente, eu já me hidratei muito hoje.
0: 7 litros de glúten. Porra, meu.
2: É.
1: Para treinar sua entrada e posicionamento no palco da apresentação, Rai coloca seu salto e anda pela academia.
2: Toque, toque, toque, toque, toque.
1: Tá.
2: Okay. Esse é meu salto.
0: O toque foi normal.
1: Tá. No final do seu dia de treinos intensos, Rai pega sua moto rosa e sai acelerando rumo à sua casa.
0: A moto rosa tá com o escapamento estourado, entendeu?
2: Gente, é o
0: cortando o giro, que você
2: É, que é?
1: Ela quase vai em cima da moto,
0: misericórdia. Gatíssimas, vamos ao intervalo comercial. Antes do intervalo tem a piada da Laurinha. Pra quem não sabe, a Laurinha... é a nossa nova piadista aqui do programa. Toda semana a gente tá trazendo uma piada
1: filha
0: dela.
1: Do Charlie.
0: Minha filha mesmo. Que tem 7 anos e ela tem um cronograma todo já lá de piadas pra contar no nosso programa. Então é sempre uma tiradinha aqui de
1: leva
0: 15 segundos.
1: Leva mais a sério que nós.
0: Ela é bem mais organizada do que eu, pra ter noção. Vai. Né, Laurinha? Tá aí esperando a sua piada? Bora lá então, curtir a piada. Hoje ela vai falar do cálculo, né, de uma piada de... Tá, não vou, se eu falar eu estrago a piada. Deixa ela contar. Fala aí, minha filha.
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4: Uma rena mais uma rena é igual a duas renas. Qual é o nome da doença? Cálculo renal.
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1: Estamos de volta, senhoras e senhores, em mais uma edição do programa Eu e Ela, nesta noite.
2: De segunda-feira.
1: De segunda, segunda-feira, porque segunda tá uma bunda essa segunda com esse tempo, né? Não. Hoje é segunda-feira. Inventei essa agora, é boazinha, né?
2: Não.
1: Então tá bom. Esqueçam a segunda-feira.
3: Good morning.
2: Não, por favor, não. Deixa quieto.
1: Ah, eu gostei, achei tão criativo, até porque foi eu que criei, eu gostei, sabe? Não que eu criei, mas...
2: Tá bom, deixa pra lá. Quieto. É. Ô, vamos pra piada ou tem alguma pergunta pra Rai?
1: Não, na verdade não. É que perguntas a gente tem um monte, né? Não sei se a gente continua nesse assunto já, depois vocês é que decidem. Você quer falar alguma coisa já? Quer mandar um abraço pra alguém já ou depois só? Nossa, o programa é bem organizado, tu viu, né? Quem sabe a gente começa a fazer umas aulas contigo pra ver se a gente consegue tornar a nossa rotina uma coisa organizada.
3: Vamos dando continuidade aí, se eu lembrar de alguma coisa,
2: tá.
3: Eu falo.
2: Alguma curiosidade, alguma coisa, aí tu levanta a mãozinha.
1: Vamos às piadas, então, tá?
2: Ó, só
1: piadas.
2: Lembrando que tem sorteio rolando no nosso Facebook,
1: é no
2: tá
1: Facebook,
2: bom?
1: Gente, não isso. No WhatsApp, tá? Tem uma galera mandando aqui no WhatsApp, mas é lá no Face, tá? Você isso, tem que ir até lá no Face, tá bom? Minimiza um e maximiza hoje. Outro.
2: E daí manda lá que quer participar do sorteio da feijoada. E vocês aí no Facebook, dá-lhe comentar. Quem comentar mais aí, eu vou escolher.
1: Nossa.
2: Inventei essa agora.
1: Visto que não é um sorteio, né?
2: Eu quero ver gente aqui.
1: Vamos lá, piadas contadas assim são mais engraçadas. Só que não, está no ar no nosso programa de hoje.
2: Você começa, Rai.
3: As vaquinhas estavam pastando de boas quando do nada surge um monge, senta no meio do pasto e começa a meditar. Então as vaquinhas curiosas ficam ali olhando para aquele ser humano tão diferente dos outros que conheciam, até que uma delas comenta no grupinho das mimosas.
1: Que isso, cara?
2: Tô mastigando essa vaca.
1: Pode?
2: Olha só que cara estranho. Tá falando tudo ao contrário.
1: Fala pra nós que tu não entendeu, Rai. Tu não entendeu a piada?
3: Eu não entendi, gente.
1: Tu não entendeu, né? Tu fez cara de quem não entendeu.
3: Eu tô tentando, é que eu tô tentando entender, calma.
1: É que o
3: monge
1: faz
2: E a vaca faz mu.
3: Ah, entendi.
1: Dele entendi. De trás pra frente.
3: Desculpa, gente, é que eu não sou muito... Não
2: ela
3: tô
2: tá no piqui-wiki, gente.
3: É, tô na piqui-wiki, deixa ela. O português resolveu fazer uma piada sobre cachorros e mandou essa.
1: Ô Maria, sabes por que o cachorro mexe o rabo?
2: Ora, pois, não, Manel. Não sei. Por quê?
1: Porque o rabo não consegue mexer o cachorro, rapaz.

0: Porque não, né?
1: O Moji pareceu um boi. É.
2: Por que que colocaram tua personagem da vaca, também não sei.
1: Foi tu, né?
2: Não.
1: Safado, sem vergonha. Três amigos estavam em uma pescaria no Mato Grosso, quando o primeiro resolve desabafar.
2: Vocês nem imaginam quanto foi difícil convencer a minha esposa que me deixar vir nessa pescaria. Tive que dar pra ela uma joia caríssima, que ela tanto queria ganhar, tá? Olha, mas daí ela me deixou vir, mas custou caro.
1: O segundo então fala:
3: eu tive que pagar a instalação da piscina lá em casa, rapaz. Minha mulher queria tanto, então paguei e deixei lá, os caras estão construindo aí sem eu conseguir vir pescar.
1: Até que depois de longo silêncio, o terceiro resolve desabafar.
4: Aí eu tive que, né, falar com a minha mulher e eu falei, cheguei pra ela assim: amor, tô cheio de vontade, né? Quero fazer amor contigo uma semana, amor. Mas tô na dúvida se eu fico em casa, né, fazendo amor com você, ou se eu vou na pescaria com as minhas amigas.
1: Então ela responde:
5: amor, não esquece de levar um casaco. Vai que esfria lá.
1: Resumindo, vai com Deus.
5: Resumindo, não te quero.
1: Não te quero, vai te embora. Uma mulher chorando em um banco de praça. Então chega um alemão, senta ao lado e pergunta:
6: o que é ver? Por que estás tão a chorar, moça?
5: Oh. Ai, é que a seleção brasileira perdeu.
6: Oh, eu entendo você muito bem.
5: É, moço, a sua seleção também perdeu, né?
6: Não, não, eu entendo você bem, porque agora eu falar português mesmo.
5: Ai, ai, é, né?
2: Ah,
5: gente, tô gostando, tô começando a
1: pegar a
2: visita. Olha aí, vou te falar uma coisa, não precisa passar fome pra trabalhar nisso, tá? De repente você muda, né?
1: Então.
2: Garota chega em casa cansada, com uma cara de chateada, tira o casaco, tira o sapato, coloca a bolsa em cima da mesa e fala:
5: pô, mãe, eu tô cansada.
1: Cansada do quê?
5: Ah, no colégio, todos ficam falando que eu sou muito distraída. Isso já tá virando um bullying. Não entendo, mãe, por que me chamam tanto de distraída?
2: Então a pessoa responde:
1: olha só, eu não queria ser grossa não, mas a tua mãe mora do outro lado da rua.
5: Uai, responde muita coisa, né?
2: Ai,
5: explica
2: ai.
5: Muita coisa.
2: Essa aqui é bem idiota, tá? Primeiro que o papagaio não pega avião, mas tudo bem. O cara chega no avião, senta em sua poltrona e ao seu lado, adivinha, tinha um papagaio, né? Então quando a aeromoça passa, o cara pede uma água e o papagaio pede uma cerveja de uma forma bem grosseira.
5: Ô, sua feia, me traz uma cerveja?
2: Então a aeromoça, bem triste, né, pelo elogio ali, foi, trouxe a cerveja e nada da água do cidadão que pediu com tanta educação e delicadeza. Uma hora depois, a mesma aeromoça passa novamente e o papagaio pede mais uma.
5: Ô, catilanga horrorosa, me traz mais uma cerveja.
2: O cidadão do lado então pede:
1: por favor, aeromoça, pode me trazer uma água sem gás, com limão, gelo?
2: A aeromoça então traz de novo só a cerveja do papagaio. Novamente, uma hora depois, o cara já com sede, pois então, né, até então a aeromoça não tinha trazido as águas pro cara, só a cerveja, resolveu mudar o sistema. Ele viu que o jeito do papagaio dava certo, ele resolveu ser grosseiro. Em vez de pedir educadamente, mandou essa:
1: olha aqui, sua piriguete, vestida de aeromoça. Eu tô sem óculos. Olha aqui, sua piriguete vestida de aeromoça, sua feia horrorosa, me traz logo a minha água.
2: A moça então sai chorando e volta com o comandante do avião, que fala:
7: escuta aqui, ó, por que é que tão destratando a aeromoça desse jeito?
2: Aí o comandante então abre a saída de emergência do avião e joga os dois pra fora, muito bravo com eles. Enquanto os dois estavam caindo do avião, o papagaio fala pro cara:
5: ô, pra quem não tem asa, você até que é corajoso, hein?
2: Que idiota essa piada.
1: Sim, ele, o papagaio pedindo cerveja dentro do avião. Tá,
2: ah, e por que, que o papagaio tava caindo ainda, né? Se ele tem asa, junto com o cara, entendeu? Fisicamente isso aqui não faz sentido, mas tudo bem, a piada é legalzinha.
1: Tá,
2: O que, é que faz a falta de piada, né?
5: Absorve.
2: Absorve. Faz que nem os músculos da raia tá absorvem.
1: Absorve. Tá parecendo um HD vazio.
2: Oi?
1: Hã? Vai lá, vai.
5: O casal chega em um bar e então a mulher fala pro parceiro:
1: olha, amor, tá vendo aquele cara ali bebendo sem parar na mesa ao lado?
2: Tô, amor, tô. O que que tem ele?
1: Ele é meu ex-namorado. Nos separamos há uns 5 anos e até hoje ele não parou de beber.
2: Amor, não fala besteira. Ninguém consegue comemorar tanto tempo assim, hein?
5: Desgraçado.
2: Virando a página.

0: Fui na casa do Tinga e o Tinga não estava lá. A mulher do Tinga Tando é o mesmo que o Tinga Tá?
1: Do Neida.
0: Tome essa.
1: Uma frase dessa, né? Essa aqui a Stephanie não entendeu, tá? Só pra tu saber. É. Não essa do Tinga, essa que você vai ler agora.
0: Tá, vamos ver se eu vou entender.
1: Tá.
2: É difícil.
0: Eu vou comprar um Uno. Será que compro um Uno zero ou um Uno usado? Não entendi.
1: Também. Meu Deus. Tá bom. Deixa pra lá.
2: Alguém zero. Entendeu essa,
1: se
2: gente?
1: Se voltei, as crianças também não entendem.
0: Vou comprar,
1: né?
0: Um Uno. Será que eu compro um Uno zero ou um Uno usado? Não entendi. É que eu sou inocente. Né?
1: Vou explicar.
2: Alguém entendeu? Se alguém entendeu, manda aí.
1: Tá, manda da farmácia aí. Essa é legal.
2: Chegando na farmácia, o homem discretamente pede para a farmacêutica.
1: Oi, você pode me ver aquele remédio que é bom para aumentar a humanidade?
0: Ah, sim. Temos esse aqui que é muito bom. Vai aumentar a sua imunidade rapidinho.
1: Não, não, minha senhora. Não é para aumentar a imunidade. É para aumentar a humanidade mesmo. Você pode me dar uma caixa de Tadala aí?
0: Muito usado. Muito usado esse.
2: Muito nada.
1: Ai, ai, esses caras não são fracos, ai, né, meu gente. Filho?
2: Hora dos abraços e beijos. Quer mandar
1: dos abraços e beijos.
2: Um beijo, um abraço.
0: Quero mandar um beijo, mãe, tô na Globo. Quero mandar um beijo pro pessoal que me acompanha. O pessoal, não sei se tem muita gente ouvindo aqui, mas quem tiver que me acompanha no Instagram também. Inclusive, vou falar meu Instagram aqui, tá?
2: Por favor.
0: Rayane.dm. Se escreve assim, RHAYANE. .dm. Lá eu posto de tudo um pouco sobre esse lifestyle mais fitness. Agora em preparação e finalização eu tô postando todos os detalhes.
2: Vai lá ver o corpite dela.
0: Todos os detalhes para quem tem curiosidade de ver. E também queria, para finalizar esse assunto, eu queria dar uma esclarecida no esporte. Porque tem muita gente que olha o fisiculturismo com olhos errados.
2: Uhum.
0: Principalmente depois da morte daquele rapaz, eu não sei se vocês viram.
2: Sim.
0: Do Gunley, que ele era muito famoso e tal. Uma camaçada de gente caiu de pau em cima do fisiculturismo, falando que é um esporte nojento, que é um esporte que tem que se entupir de bomba pra subir, que é isso, aquilo. Gente, é muito individual, de pessoa pra pessoa, de coach pra coach. De hormônio para hormônio, de preparação para preparação. É muito individual. O que eu tenho para falar sobre fisiculturismo não é nada sombrio, assim, é um esporte que ele literalmente me salvou. Quando eu comecei a minha primeira preparação, eu tomava 150 mg de sertralina. Eu não tomo mais nada. Mais nada. Ele foi um esporte que ele me curou da depressão. Que o exercício físico, ele já cura, né? Ansiedade, depressão, todo mundo já sabe.
1: Uhum.
0: Mas eu tô falando do esporte em si, porque é um esporte que o pessoal, ele vê com olhos errados, sabe? Porque não entendem.
2: Sim.
0: Tipo, quando eu cheguei aqui, que eu falei pra ti, né?
1: Uhum.
0: Que ela comentou assim, brincando. Ah, desmaiou hoje. Eu falei, ai, cara, quase. Tá, e vale a pena? Vale a pena passar fome? Vale a pena tomar 10 litros de água por dia? Vale a pena querer descansar e não poder? Gente, como eu disse, é um esporte mais mental do que físico. O físico é consequência.
1: Uhum.
0: Então, pra tu passar por isso, o teu mental tem que estar muito blindado. E passando por isso, tu tá blindado pra qualquer coisa na tua vida. Então, eu gostaria que as pessoas vissem o fisiculturismo dessa forma. Da pessoa se superar dia após dia. De fazer coisas que não imaginava que pudesse fazer. De literalmente se superar.
1: Uhum.
0: Essa é a palavra, né? E essa questão do rapaz ali que foi a polêmica, né? Eu não sei se foi por uso de insulina, enfim.
1: É a mesma coisa que a moça da corda que jogaram sem a corda. Foi uma equipe.
0: Isso.
1: Pô, uma equipe de paspalhão, de gente que não estava preparada para o assunto. Entendeu? É outra realidade.
0: Assim,
1: quem é profissional, o esporte é seguro.
0: Isso.
1: Entendeu?
0: Né? Assim, o coach, que é a pessoa que. Encaminha ali, esqueci a palavra. Ele dá o norte.
1: Ele te direciona.
0: Direciona, essa é a palavra. Ele te dá o norte. Nem todo atleta segue esse norte. As pessoas, elas estão se apressando.
2: Vão por conta própria.
0: Ah,
2: né?
0: Mandou eu fazer tal coisa, eu vou
1: cinco
0: fazer três
1: meses de preparação,
0: mais.
1: Mas em dois com uma coisinha
0: isso,
1: ali eu posso melhorar
0: isso.
1: Rápido.
0: Então, infelizmente, a gente tem atletas sim que dão uma manchada no esporte. Tem pessoas
1: como
0: que
1: tem
0: dão uma
1: todo
0: manchada.
1: Esporte.
0: Como tem todo esporte. Mas eu gostaria que as pessoas vissem de uma forma diferente. Porque agora, como eu disse, eu tô no meu condicionamento melhor que eu já tive até hoje. Então tem muita gente que entra no meu Instagram, vê lá as veias saltando na minha barriga.
1: Tá tomando bomba.
0: É a primeira coisa que pensa.
1: Uhum.
0: Pergunta que eu mais recebo:
1: mas,
0: qual caneta que tu tá usando?
1: Mas quem critica dessa forma.

0: não sabe o que está falando porque não tem a experiência para falar sobre.
1: Exato.
0: É padrão em todos os assuntos. É, por exemplo, nosso programa aqui é um programa que traz coisa séria, traz. Mas a gente fala nossas bobagens aqui para dar risada.

0: poder de chegar ali e te detonar de graça.
1: Isso, é que...
0: Sem saber o que tá acontecendo.
1: No meu caso, as pessoas só veem o agora, ou a foto de palco. Mas agora, nesse momento, eles estão vendo o agora. Eu posto uma coisa lá, eles ficam... Meu Deus, que caneta que tu tá usando pra emagrecer? Gente, eu tô há cinco meses a fazendo a mesma coisa.
0: Ela usa a Bic pra assinar o cartão lá de presença na academia?
1: É disciplina, coisa, força, determinação, coisa que muita gente não tem.
0: Que basta acompanhar o teu Instagram pra perceber
1: acompanhar.
0: Isso.
1: Ou muita gente que também tem isso dentro de si e não sabe. Então é uma coisa que eu também indicaria. Quem gosta de musculação, quem gosta, né? Agora cada vez mais tá chegando mais aqui na nossa cidade essa questão do fisiculturismo.
2: Uhum.
1: Então seria muito legal se isso se espalhasse mais, se as pessoas conhecessem mais, se as pessoas buscassem estudar mais sobre isso, antes de falar, meu Deus, mas tá bom assim, né? Tá magra demais já. Gente, eu tô seguindo o critério que os árbitros, que o esporte pede. Eu não tô emagrecendo porque eu quero, não tô sequelada porque eu quero, digamos assim, né? É porque o esporte pede. Então, eu gostaria que as pessoas vissem o fisiculturismo como um esporte que cura, um esporte que te dá força, em vez de um esporte que está passando fome, está usando bomba, está jogando a vida no lixo. Ah, é porque, por exemplo, teve o aniversário do meu irmão e eu estava em preparação. Eu falei assim, sinceramente, eu não posso participar, porque eu não posso comer. Eu poderia estar no momento, mas eu não poderia comer. Meu Deus, mas daí tu tá jogando esse tempo da tua vida fora, porque tu não vai no aniversário do teu irmão. Gente, eu sou uma pessoa assim que eu sou muito apegada com a minha família. Eu tô direto na casa da minha avó, com os meus irmãos, sempre com a minha mãe. E eu tenho certeza que eu sou muito mais próxima da minha família fazendo isso, participando desse esporte, do que muita gente que não participa e não vai ver a avó.
2: É um fato.
1: A avó tá lá faz 2 meses que a velha não vê o neto e não vai ver. Aí eu, porque não fui no almoço da casa da avó, meu Deus, tá jogando a vida fora.
2: É que é mais fácil julgar, né?
1: É o ponto de vista.
2: É o ponto de vista.
0: A comodidade de estar aqui sentado julgando as pessoas é extremamente satisfatória para algumas pessoas.
1: É. Mas é um esporte muito interessante, gente. Quem quiser me acompanhar, de novo é rayane.damin, RHAYANE.DM, aliás, perdão. E fora de preparação também, eu sempre tô postando coisas. Mas o meu nicho é mais o lifestyle fitness mesmo. Mas agora eu tô
2: Muito legal de acompanhar, gente. Sou seguidora e adoro. Adoro.
1: É bem legal de viver isso também. E eu amo os apoios, assim, amo as amizades que o esporte traz também. É muito legal, gente.
2: Maravilhoso.
1: É.
0: E eu?
2: Tu é isso aí, né?
1: E só vocês, quando é que vocês vão treinar?
0: Tô treinando todo dia.
1: Ah, é?
0: Língua?
1: Já vou fazer um convite também, falar da minha segunda casinha, da Ito Fit, que inaugurou ano passado. Não sei se vocês já foram lá conhecer nossa academia. A gente tá lá de portas abertas pra abraçar todo mundo que vai. Se você nunca foi na academia, nunca pisei o pé na academia, não sei por onde começar. Vai lá que a gente tá os instrutores lá.
0: E não precisa
1: lá,
0: ser uma modelo, né? Uma pessoa extremamente malhada pra ir pra uma academia. Muito pelo contrário, é porque você não está que você tem que ir, né?
1: Não,
2: tem um monte de vergonha.
1: O exercício físico salva.
0: Por que que tem vergonha?
2: Dos outros olhar fazendo tudo errado.
1: Nada a ver. Gente, tá todo mundo lá pelo mesmo objetivo. Se não é emagrecer, é engordar. Se não é engordar, é saúde. Se não é ficar mais forte, é ficar mais bonito. Tá todo mundo lá pela mesma coisa, pra ser melhor. E se você tem vergonha, não tenha vergonha. Vai passar uma semana, acabou. Ah, não sei o nome dos aparelhos. 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
0: duas semanas de academia,
1: lá.
0: Você já não vai mais estar precisando de professor junto, né? Já vai saber as máquinas.
1: É isso mesmo. 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
0: Bacana. Tem a abdutora? Então, eu fui abduzido por um bolo de chocolate uma vez, daí nunca mais voltei pra academia.
1: Eu vou ser abduzida domingo por uma pizza bem queijuda.
0: Ah, tu não vê a hora disso, né?
1: Não vejo a hora.
2: Oh, e como que a gente pode acompanhar? Vai ter por onde a gente acompanhar tu participando de lá?
1: Vai ter uma live no Instagram da... Vai ter uma live no YouTube, no canal do YouTube da SC Fitness.
0: Você vai compartilhar isso? Alguém vai compartilhar?
1: Sim, no dia. Eles já compartilharam o link uma vez, mas já se perdeu porque foi no story.
0: Sim.
1: Mas no dia eu vou estar compartilhando o link lá. E são 8, 9 horas, dependendo do tanto de atleta, de evento. 8, 9 horas
0: de
1: evento.
0: Começa de manhã cedo?
1: A abertura dos portões é às 9 horas da manhã. Eu acho que eu vou subir ali por 1 hora, meio-dia, talvez até mais tarde, dependendo da...

0: quantidade de atletas. Uhum. Mas eu vou estar o tempo todo atualizando no Insta, botando link, ah, vou subir agora,
1: gente. Vai mostrar os teus momentos de bastidores se preparando?
0: Vou gravar tudo, vou gravar o dia, porque um dia antes a gente vai pra pesagem, vou gravar o dia da pesagem, vou gravar o backstage, vou gravar na pizzaria, vou gravar o que eu fiz um dia depois do campeonato.
1: Primeiro pedaço de pizza, você, por favor, filme e coloque pra gente
0: eu
1: ver.
0: Eu vou filmar porque eu vou estar com o troféu na minha mão, assim, ó, um troféu numa mão e um pedaço de pizza no outro.
2: Qual que é o outro lá que é o top, o inglês lá?
0: O quê?
2: Aquele lá que é o top
0: do overall?
2: Top. Overall.
0: Overall, vou estar com o overall, verdade.
1: O Everaldo.
2: Eu vou estar com o Everaldo.
1: Everaldo!
0: É. Everaldo! Já pensou eu numa pizzaria assim, ó, com uma coroa de cristais, assim?
1: Se não tiver a coroa de cristal, pega a caixa da pizza e faz uma coroa.
0: É, dá no mesmo, rapaz.
1: Brinca lá que vai valer a
0: pena. Só a pizza já tá bom.
1: Vamos te aplaudir de pé de qualquer forma. Já estamos aplaudindo,
0: gente,
1: né?
0: Gente, muito obrigada. Agradeço muito, de verdade. Amei o convite. Amei compartilhar isso aqui.
1: Seja sempre bem-vinda. Depois, se você tiver os resultados aí, você passa pra nós.
2: Isso aí, com certeza.
1: Semana que vem a gente lembra, né? Da gente falar aqui, ó.
2: Nós vamos falar.
1: Ganhou porra nenhuma, entendeu?
0: E tá felizona. Felizona.
1: Ela comeu
0: pizza, gente.
1: Ela ganhou a pizza no final e tá muito feliz.
2: É. Mas ela vai ganhar, gente.
0: Amém.
2: Vai,
0: se Deus quiser.
1: Vamos torcer pra isso.
2: Ó. Oh, ganhadora?
1: Bora.
2: Faz assim na mesa pra dar.
1: Que derrubem os tambores.
2: Fernanda Ropelato.
0: É minha amiga.
1: Eita,
2: estava aqui com a gente. Estava aqui com a gente desde o começo, falando com todo mundo.
0: Xuxo nada.
1: Ô, Fernanda, você vai na feijoada, hein, Fernanda? Vai lá dar um abraço nós, pelo menos.
2: E vai.
0: Me come, aproveita, cara. Que tu... Ela tá grávida, gente.
1: A Fernanda tá grávida?
2: Aham, ah, então a Fernanda vai comer.
1: Vai dar prejuízo
2: pra...
1: na feijoada.
0: Vai comer.
2: Cancela, a gente, não foi a Fernanda.
1: Tá vendo aquela bebida no chão ali? Foi a grávida. Foi a grávida.
0: Foi ela
1: que é. As grávidas são tudo desastradas, elas perdem a noção do. Da. Como é que é? Da. Da.
2: Deixa
1: pra lá.
2: Deixa ela. Fernanda, então eu vou te mandar um oizinho lá.
1: Equilíbrio.
2: Pra daí você vir retirar aqui na Rádio Sintonia, tá bom?
0: Muito legal.
1: E a
2: pode
1: outra?
2: Vir aqui.
0: Adorei.
2: E a outra?
1: Ela ganhou uma pulseira, certo?
2: Certo.
1: E a outra pulseira?
2: Calma aí que eu...
1: Tu perdeu o nome. Eita, Stephanie. Já pensou essa mulher sendo...
2: Nina Kister.
1: Nina?
2: Nina Kister.
1: Kister. Nina é um apelido.
2: É, tá aqui Nina Kister.
1: Tá, tu vai entrar em contato com ela.
2: Então, Nina também mandou um oizinho aqui que você também foi a ganhadora.
1: Pra mandar o teu nome certinho aí.
2: Isso.
1: Tá? Daí ela bota
2: assim, pode vir.
1: Meu nome certinho.
2: Meu nome certinho. Manda o seu nome certinho, Nina, pra daí a gente colocar aqui certinho.
3: Roberto volta só segunda-feira que vem,
2: não
3: tá?
2: Não deu tempo pro Roberto,
3: não.
2: Né?
3: O Roberto, ele só quer falar uma coisa pra você, Rayane. Ele vai te dar duas opções. Três, na verdade. Pra saber se ele é o que você acha dele, se ele é lindo, tá? É, você tem... É, deixa eu ver aqui onde é que tava, que eu tinha anotado, porque eu perco essas coisas, sabe? Você tem três opções pra dizer se eu sou lindo ou não, tá? A opção A, sim. A opção B, A. E a opção C, B.
0: Opção 5.
3: Não tem opção 5, querida.
0: Opção...
3: Então, aperta, vai embora, tchau.
2: Nenhuma opção é boa, porque não é.
1: Era legal essa piada. Achei que vocês iam rir. Então tá,
0: não,
1: gente.
0: Morta negro.
1: No programa.
0: Não,
1: morta vai negro. Comer, guria.
0: Vou comer.
1: A gente tá indo embora. Obrigado, Rayane, pela tua presença.
0: Imagina,
1: pela tua
0: que
1: aula
0: agradeço.
1: Que a gente recebeu uma aula aqui, né? Sobre saúde e sobre fisiculturismo.
0: Maravilhoso.
1: Né?
0: Agradeço. Gostaria de ficar mais duas horas falando sobre isso
2: que a gente
0: pra vocês
2: fica,
0: verem
2: né?
0: Como é um
1: não,
0: esporte.
1: Não, mas por hoje deu, tá, nega? Tá bom, tá.
2: Vai comer, Charles.
1: Stephanie, beijo pra você. Obrigado.
2: Um beijo,
1: tá?
2: Até semana que vem.
1: Até semana que vem. Já temos convidados semana que vem?
2: Já temos convidados.
1: É recorde.
2: Uma CLT.
1: CLT.
2: Aham, uhum, a gente ama, né?
1: Jesus. Então tá bom.
2: Então, tá
1: vai
2: bom?
1: Falar o nome? Não, não pode falar.
2: A Cal. Cauane Schatten.
1: Cauane Schatten, sério? Não faço ideia de quem seja a mulher. Segunda-feira eu vou conhecer ela.
2: Exatamente.
1: Tá chegando o Carlos. O Carlos vai participar do concurso de barrigo culturismo. E eu vou estar lá concorrendo com ele.
0: Vocês têm que ir de biquíni.
1: Não, porque aparece as tochas, né? Na,
0: é verdade,
1: pelo,
0: é
1: né?
0: Coxa, né?
1: É, as bolas ficam de fora.
0: Valeu,
1: gente, um abraço, tchau.
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1: A Receita Federal estendeu para 1º de janeiro de 2027 o prazo para que as pessoas físicas que exercem atividades econômicas regular se inscrevam no CNPJ, condição necessária para a emissão de documentos fiscais eletrônicos. A medida assegura prazo adicional para a adaptação dos contribuintes e acompanha o desenvolvimento de um novo sistema simplificado de inscrição no CNPJ. Para a FAESC, o novo prazo traz segurança e previsibilidade para que os produtores com receita anual igual ou inferior a R$3.600.000 se adaptem às exigências. O produtor, pessoa física, precisará ter CNPJ para emitir o documento fiscal no novo modelo do IBS e da CBS. Minuto do Agro, uma produção do sistema CNA, FAESC, Senar e Sindicatos Rurais.
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dias, porque ao descambar do sol preciso camperear por outras invernadas e repontar do céu a força e a coragem para o entrevero do dia que passa. Eu bem sei que qualquer guasca bem piluchado, de faca, rebenque e esporas não se afirma nos arrês da vida se não se estriba na proteção do céu. Ouve, patrão celestial, a oração que te faço ao findar de mais um dia. Tomara que todo mundo seja como irmão. Ajuda a perdoar as afrontas e não fazer aos outros o que eu não quero para mim. Perdoa-me, Senhor, porque rengueando pelas canhadas da fraqueza humana, de quando em vez, quase sem querer, eu me solto porteira afora. Eita, potrilho chucro, renegado e caborteiro. Mas eu te garanto, meu Deus, quero ser bom e direito. Ajuda-me, Virgem Maria, primeira prenda do céu. Socorre-me, São Pedro, capataz da estância gaúcha. E para fim de conversa, vou te dizer, meu Deus, mas somente para ti, que a tua vontade leve a minha de cabresto para todo sempre, até a querência do céu.

7:07. 8:07. Estamos chegando com mais um programa Boa Noite Sintonia. A partir de agora vamos acompanhar vocês até a meia-noite. Primeira parte do programa até às 9. Às 9 tem a Voz do Brasil. E depois da Voz do Brasil, a gente volta para ficar com vocês aí até a meia-noite no nosso Boa Noite Sintonia desta segunda-feira. Segunda-feira hoje, dia 6 de junho. De julho, melhor dizendo, 6 de julho 2026.

0: Temperatura na marca dos 15 graus em declínio. Nós estamos levando muita música aí pra vocês que estão chegando na nossa programação. Você esteve até agora aí com Eu e Ela, né? O Charles Bogo e a Stephanie Klettenberg, né? Com a convidada aí até agora, e a partir de agora então é comigo.
1: Carlos Moraes.
0: Muita música, muita alegria pra você que tá ligadinho, curtindo o nosso programa. Olha, temos duas pulseiras da feijoada que acontece no dia 11 de julho, sábado próximo, aí no CT de Ounas, é a feijoada de aniversário, a segunda feijoada de aniversário da Cinturinha. Nós temos duas pulseiras aqui para você que mandar o seu recadinho, participar aqui, a gente sorteia então essas duas pulseiras. Manda o seu recadinho, participe e concorra! Maravilha, gente, Rádio Sintonia 94.7 FM, muita música, alegria e descontração para os seus amigos e amigas. Estão aí curtindo o nosso programa, cidade, interior, toda a região. Deixa eu mandar um abraço, pessoal, que tá grudado num dominó aí, essas horas, né? Jogando um dominó, mas com o radinho ligado aqui no nosso programa, né? Abraço! É o seu Alduri Francisco Constante e o Rafael. Estão enfrentando a dona Maria Goretti e o Valmir, né? E a Ivete é a fiscal lá, a Elisete, né? A Elisete tá de fiscal lá, né? Ela que tá de juíza dos jogadores aí, né? Então tá bom, né? Cuidando pra ninguém passar a perna no outro aí, né? Tem que abrir o olho, que essa gurizada não são fácil. Dá um abraço aí pra vocês, grudado no nominal, ouvindo nosso programa. Obrigado pela companhia.

Vamos trazendo música e essa vai pro seu Aldurin, ele gosta muito, né? Das músicas do Tibúrcio da Estância. Então vamos bater os tição aí com o Tibúrcio da Estância, iniciando a parte musical.

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baile, porca veia, cantou aqui, sintonia 94.7 FM. E o nosso Boa Noite Sintonia, muita música, alegria pra você que tá ligadinho, curtindo nosso programa Cidade Interior, toda a região. Obrigado pela companhia, obrigado pela audiência, vamos juntos até a meia-noite.

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0: nosso Boa Noite Sintonia nesta noite de segunda-feira, sempre agradecendo aí a sua companhia, a sua audiência. Manda seu recadinho, participe e concorra duas pulseiras, né? Para a feijoada da Sintonia. É, que vai ser neste sábado. Tem participação aqui. Boa noite, Carlos Moraes. É o Roberto do Goiabalo, Tacílio Costa. Toca aí pra nós a música do Terceira Dimensão, oferecendo pra todos que estão ouvindo, especialmente pra minha mulher, a Rosiclé, e pra vocês aí da rádio. Obrigado por ser atendido. Valeu, um abraço, meu amigo. O Roberto aí do Goiabalo. Meu amigo Luiz Machado, tem recadinho, fala aí, Luiz. Boa noite, Luiz.
1: Boa noite, Carlos Moraes, tudo bom?
0: Bom.
1: Luiz Machado, Baçado Grande.
0: Certo.
1: Hoje eu quero oferecer essa música pros bombeiros, pra polícia militar e pra polícia civil. E queria participar do sorteio ali da pulseira da feijoada da Sintonia.
0: Beleza, meu amigo Luiz Machado, tá concorrendo, um abraço, obrigado pela audiência. Deixa eu ver quem mais aqui. Mandando recadinho, meu amigo Arno Alain.
2: Boa noite, camaradas. Arno Alain, tudo certo? Ô, Carlos, quero oferecer a música para toda a minha família, para todos os amigos e para toda a equipe Sintonia participar do sorteio aí dos prêmios. Valeu, garoto.
0: Valeu, Arno. Abraço, Arno Alain. Vamos em frente com o nosso Boa Noite Sintonia. Quem tá chegando agora pra cantar aqui na sequência é o Serrano, criado em Galpão. Boa noite.

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Eva, música que você ouviu aqui no nosso Boa Noite Sintonia, as irmãs Freitas, a hora certa, 20:36 agora, 20:36, você tá ligado na Rádio Sintonia 94.7 FM e o nosso Boa Noite Sintonia. 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

0: Maravilha, gente, é Rádio Sintonia 94.7 FM, vai mandando seu recadinho, participe, concorra ao sorteio de duas pulseiras para você participar da feijoada da Sintonia nesse sábado aí no CT de Onas. É, participação aqui da minha amiga Célia Câmer de Souza, tá aí curtindo nossa programação, mandando música pra neta, a Manuela Eduarda de Souza. É, ela tá fazendo 15 aninhos hoje, parabéns então aí pra Manuela Eduarda de Souza, muita sorte, muita saúde, muitas felicidades e muitos anos de vida pra ti, é o desejo aí da sua avó, a Célia Câmer de Souza. É, também quem mais aqui, a Terezinha aí de Presidente Nereu, tá curtindo nossa programação, mandando música para todos que estão aí curtindo o programa, para alguém especial de Presidente Nereu. Quem mais aqui mandando recado? Boa noite, Carlos Moraes e Edilson Jorge Venitz, aqui de Imbuia, mandando um alô para você, meu amigo conterrâneo de 3 de maio. Isto mesmo, grande abraço. Quero participar também do sorteio da pulseira da feijoada de aniversário da Sintonia. Valeu, meu amigo Edilson Jorge Venitz, um abraço, bom amigo, obrigado pela audiência, tudo de bom, conterrâneo Gaudério dos Pampa. Deixa eu ver quem mais aqui, mandando recado. É, boa noite, Carlos Moraes, sou Wilson Reisen, moro no centro, quero ouvir uma música, Bar da Esquina, oferecendo para todos os amigos e familiares, também participar do sorteio da feijoada, obrigado por ser atendido, valeu, um abraço, Wilson, tudo de bom, obrigado pela companhia. Quem mais aqui? Boa noite, Carlos e Joaquim Caetano de Oliveira, das Três Barras. Quero ouvir uma música, Flor do Meu Jardim, oferecendo pro pai o Darcy, pra minha mãe a Lourdes, pro meu cunhado Tiago, pro meu amigo Moisés. E agradeço por atendido também pra você, Carlos. Valeu, Ian! Um grande abraço, meu amiguinho. Obrigado pela audiência. Quem mais aqui? Boa noite, Marlene Inácio, Nossa Senhora de Fátima. Quer participar do sorteio? É isto aí, a Marlene Inácio. Quem mais aqui? O Rodrigo Hobbs, do bairro Nossa Senhora de Fátima, e também a Rosenilda Hobbs, do bairro Nossa Senhora de Fátima, também quer participar do sorteio da pulseira da feijoada da Sintonia. Boa noite, Carlos Moraes. Érica Garcia Bela Vista, estou curtindo o programa, gostaria de participar do sorteio do cartão da feijoada, tá participando minha amiga Érica, obrigado pela audiência, tudo de bom. Quem mais aqui? Tem áudio, vamos ouvir. Boa noite.
1: Boa noite.
0: Vamos lá, deixa eu agora sim, vamos ouvir o boa noite aqui, meu amigo.
1: Boa

0: Tinha um senhor que eu esperando lá já, que é participar do sorteio das 6 horas. E aí, pai? Um abraço, amigo.
1: Abraço, meu amigo Sérgio Pereira. Obrigado pela companhia. O seu Raul já ganhou a pulseira no sábado, né? Foi um dos ganhadores no sábado à tarde, foi o seu Raul. Vamos ver quem mais aqui, mandando recado.
2: Boa noite, Carlos Moraes. Aqui
1: boa é
2: Pedro
1: noite.
2: Paulo da Silva do Braço.
1: Pedro Fibon. Paulo da
2: Quero
1: Silva.
2: Quero participar de sorteios e ofereço a música para todos que estão ouvindo.
1: Valeu, Pedro Paulo, abraço. Dona Senhorinha Moraes. Boa noite,
3: Dona
1: Senhorinha.
3: Boa noite, Carlos Moraes, que é a senhorinha da Vila Nova. Ofereço muito pro Luiz, pra Rose.
1: Certo.
3: Pro Preto, pro David.
1: Uhum.
3: Pro Jonathan, pra Marcileia.
1: Beleza.
3: Pra Dona Creuza. Acho a música boa do Porca Véia pra nós aí. E pra minha amiga aqui do lado, a Dirma.
1: Valeu, um abraço.
3: Tudo de bom pra vocês.
1: Tudo de bom, dona senhorinha. Obrigado pela companhia. Mais um áudio aqui, vamos ouvir. Boa tarde.
4: Boa noite, meu amigo Carlos.
1: Boa noite.
4: Tudo bem?
1: Bom.
4: Deus abençoe teu trabalho.
1: Obrigado.
4: Aqui é o teu amigão Beira.
1: Ô, Beira.
4: Tô mandando um zap pra você aí pra participar dessa feijoada lá, se for possível aí.
1: Certo.
4: Quero concorrer aí, que Deus abençoe. Queria uma música do Baitaco Tico Louco, se for possível aí.
1: Tá bom,
4: pra minha mulher, que tá bem louca, lidando com as folhagens aqui. Que Deus abençoe teu trabalho aí. Boa semana pra você.
1: Valeu, Beira. Um abraço, meu amigo. Obrigado pela companhia, obrigado pela audiência. Deixa eu ver se tem o nome. Ô, Beira, manda teu nome completo aqui, né? Porque caso você ganhar, não tem como botar só Beira aqui, tem que botar o nome completinho aí, tá? Nome e sobrenome. Daí pra mim, se caso for o sorteado aí, tá bom? Deixa eu ver quem mais aqui, boa noite. O Valmir da Rosa, 3 Barras, também tá aí curtindo o programa, também quer participar do sorteio. Um abraço, Valmir, obrigado pela audiência. Boa noite. Adriano de Borba, de Bela Vista e Tuporanga, também quer participar do sorteio da pulseira da feijoada da sintonia. Tá participando. Vamos com música? Vamos com música, claro que sim. Tá chegando o Bar da Esquina. Banda Passarela.

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0: Toneladas de Paixão, Ataíde e Alexandre, aqui na Sintonia 94.7 FM. E o nosso Boa Noite Sintonia, com muita música, com muita alegria para vocês que estão aí curtindo a nossa programação, cidade, o interior e toda a região. Aí, obrigado pela companhia, obrigado pela audiência. Agora são 8h53, 7 minutos faltando para as 9 tem Voz do Brasil. Deixa eu atender mais algumas participações aqui. Ver se eu consigo atender a todos aí. Já vamos fazer o sorteio das duas pulseiras. Tem áudio aqui, vamos ouvir. Vamos ouvir aqui quem é que tá mandando o recado.
1: Boa noite, Carlos Moraes.
0: Boa noite,
1: Julita da Barra Nova. Quero participar do sorteio. Estou ouvindo a sintonia. Toca os quatro cantos da casa com Pedro Bento e Zé da Estrada.
0: Valeu, um abraço, minha amiga Julita Daman. Obrigado pela audiência. Vamos ver quem mais aqui mandando recado. Tem áudio.
2: Boa noite, Carlos Moraes. Aqui é a Paulina Coelho Cunha, do Braço Perimbó. Quero participar de sorteios.
0: Tá bom, Paulina. Obrigado pela companhia. Vamos ver quem mais aqui. Boa noite, Ana Cristina Caetano de Oliveira. Alto Águas Negras também quer participar do sorteio da Feijoada Sintonia. Boa noite, o Thiago da Silva, Alto Águas Negras, queria participar do sorteio da feijoada, mandar um alô pro meu amigo Ian Joaquim das Três Barras. Valeu, Thiago, obrigado pela companhia. Deixa eu ver quem mais aqui mandando recadinho. Tem áudio, vamos ouvir o áudio. Boa noite.
3: Boa noite, tudo certo? Aqui quem fala é Regiane Ribeiro.
0: Oi, Regiane.
3: Eu mandei uma música pra dona Isolde, que ela me ligou agora, ela tá lá com o radinho no, num bom som lá, né? Quero mandar uma música pra ela e pra todos que estão ouvindo, pra você e pra todos a rádio aí. Tenha uma boa noite.
0: Boa noite, Regiane Ribeiro, a filha da Isolde. Um abraço pra você, querida. Obrigado pela sua companhia, tá bom? Quem mais? A Isolde também tá aí curtindo o programa, tá mandando música pra dona a Santolina lá na Embuia, pra Cristiane família nas Três Barras e pra mim e pra Cleusa. Valeu, um abraço, Isolde, obrigado pela audiência. Seu Raul Forlan Pereira também tá curtindo nosso programa aí no Chapadão, mandando música pra todos que estão curtindo o programa, também pro amigo Cabelo, né? O Cabelo do Chapadão, um abraço, obrigado pela companhia, obrigado pela audiência. É o Cabelo sempre curtindo nosso programa aí, né? Grande Cabelo, agradeceu o presente, né? O presente que o meu amigo Cabelo me trouxe lá no sábado, né? Umas maçã e também uma tainha. Esse Cabelo, gente, um abraço, obrigado pela audiência. Tudo bom, Cabelo?

0: Boa noite, aqui é Iná, viu, da Petrolândia.
1: Tudo bem, Iná?
0: Queria oferecer música pra minha família, pra você e da rádio.
1: Uhum.
0: Eu tô ouvindo seu programa, eu queria participar do sorteio.
1: Beleza, então. Obrigado, minha amiga Iná, obrigado pela companhia. Vamos lá, vamos pro sorteio. Vamos largar meu sorteador aqui, vamos ver quem é que leva o primeiro sorteio aqui. Saindo. Vamos ver quem é que levou aqui o sorteio. Vamos ver aqui, vamos botar o áudio aqui que eu não tô entendendo aqui. Vamos ver como é que é.
2: Tá bom, Carlos Moraes, é o Verlan, o Beira. O Beira aqui é o Verlane Gelaindo e Santos.
1: Que é pra... Verlane Gelaindo Santos, nome diferente, né? É, o Beira, todo mundo conhece um Beira, né? Então foi o primeiro aqui que ganhou. Vamos sortear meu, vamos largar de novo aqui meu sorteador. Vamos ver quem é que vai ser o próximo aqui. É, que vai levar mais... mais um sorteio aqui do nosso programa aqui para o Muito Bem, agradecendo a todos que mandaram o seu recado, lembrando, né? Você pode ficar tranquilo se você não ganhar hoje, né? Que daí vai, a gente vai estar sorteando todos os dias, todos os programas, desde o programa da manhã até a noite, né? Todos os dias serão sorteados aí os ingressos, tá certo? Tá bom? Então vamos ver aqui, ó. Vamos ver quem é que foi o ganhador. É Marlene Inácio. Bairro Nossa Senhora de Fátima. Marlene Inácio, então, levou também mais uma feijoada aí. Tá, beleza? Então tá. Nós estamos ouvindo aqui a música do nosso amigo Ernesto, o cantor do Chapadão. Não vai dar tempo de rodar inteira a música aqui, porque já tá na hora da Voz do Brasil. Mas uma parte da música Romaria, aí Ituporanga.

0: 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As notícias do governo federal que movimentaram o país no dia de hoje.
1: Olá, boa noite.
2: Boa noite para você que nos acompanha em todo o país.
1: Segunda-feira, 6 de julho de 2026.
2: Vamos ao destaque do dia na Voz do Brasil.
1: Estudantes podem se inscrever a partir de amanhã no ProUni, o programa Universidade para Todos.
2: A iniciativa seleciona quem busca uma vaga em uma instituição privada de ensino superior.